0: esperto, vamos a quem nos tem ofendido. E não nos deixeis cair em tentação, mas livrai-nos do mal. Amém. Ave Maria, cheia de graça, o Senhor é convosco. Bendita sois vós entre as mulheres. Bendito é o fruto do vosso ventre, Jesus. Santa Maria, Mãe de Deus, rogai por nós, pecadores, agora e na hora de nossa morte. Amém.
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3: Olá, boa noite.
4: Boa noite para você que nos acompanha em todo o país.
3: Terça-feira, 30 de junho de 2026.
4: Vamos ao destaque do dia. Plano Safra 2026-2027.
3: São mais de 525 bilhões de reais em crédito para ampliar a produção agropecuária e fortalecer a renda no campo.
4: Para a agricultura familiar serão destinados mais de 97 bilhões de reais.
3: Um valor recorde para incentivar o cultivo de alimentos saudáveis. Graziele Bezerra.
5: O dinheiro poderá ser aplicado em programas de crédito, seguro agrícola, compras públicas, assistência técnica e extensão rural.
4: E ainda, cúpula do Mercosul.
3: Brasil defende financiamento em obras de infraestrutura na região e combate ao crime organizado.
4: Em reunião no Paraguai, presidente Lula reforça o fortalecimento da integração entre os países sul-americanos.
6: O projeto de integração sul-americano deve estar acima de qualquer divergência ideológica.
3: Vamos falar também sobre ações de saúde para enfrentar efeitos da mudança climática.
4: A ampliação da Força Nacional vai permitir que as equipes alcancem qualquer emergência em até 12 horas. Márcia Fernandes.
7: O Brasil passará a contar com mais 8 bases da Força Nacional do SUS distribuídas por todas as regiões do país.
3: Hoje, na apresentação da Voz do Brasil, Luciana Vasconcelos e Luciano Seixas.
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3: Mais recursos para a agricultura familiar, aquela que produz os alimentos que chegam à mesa dos brasileiros.
4: O governo do Brasil anunciou o Plano Safra 2026-2027 da agricultura familiar com um recorde de financiamento, 97 bilhões e 300 milhões de reais.
3: A repórter Graziele Bezerra acompanha o anúncio do plano neste momento e traz pra gente os detalhes ao vivo. Boa noite, Graziele.
8: Boa noite para você também, Luciano. Boa noite para Luciano e para o ouvinte da Voz do Brasil. Dos 97 bilhões de reais destinados para fomentar a agricultura familiar, mais de 85 bilhões serão destinados ao PRONAF, que é o Programa Nacional de Fortalecimento da Agricultura Familiar, um aumento de quase 9% do crédito comparado à última safra. O dinheiro poderá ser aplicado em programas de crédito, seguro agrícola, compras públicas, assistência técnica e extensão rural. A ministra do Desenvolvimento Agrário e Agricultura Familiar, Fernanda Machiavelli, destacou as operações de crédito que terão juros reduzidos.
9: Eu estou falando que agora quem quiser produzir alimento nesse país tem juros de 2% para contratar crédito para agricultura familiar para quem quer produzir alimentos. E se quiser produzir alimento orgânico ou agroecológico, a taxa de juros, presidente, agora é 1%.
8: E o plano também amplia o limite de crédito para a unidade familiar de 53 para 74 mil reais. Outra novidade dessa edição é o PRONAF de habitação. Quem vive no campo vai poder fazer financiamentos com limite de 10 mil reais para reformar a casa ou fazer instalações sanitárias. Serão 5 anos para quitar, além de desconto de até 40% para quem pagar a conta em dia. Outra novidade é o Terra à Mesa Garantia Safra, com mais de 400 milhões de reais destinados à inclusão.

0: produtiva, adaptação climática e fortalecimento da produção de alimentos para mais de 60 mil famílias do semiárido brasileiro. O governo do Brasil também anunciou programas para melhorar a governança no campo e agilizar a regularização fundiária de imóveis rurais, públicos e privados. Devolvo para vocês, Luciano, Luciana.
1: Obrigada, Graziele, pelas informações ao vivo aqui na Voz do Brasil.
2: E para o agronegócio, o governo do Brasil anunciou um plano safra também com valor recorde.
1: São mais de 525 bilhões de reais com taxas de juros reduzidas.
2: O plano traz incentivos também para os produtores comprometidos com a agricultura sustentável.
3: O plano safra 2026-2027 é o maior da história destinado à agricultura empresarial. Ao todo, o governo do Brasil anunciou nessa terça-feira 525 bilhões e 100 milhões de reais em linhas de crédito para médios e grandes produtores rurais. São quase 9 bilhões de reais a mais que na safra anterior. O objetivo é fortalecer a produção agropecuária, ampliar a oferta de alimentos e manter o Brasil entre os maiores produtores e exportadores do mundo. Do total anunciado, 384 bilhões e 900 milhões de reais serão destinados ao custeio da produção e à comercialização da safra. Outros 140 bilhões e 200 milhões de reais vão financiar investimentos em irrigação, armazenagem, inovação tecnológica, compra de máquinas e equipamentos, recuperação de áreas produtivas e geração de energia renovável. O presidente em exercício, Geraldo Alckmin, disse que os números representam o compromisso do governo com a produção de alimentos e investimentos no campo.
4: Ano passado, batemos recorde de produção e a expectativa esse ano é de 353 milhões de toneladas.
3: Outra novidade é a redução das taxas de juros em linhas estratégicas de financiamento. No PRONAMP, programa voltado aos médios produtores rurais, a taxa caiu para 9% ao ano. Também houve redução em programas voltados à irrigação, agricultura sustentável, armazenagem e inovação. A expectativa é ampliar o acesso ao crédito e estimular novos investimentos no campo que já exporta e produz números recordes, disse André de Paula, ministro da Agricultura e Pecuária.
5: O agronegócio brasileiro representa hoje cerca de um quarto de toda a riqueza produzida no país. O PIB da agropecuária cresceu 11,7% o ano passado. Um entre cada quatro empregos de brasileiros está ligado ao agro.
3: O Plano Safra também amplia os incentivos para práticas sustentáveis. É mais oportunidade para quem produz, destacou o ministro da Fazenda, Dário Durigan.
6: Tivemos também os bônus que incentivam sustentabilidade no agronegócio, que podem dar um prêmio de 0,5 pontos percentuais, seja para quem tem o CAR normalizado, seja para quem adota boas práticas agropecuárias no sentido da sustentabilidade.
3: Desde 2023, o governo do Brasil tem ampliado os recursos à agricultura empresarial. Nos últimos quatro anos, foram quatro recordes, saindo de 364 bilhões para mais de 525 bilhões de reais. Reportagem Pablo Mundim.
1: Brasil, Argentina, Uruguai e Paraguai. Esses países formam o Mercosul, que reúne 73% do território sul-americano.
2: Responsável por 65% do PIB da região, o bloco se reuniu hoje em Assunção, no Paraguai, para definir estratégias que fortalecem os países.
7: O encontro reúne líderes dos países membros e associados do Mercosul em Assunção, no Paraguai. Nesta cúpula do bloco, o objetivo é discutir medidas para aprofundar a integração regional, fortalecer o comércio, a agenda social e o desenvolvimento. Durante o discurso, o presidente Lula defendeu o fortalecimento da integração entre os países sul-americanos.
8: O Mercosul permanece como o principal espaço institucional em uma região cada vez mais polarizada. O projeto de integração sul-americano deve estar acima de qualquer divergência ideológica.
7: Lula anunciou também que fará uma proposta de aumento da contribuição brasileira ao FOSEM, fundo que financia obras de infraestrutura e projetos sociais para reduzir desigualdades entre os países do bloco.
8: O Mercosul precisa fazer diferença na vida das pessoas. Desde a sua criação, o FOSEM já financiou mais de 1.000 quilômetros de rodovias, 680 quilômetros de ferrovias, 750 quilômetros de linha de transmissão elétrica, 100 quilômetros de rede de saneamento básico. Estamos prontos para lançar o Fossey 2 e aumentar a contribuição brasileira com um aporte de US$100 milhões anuais ao longo de uma década.
7: Na área de segurança, Lula defendeu a cooperação internacional para o combate ao crime organizado e ao tráfico de drogas.
8: Em parceria com a Interpol, estamos implementando nova iniciativa para o enfrentamento do crime organizado na América do Sul, cuja sede será o escritório regional da Interpol em Buenos Aires. O Brasil vai custear a presença de delegados dos 12 países da região na capital argentina por um ano, para ampliar a coordenação no combate ao tráfico internacional de drogas e crime organizado.
7: Durante o encontro, foi aprovado o reconhecimento de meios de autenticação e identificação digital entre os países membros. Com essa medida, pessoas que moram na Argentina, Uruguai e Paraguai poderão acessar a plataforma gov.br para autenticação de documentos nos países estrangeiros, por exemplo. Para entrar em vigor, os legislativos de cada país terão de aprovar a iniciativa. Reportagem Luciana Colares de Holanda.
1: E durante a cúpula do Mercosul em Assunção, no Paraguai, o presidente Lula prestou solidariedade ao povo da Venezuela, afetado por um forte terremoto na semana passada.
2: Ele pediu um minuto de silêncio e disse que momentos como esse, com tantas vidas perdidas, demonstram a importância da solidariedade e da cooperação regional.
1: Para ampliar a cooperação humanitária do Brasil com a Venezuela, o ministro da Defesa, José Múcio Monteiro, chegou hoje à capital Caracas, onde se reuniu com a presidente encarregada do país, Delcy Rodrigues.
2: Múcio visitou também o hospital de campanha montado pela Marinha do Brasil, que é especializado em assistência cirúrgica de emergência.
1: A unidade de saúde tem capacidade para realizar cirurgias e intervenções ortopédicas sob anestesia, além de oferecer suporte avançado de vida e cuidados intensivos em até 30 leitos.
2: O ministro José Múcio Monteiro disse que o Brasil vai atuar em duas frentes. Inicialmente com apoio humanitário para o momento de emergência e posteriormente ajudando na reconstrução do país.
9: Hoje está chegando aqui o nosso quinto KC-390, trazendo mantimentos, trazendo ajuda. E nós estamos querendo ver onde é que nós podemos ajudar mais, fazer uma coisa ordenada. Por isso que o presidente nos mandou os três, para que nós conversássemos, para ver quais as prioridades nesse momento.
1: Fim do conflito Estados Unidos e Irã e a situação do petróleo se normalizando internacionalmente, o governo do Brasil começou a retirada gradual de incentivos que tinham sido concedidos a produtores.
2: A partir de amanhã deixa de vigorar um deles, a subvenção de 35 centavos por litro de diesel.
10: Depois de quase 2 meses de medidas para conter o impacto da crise no Oriente Médio sobre os combustíveis, o governo começa a desmontar o pacote criado durante o conflito entre Estados Unidos e Irã. Nesta terça-feira, foi anunciada a retirada de uma das medidas de apoio que estava em vigor, a subvenção de 35 centavos por litro concedida ao diesel. O desconto havia sido criado para impedir que a alta no preço internacional do petróleo afetasse os preços aqui no Brasil. De acordo com o ministro da Fazenda, Dário Durigan, com o fim do conflito, não há mais sentido manter o benefício.
11: A gente foi atento e pronto para colocar as medidas de pé para não ser sócio da guerra e mitigar preço, também seremos atentos e teremos prontidão na retirada e na reversão das medidas. Nós estamos hoje com o Brent, que não está exatamente no mesmo patamar do período pré-guerra, mas também já diminuiu bastante em relação ao período mais dramático ali da guerra, que mais nos impactou.
10: O governo avalia agora a retirada de outra subvenção, de R$1,12 por litro de diesel e do desconto de 44 centavos no preço da gasolina, também adotados para diminuir os impactos da crise. O ministro do Planejamento e Orçamento, Bruno Moretti, disse que a retirada desses benefícios benefícios será gradual.
12: A gente vai se adaptando, retirando gradualmente as subvenções, para que a gente tenha todas as condições para manter a nossa meta de resultado primário para o exercício sendo naturalmente perseguida. Nós vamos cumpri-la de maneira então que a gente preenche todas as condições que a gente falou desde o começo aqui. Proteger a população é o primeiro ponto, acomodar e amortecer choques de preço com a responsabilidade fiscal, com neutralidade fiscal.
10: O ataque dos Estados Unidos ao Irã levou o país persa a fechar o Estreito de Hormuz, rota por onde passa a quantidade expressiva de petróleo. A tensão elevou o preço do barril e gerou preocupação com o abastecimento mundial. No Brasil, o diesel é essencial para o transporte de cargas. Há duas semanas, Estados Unidos e Irã assinaram um acordo de paz, finalizando o conflito. Reportagem Luana Karen.
1: O Brasil está em alerta com a volta do fenômeno climático El Niño ao país.
2: As ondas de calor são apontadas como um risco a quase todo o território nacional.
1: As projeções para os próximos dois anos indicam secas severas no norte e nordeste e chuvas intensas com risco de inundações no sul.
2: O El Niño é um fenômeno climático que ocorre quando as águas do Oceano Pacífico se aquecem de forma anormal.
1: As mudanças trazem impactos diretos na saúde pública, como prematuridade de bebês e surgimento de comorbidades maternas.
2: Um estudo da Fiocruz estima que nos últimos 20 anos, 120 mil mortes estavam diretamente relacionadas ao aumento da temperatura média do planeta.
1: E para conter os impactos, o Ministério da Saúde anunciou hoje um pacote de ações para reforçar medidas de prevenção a desastres.
13: Para ampliar a capacidade de resposta do SUS aos efeitos do El Niño e de outros eventos climáticos extremos, foi anunciado um pacote de medidas nesta terça-feira. Entre elas, o Brasil passará a contar com mais 8 bases da Força Nacional do SUS, distribuídas por todas as regiões do país. Com o reforço, as equipes terão capacidade de chegar a qualquer emergência em menos de um dia. O anúncio foi feito pelo ministro da Saúde, Alexandre Padilha.
14: A base regional, nós vamos poder botar 47 pessoas e equipamentos em 12 horas. Então, nós estamos aumentando 20 vezes mais a nossa capacidade de pronta resposta.
13: As iniciativas incluem ainda a implantação de centros de informação em saúde e clima nas 5 regiões do país, para ajudar no monitoramento de riscos em tempo real, e o lançamento do painel nacional de calor extremo, que vai disponibilizar previsões diárias para todos os municípios brasileiros. O ministro Alexandre Padilha destacou a importância da integração entre essas informações e os dados de saúde da população.
14: Permite cada vez mais

0: até 2035, com investimentos de cerca de 10 bilhões de reais. Reportagem Márcia Fernandes.
1: A lei que restringe o uso de celulares nas escolas entrou em vigor no ano passado. De lá para cá, algumas mudanças já são perceptíveis no ambiente escolar.
2: É o que aponta o levantamento do Ministério da Educação, divulgado hoje, e que mostra aumento na participação dos estudantes e na concentração durante as aulas.
3: Os dados revelam que 92% das escolas públicas e privadas da educação básica já aderiram à lei que restringe o uso de celulares nas instituições escolares. De acordo com a diretora de apoio à gestão educacional da Secretaria de Educação Básica do MEC, Anita Stephanie, a restrição segue um movimento mundial e busca o uso saudável dos celulares no ambiente escolar.
4: É um movimento mundial a questão do uso mais cuidadoso. A gente vem apoiando os municípios, os estados para conseguirem a implementação dessa lei.
3: A pesquisa também mostra os principais desafios de aplicar a restrição. 39% das escolas relatam dificuldade para conquistar a adesão dos estudantes às novas regras. 31% das instituições também dizem ter dificuldade para realizar a fiscalização contínua durante aulas e intervalos. 97% concordam que a medida contribuiu para aumentar a participação dos estudantes nas atividades pedagógicas. Segundo Kátia Schweikart, secretária de Educação Básica do Ministério da Educação, a medida é uma forma de posicionar o lugar da tecnologia no fazer educacional.
5: A lei que trata da restrição do uso de celulares, ela tenta ser uma forma da gente posicionar o lugar da tecnologia no fazer educacional, especialmente de crianças, adolescentes, mas não só, de jovens e adultos também. E essa relação dos adultos com as crianças é que ainda é o nosso maior desafio.
3: Os resultados também indicam que 71% discordam que a restrição do celular limita o desenvolvimento de habilidades digitais. Para o professor Rodrigo Alves Basílio, a medida restritiva contribui para melhorar a concentração e a socialização e também reduz conflitos e a ansiedade dos estudantes.
6: Eles tinham excesso de informação. No decorrer do tempo, eles foram aprendendo a conviver. A melhora é evidente a nível de aprendizado, a nível de concentração, a nível cognitivo.
3: Os pais também concordam que um ano depois da implementação da lei, as mudanças já são perceptíveis.
7: Tirando o celular de cena, né? Isso com certeza vai agregar em amizade, boas conversas.
8: Elas têm que ter contato com outras crianças ao vivo, então elas só têm um ambiente escolar para se interagir.
3: Nesta etapa foram divulgados os resultados referentes à percepção dos gestores escolares. Os dados relativos aos professores serão apresentados no segundo semestre desse ano. Reportagem Thaís Antônio.

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1: Brasil abre mais de 70 mil vagas de emprego com carteira assinada em maio.
2: O destaque ficou com o setor de serviços, responsável por mais da metade dos novos postos de trabalho.
1: Resultado do novo CAGED, divulgado hoje pelo Ministério do Trabalho e Emprego.
2: Nos últimos 12 meses, o saldo é a criação de mais de 1 milhão de vínculos formais.
3: Em maio deste ano, foram criados 72.960 postos de trabalho com carteira assinada no país, de acordo com dados do novo CAGED, Cadastro Geral de Empregados e Desempregados. Os cinco grandes grupamentos de atividades econômicas registraram saldos positivos no mês, sendo que o maior crescimento foi no setor de serviços. Apesar disso, o desempenho para o mês foi inferior ao dos anos anteriores. O ministro do Trabalho e Emprego, Luiz Marinho, falou dos impactos da política internacional na economia brasileira e destacou que o Brasil tem conseguido ainda assim permanecer com resultados positivos.
4: Mas não podemos esquecer também das tarifas e do efeito guerra que criou um transtorno danado no mercado global. Felizmente, nós estamos conseguindo manter a economia positiva. Não fosse os mais em ordem de 500 novos mercados abertos, seguramente as consequências teriam sido muito, muito maior do que foi para a economia brasileira. Isso levou com que a gente consiga estar gerando empregos e estarmos

0: o menor índice de desemprego da história do Brasil.
1: No acumulado do ano, o mercado gerou pouco mais de 767 mil novas vagas, um crescimento de 1,6%, alcançando um estoque de 47.877.000 vínculos formais de trabalho na economia. Nos últimos 12 meses, no recorte entre junho de 2025 e maio de 2026, o saldo é de 1.132.000 novos empregos com carteira assinada gerados no país. Reportagem Natália Kozlik.
2: E destaque para a criação de empregos formais de brasileiros que fazem parte do Cade Único.
3: Do total de vagas ocupadas de janeiro a abril, mais de 87% são de pessoas em situação de vulnerabilidade, que integram programas sociais do governo do Brasil.
2: Entre os beneficiários do Bolsa Família, o saldo de emprego chegou a mais de 438 mil postos, o que representa 62,6% do total.
3: As informações são do Ministério do Desenvolvimento e Assistência Social, Família e Combate à Fome.
2: O ministro da Secretaria-Geral da Presidência da República, Guilherme Boulos, defendeu mais uma vez o fim da escala 6x1 hoje, durante o programa Bom Dia Ministro, produzido pela empresa Brasil de Comunicação.
3: Em entrevista a emissoras de rádio, Boulos disse que a pauta precisa avançar no Congresso.
4: Nós estamos falando de dar tempo de descanso para as pessoas. Nós estamos falando de tirar milhões de brasileiros da exaustão, de garantir que possam ter mais tempo com a sua família. Não foi por acaso que essa pauta ganhou força. Não foi por acaso que essa pauta tomou as redes sociais, tomou as ruas. É porque é uma pauta que ela significa um grito de liberdade para o trabalhador brasileiro.
2: Boulos disse ainda que o governo do Brasil está comprometido com os direitos de motoristas e entregadores que trabalham por aplicativos.
3: Os financiamentos de motos pelo Move Brasil poderão ser contratados a partir do dia 13 de julho.
2: As inscrições para o ENAMED, o Exame Nacional de Avaliação da Formação Médica, foram prorrogadas até quarta-feira, dia 1º de julho.
3: O novo prazo também vale para os pedidos de atendimento especializado e de uso do nome social.
2: As provas estão marcadas para o dia 13 de setembro.
3: O exame é obrigatório para estudantes que estão concluindo o curso de medicina e inscritos pelas instituições de ensino.
2: As inscrições devem ser feitas exclusivamente pelo sistema disponível em enamed.inep.gov.br.
3: E essas foram as notícias do Governo do Brasil.
2: A realização da Secretaria de Comunicação Social da Presidência da República.
3: Com produção da empresa Brasil de Comunicação.
2: Fica agora com as notícias do Poder Judiciário e do Congresso Nacional. Boa noite.
3: Boa noite para você e até amanhã.
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7: Em cumprimento à decisão do STF, grupo criado para aperfeiçoar o sistema remuneratório da magistratura realiza primeira reunião.
8: STJ define que pensão por morte e auxílio reclusão a menores de 16 anos não retroagem se pedido é posterior ao prazo legal.
7: Trabalhadores portuários avulsos vão poder ter as horas de descanso entre uma jornada de trabalho e outra flexibilizada.
8: Boa noite, eu sou Marcela Luiz.
7: Eu sou Walter Lima.
8: O presidente do Supremo Tribunal Federal e do Conselho Nacional de Justiça, o ministro Edson Fachin, abriu hoje os trabalhos do grupo criado para aperfeiçoar o sistema remuneratório da magistratura em cumprimento à decisão do Supremo Tribunal Federal.
7: A primeira reunião foi no Conselho Nacional de Justiça, Marta Ferreira.
9: O grupo tem a atribuição de analisar questões relacionadas à remuneração da magistratura, com foco na uniformização, padronização, transparência e previsibilidade das parcelas remuneratórias, além de propor soluções normativas voltadas à superação de obstáculos identificados na aplicação do sistema constitucional de remuneração. O grupo terá prazo de 180 dias para concluir as atividades. Música.
8: O ministro Flávio Dino, presidente da primeira turma do STF, apresentou na sessão desta terça-feira um balanço das atividades do colegiado no primeiro semestre de 2026.
7: A turma realizou 37 sessões, sendo 10 presenciais e 27 virtuais, e julgou 3.973 processos.
8: Já o ministro Gilmar Mendes, presidente da segunda turma do Supremo Tribunal Federal, apresentou um balanço dos trabalhos do colegiado durante a gestão dele, iniciada em agosto do ano passado. A sessão marcou o encerramento da presidência do decano da Suprema Corte, que será realizada, que será sucedida, ele será sucedido pelo ministro Luiz Fux.
7: Em 15 sessões presenciais e 42 sessões virtuais ordinárias e 4 extraordinárias, o colegiado julgou 8.740 processos. O ministro Gilmar Mendes reforçou ainda o compromisso da turma com a proteção dos direitos e das garantias individuais na análise de processos de natureza penal.
8: Pensão por morte e auxílio reclusão para menores de 16 anos de idade não retroagem se o pedido para os benefícios for feito após o prazo legal.
7: Esse entendimento foi firmado pelo STJ em recurso repetitivo e, com isso, deve orientar juízes e tribunais de todo o país. Fátima Uchoa.
10: De acordo com a relatora na primeira sessão do STJ, ministra Maria Tereza de Assis Moura, a alteração feita pela Lei 13.846 de 2019 passou a prever o pagamento retroativo dos valores se o pedido for feito em até 180 dias após o óbito, no caso de pensão por morte, e após a prisão, no caso de auxílio reclusão. Fora do prazo, o pagamento vai retroagir apenas à data do pedido no INSS. A ministra ainda destacou que, se o fato aconteceu antes de 18 de janeiro de 2019, a norma nova não se aplica, ainda que o benefício tenha sido requerido na vigência da mudança legislativa.
8: Trabalhadores portuários avulsos vão poder ter as horas de descanso entre uma jornada de trabalho e outra flexibilizadas.
7: Diferente da contratação regular, esses profissionais se oferecem para trabalhar de acordo com a demanda nos portos. Rossini Gomes.
11: A decisão por flexibilizar a interjornada da categoria foi definida hoje no Tribunal Superior do Trabalho. Para que ocorra essa alteração, sindicatos, administradoras e o Ministério Público alinharam 8 fatores. Dentre eles, eventos climáticos, insuficiência de trabalhadores e atraso do navio. A próxima etapa é definir numa nova audiência o valor da hora extra que será pago se o portuário tiver um descanso inferior às 11 horas entre uma jornada e outra.
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8: Uma boa noite.
7: E até amanhã.
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1: Eu sou Marluce Ribeiro.
2: E eu sou Humberto Pinheiro.
1: E estes são os destaques de hoje do Jornal do Senado, que começa agora.
2: Senado começa a discutir PEC dos agentes de saúde e de endemias.
1: Comissão aprova restrição a ultraprocessados em cantinas escolares.
2: Avança a inclusão de educação financeira nos currículos dos ensinos fundamental e médio.
1: Boa noite.
2: Boa noite.
1: Refrigerantes, salgadinhos e outros alimentos ultraprocessados podem perder de vez o espaço nas escolas.
2: Avançou no Senado uma proposta que proíbe a venda e a publicidade desses produtos nas instituições de ensino e determina que as cantinas ofereçam ao menos uma opção de lanche saudável. O repórter Rodrigo Rezende explica.
3: A publicidade e a venda de alimentos ultraprocessados ou com alto teor de calorias, gordura saturada, gordura trans, açúcar livre e sal podem ser proibidas em estabelecimentos de ensino. E esse é o objetivo de proposta do senador Jacques Wagner, do PT da Bahia, aprovada pela Comissão de Educação. O projeto, relatado pela senadora doutora Eudócia, do PSDB de Alagoas, ainda aponta que as cantinas deverão oferecer para consumo, diariamente, pelo menos uma opção de lanche que contribua para a saúde dos escolares e que valorize a cultura alimentar local. Para a doutora Eudócia, essa é uma questão que envolve saúde, aprendizagem e qualidade de vida dos estudantes.
4: Porque não adianta o PNAE estabelecer com nutricionistas, com colegas que têm responsabilidades de promover a alimentação saudável nas nossas crianças e adolescentes e, de uma forma contrária, nós temos dentro dessa escola cantinas que vendem alimentos que não são saudáveis.
3: As cantinas ainda deverão disponibilizar pelo menos uma opção de alimento ou preparação e uma opção de bebida aos estudantes que tenham necessidades alimentares especiais, tais como diabetes, doença celíaca, intolerância à lactose e outras alergias. Fica ainda proibida nas escolas de educação infantil que atendem crianças menores de 2 anos a oferta de preparações ou produtos que contenham açúcar. A proibição da publicidade nas escolas inclui a promoção dos produtos por meio do patrocínio de atividades escolares, inclusive extracurriculares, divulgação de apresentações especiais e distribuição de brindes ou prêmios. A proposta segue para análise da Comissão de Assuntos Sociais.
1: E seguiu para o plenário a proposta que determina o ensino de educação financeira nas escolas.
2: Segundo o texto aprovado hoje na Comissão de Educação do Senado, o assunto deverá ser tratado de forma articulada em outras matérias do currículo escolar. Repórter Márcio Maturana.
5: Alunos do ensino fundamental e do ensino médio podem passar a receber educação financeira, segundo um projeto aprovado pela Comissão de Educação e Cultura, que segue para a votação no plenário do Senado. O relatório foi lido pelo senador Humberto Costa, do PT de Pernambuco.
6: Em um país marcado por elevados índices de endividamento das famílias e por uma cultura em que o diálogo sobre finanças permanece com frequência um tabu nos diversos ambientes, inclusive o doméstico, a escola assume papel relevante na disseminação de competências financeiras básicas.
5: Pelo projeto, a educação financeira fica incorporada à Lei de Diretrizes e Bases da Educação Nacional como um tema transversal. Isso significa que não vai ser criada uma disciplina específica, mas o assunto vai ser tratado de forma articulada em outras matérias do currículo.
1: O senador Humberto Costa, do PT de Pernambuco, criticou o excesso de publicidade das bets durante as transmissões da Copa do Mundo. Segundo ele, a divulgação intensa das apostas esportivas incentiva os jogos de azar com impactos negativos, especialmente para crianças e adolescentes. O parlamentar também citou a investigação aberta pela Secretaria Nacional do Consumidor sobre a publicidade das empresas durante o torneio.
2: Humberto Costa defendeu regras mais rígidas para o setor e lembrou que apresentou um projeto de lei que prevê o aumento da idade mínima dos apostadores para 21 anos, limites à publicidade e medidas para evitar o superendividamento. A proposta está em análise na Comissão de Transparência e Defesa do Consumidor.
7: A paixão pelo esporte, pelo nosso futebol, não pode ser associada e confundida com esse câncer social que são as apostas promovidas pelas bets.
1: Na mesma linha, Penha, o senador Eduardo Girão, do Novo do Ceará, defendeu regras mais rígidas para as plataformas de apostas esportivas e afirmou que apoiaria uma proposta para proibir as bets no país.
2: Segundo ele, os prejuízos envolvem endividamento, problemas de saúde mental e impacto sobre as famílias.
8: É um assunto que transcende muito eventuais divergências do campo da direita, da esquerda, contra governo e a favor do governo. É humanidade. E se o governo Lula fizer a proibição, encaminhar um projeto para proibir, eu sou o primeiro a votar e parabenizar o presidente por esta medida.
1: Os soldados da borracha, trabalhadores recrutados para extrair látex na Amazônia durante a Segunda Guerra Mundial, podem passar a receber um abono natalino.
2: O benefício foi aprovado pela Comissão de Assuntos Econômicos em decisão terminativa. Se não houver recurso para análise no plenário, a proposta seguirá para a Câmara dos Deputados. A repórter Marcela Cunha traz mais informações.
9: A proposta beneficia os seringueiros recrutados pelo governo brasileiro para trabalhar na Amazônia durante a Segunda Guerra Mundial, na extração de látex. Eles já têm direito a uma pensão de 2 salários mínimos por mês e passariam a receber em dezembro uma espécie de 13º no mesmo valor. Para o relator senador Alan Rick, do Republicanos do Acre, a medida corrige uma desigualdade, já que o bônus de fim de ano só era pago aos pracinhas, os militares que lutaram em campos de batalha na Itália.
10: O seringueiro tinha que sair com seu terçado, de madrugada com a sua poronga na cabeça, que era a lanterna do seringueiro, com a sua espingarda para se proteger das onças e dos outros bichos. Eles se esforçaram, lutaram para produzir a borracha para o esforço de guerra do Brasil na Segunda Guerra Mundial.
9: Entre 1943 e 1945, cerca de 60 mil brasileiros, principalmente jovens do Nordeste, foram levados para a Amazônia para produzir borracha para os aliados. O autor da proposta, senador Confúcio Moura, do MDB de Rondônia, disse que o impacto financeiro da medida é inferior a R$1.500.000 por ano.
1: E o Senado Federal iniciou hoje as discussões sobre a proposta de emenda à Constituição que estabelece o direito à aposentadoria diferenciada aos agentes comunitários de saúde e aos agentes de combate às endemias.
2: A PEC ainda regulamenta o vínculo funcional da categoria. Repórter Douglas Castilho.
11: Na prática, a proposta estabelece a idade mínima de 57 anos para mulheres e 60 anos para homens, condicionada à comprovação de 25 anos de tempo de contribuição e de efetivo exercício profissional, com regras de transição para os agentes que já ingressaram no serviço público ou estejam em atividade. O texto também assegura a estabilidade, vedando a contratação temporária ou terceirizada desses profissionais, salvo na hipótese de emergências em saúde pública. O relator da proposta, senador Irajá, do PSD do Tocantins, ressaltou a importância da PEC, relembrando a atuação dos agentes na pandemia de Covid-19.
12: Se não fosse a atuação dos nossos agentes de saúde, nós teríamos ultrapassado a casa de milhões de brasileiros que teriam morrido naquela tragédia. Sem contar o trabalho dioturno que os agentes fazem, a saúde preventiva nas famílias.
11: O texto determina ainda que a União prestará assistência financeira aos estados e municípios para compensar o aumento das despesas com essas aposentadorias. O senador Irajá chegou a propor um rito especial para a votação em que a decisão final seria tomada hoje, mas o presidente do Senado, a quem cabe a última palavra, ponderou que o rito tradicional seria o mais indicado, mantendo a discussão em 5 sessões de primeiro turno e mais 3 em segundo turno e 2 votações.
1: E seguiu para a sanção presidencial o projeto que autoriza a venda e o uso de sprays de pimenta para a defesa pessoal de mulheres. A proposta também cria um programa nacional de capacitação sobre o uso do item e os limites da legítima defesa.
2: Mulheres maiores de 18 anos poderão adquirir o spray e adolescentes de 16 a 18 anos com a autorização dos responsáveis. O texto seguiu para a sanção presidencial. Mais detalhes sobre esse projeto você acompanha ao longo da programação da Rádio Senado.
1: Edição de Paula Groba e trabalhos técnicos de João Lira, o Jornal do Senado fica por aqui. Acompanhe agora as notícias da Câmara dos Deputados. Boa noite.
2: Boa noite e até amanhã.

0: série de atividades para informar população sobre fibromialgia.
1: Relator de propostas sobre faturamento dos microempreendedores individuais quer incluir reajuste automático anual no texto.
0: E aumento do faturamento dos MEIs deve ser debatido pelo plenário.
1: Boa noite. Aprovada a proposta que estabelece atividades para conscientizar a população sobre fibromialgia. A repórter Paula Bittar acompanhou a votação e explica mais sobre essa doença e o texto aprovado.
2: A Comissão de Constituição e Justiça da Câmara aprovou uma proposta que cria ações de conscientização sobre a fibromialgia. A fibromialgia é uma síndrome que se caracteriza por dores generalizadas, principalmente na musculatura. Também pode causar fadiga, distúrbios no sono, alterações de memória e atenção. Ansiedade, depressão e alterações intestinais podem ainda acometer os pacientes. Segundo a Sociedade Brasileira de Reumatologia, a doença é relativamente comum e afeta cerca de 2 a 3% da população brasileira. A incidência é maior em mulheres entre 30 e 50 anos. A proposta insere as ações na lei que criou o Dia Nacional de Conscientização e Enfrentamento da Fibromialgia, comemorado anualmente em 12 de maio. O texto aprovado estabelece que durante o mês de maio será realizada a campanha Maio Roxo de conscientização sobre a fibromialgia. A campanha incluirá, entre outros pontos, a publicação de informações em redes sociais e sites em linguagem simples e acessível sobre dor crônica, fibromialgia, direito a tratamento adequado, acesso à assistência farmacêutica e benefícios de práticas integrativas e complementares e o incentivo à educação continuada para profissionais de saúde, com foco no atendimento humanizado, no diagnóstico precoce e no tratamento adequado. Durante a discussão do texto na comissão, o deputado Pompeu de Matos, do PDT do Rio Grande do Sul, ressaltou o caráter silencioso da fibromialgia e a necessidade da tomada de ações.
3: Essas pessoas não estão sozinhas. A doença é silenciosa, mas nós estamos vendo, ouvindo, acolhendo, sentindo a manifestação dessas pessoas. Elas não são isoladas no mundo. E quanto mais nós avançarmos no sentido de reconhecer, de apoiar, de fazer o enfrentamento, melhor será o tratamento, o amparo e a proteção a essas pessoas.
2: A proposta que cria ações de conscientização sobre a fibromialgia já pode seguir para análise do Senado, a menos que haja recurso para votação pelo plenário da Câmara. Da Rádio Câmara, de Brasília, Paula Bittar.
4: Segurança Pública.
0: Delegado Palumbo, do Podemos de São Paulo, solicita a aprovação de seu projeto para extinguir a progressão de regime a presos. Critica a lentidão na votação de outras propostas que buscam acabar com o auxílio reclusão e as saídas temporárias e cobra o endurecimento de leis penais.
1: Na opinião de delegado Palumbo, a segurança pública eficaz exige a união dos três poderes, o fim das audiências de custódia e o apoio às guardas municipais. Para ele, a falta de punições rigorosas penaliza diretamente o trabalhador que fica exposto à violência urbana diariamente.
0: Ranieri Paulino, do PL, lamenta a morte do engenheiro civil Rubens Fernando da Costa Filho, morto a tiros em Guarabira, na Paraíba. O deputado presta solidariedade aos familiares e amigos da vítima e defende a rápida apuração do caso pelas autoridades competentes.
1: No entendimento de Ranieri Paulino, o episódio reforça a necessidade de promover a cultura da paz e o enfrentamento de todas as formas de violência. Segundo o parlamentar, o caso mobiliza a população paraibana em torno do pedido por justiça.
4: Relações Exteriores.
0: Helder Salomão, do PT do Espírito Santo, critica declarações e iniciativas atribuídas a integrantes da família Bolsonaro nas relações com os Estados Unidos. Ele alega que medidas como a defesa de tarifas sobre produtos brasileiros e ataques ao PIX contrariam a soberania do país.
1: Helder Salomão sustenta que representantes públicos devem priorizar a defesa dos interesses do Brasil nas relações internacionais. Segundo o parlamentar, a atuação política deve estar voltada à proteção da economia nacional e ao fortalecimento das instituições brasileiras.
0: Chico Alencar, do PSOL do Rio de Janeiro, presta solidariedade à população da Venezuela afetada por um terremoto. O deputado defende a mobilização da comunidade internacional para apoiar os milhares de atingidos.
1: Chico Alencar também exalta a assistência do Brasil ao país vizinho e acrescenta que a cooperação internacional tem função importante na reconstrução das áreas afetadas. Segundo ele, a solidariedade deve orientar a resposta a qualquer crise humanitária.
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4: Transportes.
0: Nas palavras de Jorge Araújo, do PP da Bahia, as obras de mobilidade urbana e serviços públicos do governo estadual não têm atendido às expectativas da população. O deputado cita a implantação do VLT de Salvador e reclama da demora na conclusão do projeto.
1: Jorge Araújo também aponta problemas nas áreas da saúde e da infraestrutura rodoviária da Bahia. Segundo o parlamentar, é necessário ampliar os investimentos para melhorar o atendimento na rede pública de saúde e as condições das estradas que cortam o estado.
0: Ricardo Maia, do MDB, celebra a liberação de 66 milhões de reais para a construção do primeiro viaduto do sertão da Bahia, viabilizada pelo DENIT, e que vai ligar Heliópolis a Cícero Dantas. Segundo ele, a obra reforça o compromisso do Executivo Federal em melhorar a vida das pessoas.
1: Ricardo Maia também anuncia a entrega de um hospital de câncer em Alagoinhas e de vans de saúde para as cidades de Fátima, Ribeira do Pombal, Tucano e Jeremoabo. Os repasses têm origem nas emendas destinadas pelo parlamentar para socorrer pequenos municípios baianos.
0: Durante viagem ao norte e noroeste de Mato Grosso, Rodrigo Dazaeli, do PL, relata que cidadãos apontaram dificuldades em vários setores. Entre elas, ele cita que a condição ruim das rodovias atrapalha a logística e impede o desenvolvimento regional.
1: Rodrigo Dazaeli também cobra maior agilidade na liberação de licenças ambientais para obras de infraestrutura. Segundo o parlamentar, a burocracia atrapalha atividades produtivas e prejudica a população.
4: Economia.
0: Benedita da Silva, do PT do Rio de Janeiro, destaca o lançamento do programa Desenrola Adimplentes do governo federal. A deputada informa que a iniciativa permite que trabalhadores com dívidas de até 15 mil reais e histórico de pagamentos em dia tenham acesso à renegociação de crédito com juros reduzidos.
1: Benedita da Silva também ressalta o FIES empreendedor, voltado a estudantes que quitaram regularmente o financiamento estudantil. Ela entende que a medida amplia o acesso ao crédito para a abertura de pequenos negócios e incentiva o empreendedorismo.
0: Messias Donato, do União do Espírito Santo, condena o anúncio de mais de 520 milhões de reais em publicidade e propaganda, afirmando que o investimento visa mascarar a falta de resultados do governo positivos nas áreas de segurança pública e saúde.
1: Em sua leitura, o Brasil passa por uma instabilidade tributária e sofre um desgaste crescente no cenário internacional. De acordo com Messias Donato, o setor produtivo, especialmente o agronegócio, também está desamparado, resultando em impactos negativos para a economia nacional.
0: Pastor Henrique Vieira, do PSOL do Rio de Janeiro, questiona o patrimônio do líder religioso Edir Macedo e a expansão de seu grupo empresarial. Para o deputado, é necessário acompanhar a apuração sobre possíveis irregularidades e garantir transparência na gestão desses recursos.
1: Segundo o pastor Henrique Vieira, o crescimento de conglomerados econômicos ligados a instituições religiosas exige fiscalização. Ele afirma que a defesa das investigações não representa um ataque à fé, mas uma forma de preservar a credibilidade das instituições religiosas.
0: Bom Gás, do PT do Rio Grande do Sul, defende a proibição das bets no Brasil, sob o argumento de que as apostas online podem levar ao vício e ao endividamento das famílias. O deputado lembra que a chamada ludopatia é reconhecida pela Organização Mundial da Saúde como um transtorno.
1: Bom Gás aponta que proposta apresentada pela bancada do PT proíbe a oferta, a promoção e a exploração de apostas de cota fixa no país. Ele explica que o texto também prevê prevê o bloqueio de acessos, a remoção de aplicativos e a interrupção de fluxos financeiros ligados às bets.
0: Jorge Guetem, do Republicanos de Santa Catarina, defende a atualização dos limites de faturamento do MEI, das microempresas e das empresas de pequeno porte. Para ele, a defasagem da legislação tem levado empreendedores a perderem benefícios mesmo sem aumento real de renda.
6: O limite de faturamento do MEI permanece congelado em R$81 mil desde 2018. Nesse intervalo, a inflação corroeu significativamente o poder de compra do empreendedor brasileiro. Em termos reais, muitos faturam praticamente o mesmo que faturavam anos atrás, mas são tratados pela legislação como se tivessem enriquecido. Atualizar esse teto não significa criar privilégios, significa apenas restabelecer o valor real originalmente previsto para essa categoria.
1: Jorge Guetem acredita que a proposta facilita a transição entre regimes tributários, amplia a possibilidade de contratação e reduz a informalidade. Ele também argumenta que a medida fortalece o empreendedorismo, estimula a geração de empregos e diminui a burocracia.
0: E o deputado Jorge Guetem também participou de um encontro no Ceará em que representantes do setor produtivo defenderam o reajuste automático anual do MEI. O repórter Murilo Souza acompanhou o evento que fez parte do programa Câmara pelo Brasil.
7: Representantes do setor produtivo cearense defenderam a criação de um mecanismo de reajuste automático para o teto de faturamento do microempreendedor individual, o MEI. A proposta foi apresentada durante seminário promovido em Fortaleza pela Comissão Especial da Câmara dos Deputados, que analisa o aumento do limite anual de faturamento da categoria. Hoje, o teto é de R$81 mil por ano e está congelado desde 2018. Para empresários e entidades, a falta de atualização pela inflação prejudica milhares de pequenos empregos e pode estimular a informalidade. O relator da proposta, deputado Jorge Guetem, do Republicanos de Santa Catarina, afirmou que vai incluir no parecer um mecanismo de correção anual do teto do MEI. Segundo ele, já existe entendimento com o governo para elevar o limite de faturamento de R$81 mil para R$130 mil por ano e permitir a contratação de mais um funcionário. Jorge Guetem também anunciou que o relatório vai prever uma medida para reduzir os impactos da eventual mudança nas regras da jornada de trabalho sobre micro e pequenas empresas. Pela proposta, empresas que precisarem contratar novos funcionários durante a transição terão isenção da contribuição previdenciária desses trabalhadores por 2 anos.
6: Nós queremos incluir no nosso relatório uma forma de mitigar o impacto que vai causar principalmente nos pequenos negócios, essa alteração da jornada e da escala. Então, nós queremos, no mínimo por 2 anos, que quando a empresa tiver que contratar mais funcionários por causa da mudança da escala da jornada, que ela tenha isenção da contribuição previdenciária.
7: As sugestões apresentadas no seminário de Fortaleza serão incorporadas ao relatório final do projeto, que ainda será votado pela comissão especial antes de seguir para análise do plenário da Câmara. A reunião faz parte do programa Câmara pelo Brasil, que faz reuniões estaduais para discutir assuntos que estão na pauta do Parlamento. Da Rádio Câmara de Brasília, Murilo Souza.
1: O aumento do faturamento dos MEIs deve ser debatido pelo plenário da Câmara. Uma proposta do Executivo sobre o tema foi entregue pelo presidente Luiz Inácio Lula da Silva ao presidente da Câmara, Hugo Mota, ontem.
0: A entrega da proposta ocorreu durante encontro no Palácio do Planalto. Segundo Mota, o texto do governo amplia o limite do MEI para R$110 mil já no próximo ano e R$140 mil em 2028. O aumento pode ser debatido em comissão geral no plenário amanhã. A repórter Silvia Munhato tem as informações.
8: O presidente da Câmara, deputado Hugo Mota, do Republicanos da Paraíba, anunciou a pauta do plenário para esta semana, ainda sem alguns projetos que ele considera importantes, mas que dependem de acordo entre os líderes partidários.
9: Porque nós queremos votar o projeto que aumenta o valor de faturamento dos MEIs, dos microempreendedores individuais, nós queremos votar o projeto que regulamenta a inteligência artificial, nós queremos votar o projeto da misoginia e tantos outros temas que são muito importantes e de interesse interesse das bancadas aqui da casa.
8: A correção dos limites de faturamento de pequenas empresas vem sendo negociada com o governo, mas deve entrar no debate de plenário em sessão solene, em homenagem ao Dia das Micro e Pequenas Empresas, marcada para quarta-feira. Já o projeto que punha misoginia ou ódio contra mulheres não tem consenso entre os líderes, como explicou o líder da oposição, deputado Cabo Gilberto Silva, do PL da Paraíba.
10: Primeiro que o texto aprovado no Senado Federal está péssimo em vários pontos e posteriormente não foi atendido às solicitações da bancada feminina da oposição e nesse tema, obviamente eu como líder da oposição tenho que obedecer estritamente a elas e daí não teve acordo.
8: A deputada Talíria Petrone, do PSOL do Rio de Janeiro, vice-líder do PSOL, diz que a oposição quer penas mais específicas para o crime de misoginia, com garantias para a liberdade religiosa.
11: A Constituição já prevê liberdade religiosa, então, mas há um desejo da bancada da extrema-direita em especial de garantir, no meu entendimento, a liberdade para agredir mulheres, porque nem no âmbito das igrejas, nem no espaço de culto, é possível agredir mulheres. Isso não é um tema de esquerda ou direita, é um tema que tem a ver com dignidade das mulheres brasileiras.
8: A pauta do plenário para essa terça-feira conta com um requerimento de urgência para o projeto que reduz a área de proteção ambiental da Baleia Franca, em Santa Catarina. Entre os projetos estão o que institui o Programa Nacional de Assistência Integral às Pessoas com Epilepsia e o que autoriza a instalação em todo o território nacional de câmeras de reconhecimento facial nas estações ferroviárias e rodoviárias. Outro projeto amplia o controle sanitário e as punições para fraudes e publicidade enganosa em torno dos suplementos alimentares. Também pode ser votado o projeto que trata do tempo máximo de espera para atendimento de crianças e adolescentes no sistema de saúde. O plenário ainda pode votar uma proposta de emenda à Constituição que permite que a entidade de representação de municípios de âmbito nacional possa propor ação direta de inconstitucionalidade e ação declaratória de constitucionalidade. Da Rádio Câmara de Brasília, Silvia Minhato.
1: As informações sobre o resultado das votações de hoje estarão na edição de amanhã.
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0: Otone de Paula, do PSD do Rio de Janeiro, presta solidariedade à ex-primeira-dama Michele Bolsonaro e à senadora Damaris Alves diante de críticas e ataques públicos. O deputado condena as declarações dirigidas às duas lideranças políticas e pede mais respeito no debate público.
1: Otone de Paula avalia que divergências envolvendo integrantes do campo conservador podem enfraquecer a atuação da oposição ao longo do ano. De acordo com o parlamentar, é necessário preservar a unidade política e evitar conflitos que prejudiquem o debate democrático.
0: Charles Fernandes, do PSD da Bahia, registra a comemoração dos 40 anos do Rotary Club de Guanambi e a posse da nova diretoria da entidade. Ele destaca a trajetória da instituição e a sua atuação contínua em ações voltadas ao desenvolvimento da comunidade.
1: Charles Fernandes relata que, ao longo de 4 décadas, o Rotary promoveu iniciativas nas áreas de saúde, educação e assistência social. O deputado também menciona o passeio ciclístico que a organização promove para arrecadar recursos destinados a projetos beneficentes.
0: Aloísio Mendes, do Republicanos, parabenizou São Pedro dos Crentes pela realização da 15ª Cavalgada, ocorrida entre os dias 27 e 28 de junho. Na avaliação do parlamentar, o evento contou com o maior público já registrado e se consolidou como a maior festa do sul do Maranhão.
1: Aloísio Mendes agradeceu a recepção que recebeu na cidade, elogiou a gestão municipal pela organização da festa, cumprimentou as lideranças regionais presentes e reforçou que vai vai continuar apoiando o município para manter o alto padrão das festividades e o desenvolvimento local.
0: Termina agora o jornal Câmara dos Deputados, produzido pela Rádio Câmara, com trabalhos técnicos de Everson Urani e apresentação de José Carlos Andrade e Paula Bittar. Boa noite.
1: Uma ótima noite para você. A Voz do Brasil volta amanhã.
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0: tchau. Que bom. Deus te abençoe, meu querido. Deus
1: obrigado,
0: te abençoe.
1: Obrigado,
0: obrigado.
2: Tchau.
0: Valeu.
2: Tchau, Ariana.
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0: Eduardo Costa.
1: Belo, meu companheiro.
0: Estamos juntos.
1: Você cantou demais, né, Guilherme?
0: Que isso, filho? Estamos juntos. Eduardo Costa!
1: Um dos maiores cantores do planeta, meu amigo Belo!
0: Tchau, gente. Beijo!

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1: Energia São Paulo, energia, energia, energia, energia pra cima, nas palmas, nas palmas, nas palmas, nas palmas. Todo mundo, fala, vocês. Vocês não escutaram. Todo mundo lá em cima, nas palmas, todo mundo, vai. Levanta, levanta.
2: Você se foi, lá em cima.

0: Guilherme Santiago. Que bom. Deus te abençoe, meu querido. Deus
1: obrigado,
0: te abençoe.
1: Obrigado,
0: obrigado.
2: Tchau. Tchau, Ariana.
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1: É um garoto que duvidaram que ele não tocava sanfona e eu apostei com quem quisesse que ele tocava sanfona e cantava. Então, se hoje nós estamos mostrando para todos para ouvir esse DVD, você ainda vai cantar todas as festas suas essa música, que é mais ou menos assim.

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janela porque é pra ir encaicando o chão da sala. Prático, né? E de noite tá todo mundo lá.

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0: faz. Tá?
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2: Muito bom dia, agora são 6:01.
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9: Bom dia. Peço licença para entrar na sua casa e saudar com carinho. Benção. Bênção vovô, bênção vovó. Que essa bênção me traga felicidade e que traga também para você, porque com fé, com água e os produtos GF8 salvam vidas e podem salvar a minha e a sua também. Eu sou Emanuel Lucas, chegando com as principais notícias com credibilidade, responsabilidade e compromisso com a verdade. Falo direto da rede de rádios Verdes Campos Sat, para todo o Brasil e para o mundo via internet. Está no ar o Jornal Verdes Campos, primeira edição. Na rádio do vovô, da vovó, na rádio do amigo caminhoneiro e de todos os meus irmãos camponeses.
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0: muito bom dia. Estamos começando mais uma edição do seu Jornal Verdes Campos, primeira edição nessa manhã de quarta-feira, dia 1 de julho de 2026. São exatamente 6:08, agora vai virar 6:09. Aqui do meu lado está ela, Aline Portela, minha parceira de bancada. Muito bom dia.
1: Perdão, olha, o microfone não tá ligado, mas bom dia para você que acompanha a nossa programação aqui pela rede de rádios Verdes Campos Sat. Mais uma vez é um prazer estar com você, ao lado também do Emanuel Lucas. Hoje ele vai dar os parabéns especial daqui a pouquinho, né? Mas vamos iniciar o nosso programa desejando o melhor para você, que seu dia seja cheio de bênçãos, de muita fé, de gratidão e também de proteção. Bom dia!
0: E vamos aos destaques de hoje.
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0: Brasil acumula abertura de 767 mil novos postos de trabalho em 2026.
1: Governo anuncia crédito de mais de 997 bilhões de reais para agricultores familiares.
0: Denúncias de violência infanto-juvenil crescem mais de 120% em 5 anos.
1: Levantamento mostra que 2 em cada 10 propriedades rurais são comandadas por mulheres.
0: Investimento de 7,2 milhões amplia mecanização agrícola no Piauí.
1: Você vai conferir também 20 ações de apoio à agricultura familiar anunciadas pelo governo federal.
0: Nas notícias policiais, jovem condenado por roubo no Piauí a caixa eletrônico é preso com drogas e dinheiro na capital.
1: Informações do Ceará, namorado de jovem encontrada morta na Grande Fortaleza é preso por feminicídio.
0: Maranhão registra mais de 700 ocorrências com pipas na rede elétrica só neste ano.
1: E no Piauí, servidor de prefeitura é preso suspeito de abusar sexualmente de adolescente de 12 anos.
0: E olha só essa informação, hein? Suspeito de matar os próprios pais é solto em audiência de custódia no interior cearense.
1: Você vai acompanhar informações do Maranhão. 3 detentos fogem de unidade prisional em Bacabal após cerrarem grades da cela.
0: Estas e outras informações a partir de agora no seu Jornal Verdes Campos, primeira edição. 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Quer mandar o seu alô, o seu recado, a sua denúncia? A linha está liberada para você no nosso WhatsApp no 86994475082. 86994475082. Esse é o Jornal Verdes Campos, primeira edição, que está começando agora.
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0: Abraçando aos nossos amigos ouvintes nessa manhã de quarta-feira, primeiro mês do mês de julho. Estamos chegando aí na metade, né? Já ultrapassamos, né? Digamos assim, a metade aí do ano, né? 2026 está passando rápido. Então quero abraçar você que nos acompanha aí através das nossas afiliadas espalhadas em todo o Brasil, através da TV Verdes Campos, aplicativo Jeff Play, Banda KU no canal 365, mais de 20 milhões de ouvintes em sintonia conosco neste exato momento em todo o país. A você que nos acompanha também no nosso canal no YouTube, estamos ao vivo para toda a rede mundial de computadores. E você também que nos acompanha através das nossas redes sociais, seja Instagram, Facebook, é o grupo de comunicação Verdes Campos, multiplataforma, para você não perder nada da melhor programação e informação do Brasil. Né? Sintam-se abraçados aí pelo seu amigo Emanuel Lucas e pela sua amiga Aline Portela. Permita que a gente possa entrar aí na sua casa, no seu carro, no seu caminhão, no seu ônibus, para que a gente possa levar aí a melhor informação até você. 6:17, vamos iniciar aqui o nosso Jornal Verdes Campos, primeira edição, falando dessa informação, né, mais um dado estatístico, né, sobre a criação de empregos no Brasil, porque o Ministério do Trabalho e Emprego informou que entre janeiro e maio deste ano foram criados mais de 760 mil postos de trabalho, novos postos de trabalho com carteira assinada no país. Em todas as unidades da federação, o saldo de geração de emprego é positivo no período.
1: O salário médio real das pessoas admitidas em maio de 2026 foi de R$ 2.384,10, valor de R$ 17,97, no caso 75% menor do que abril, né, anterior, mas R$ 35,98, mais, né, de 1,5% acima do que o verificado no mesmo mês em 2025.
0: Os dados que mensuram o mercado de trabalho formal são do Cadastro Geral de Empregados e Desempregados, o CAGED, e que foram divulgados ontem em Brasília pelo ministro Rogério Marinho, responsável pela pasta.
1: E olha, de acordo com o CAGED, o país teve no mês de maio um saldo positivo de mais de 72 mil novas vagas, resultante da diferença de 2.207.303 admissões e 2.134.343 desligamentos. Os setores que mais abriram vagas com saldo positivo foram serviços com mais de 45 mil vagas,
0: construção com mais de 12 mil vagas,
1: agropecuária com mais de 10 mil vagas,
0: indústria com quase 5 mil vagas
1: e comércio com mais de 40 vagas.
0: O crescimento do setor de serviços foi impulsionado pelos subsetores de saúde humana e serviços sociais, com quase 15 mil vagas. Atividades administrativas e serviços complementares com mais de 11 mil vagas, transporte, armazenagem e correio com mais de 6 mil vagas.
1: A abertura de vagas na agropecuária se destaca nas culturas de café, com mais de 17 mil vagas, laranja com mais de 2 mil e cana-de-açúcar com 828.
0: No setor da construção civil, a abertura de vagas é puxada por obras de infraestrutura, que representam aí quase 9 mil novas vagas de emprego.
1: Na indústria, a abertura de postos formais se deu especialmente pela fabricação de veículos automotores, reboques e carrocerias, fabricação de produtos derivados do petróleo e de biocombustíveis e de combustível sólido para fabricação de alumínio, o coque, e também para a fabricação de produtos alimentícios.
0: No acumulado dos 5 primeiros meses do ano, as maiores taxas de empregabilidade são de serviço doméstico, com 12,86%, administração pública, defesa e seguridade social, com 5,41%, construção civil, com 5,23%, e transporte, armazenagem e correio, com quase 2%.
1: Em maio, o emprego formal também aumentou em 22 das 27 unidades da federação. No mês, se destacam São Paulo, com alta de mais de 18 mil vagas, Espírito Santo com mais de 9 mil e Rio de Janeiro com 9.195.
0: O desempenho foi negativo, no entanto, no Rio Grande do Sul, com menos 5 mil vagas, Goiás com menos 2.700 vagas, Tocantins com menos 743 vagas, Santa Catarina com menos 662 vagas e Alagoas com menos 75 vagas. De acordo com Rogério Marinho, o revés tem a ver com a sazonalidade de setores do agro.
1: No caso do Rio Grande do Sul, a diminuição de postos é atribuída pelo MTE, em parte ao agro, por causa do final de safra, e também a imposição de tarifas pelos Estados Unidos a setores como o de couro e também de calçados.
0: E o ministro Rogério Marinho frisou que as contratações e desligamentos também envolveram beneficiários do programa Bolsa Família, o que contraria as afirmações de empresários, formadores de opinião, influencers, que dizem que o programa é um problema para as pessoas registrarem carteira e não querer o emprego para não perder o benefício.
1: Ainda segundo o ministro, de janeiro a abril do pessoal que está no Bolsa Família, quase 1.500.000, né? 1.500.000 pessoas contratadas e desligadas, né? Com saldo de 420.000 pessoas.
0: 6:22, não perca o seu compromisso, trazendo aqui mais informações para você. Agora falando aí desse investimento que o governo federal vai fazer na área, né, para os agricultores familiares, um crédito, Aline.
1: Pois é, nesta última terça-feira o governo federal divulgou que o Plano Safra, o Plano Safra da Agricultura Familiar 2026 e 2027 vai somar
0: agricultores familiares, um crédito, Aline.
1: Pois é, nesta última terça-feira o governo federal divulgou que o Plano Safra, O Plano Safra da Agricultura Familiar

0: comparado à última safra.
1: E nas últimas três safras, foram 225 bilhões de reais em créditos com menores taxas de juros, né? E aí, segundo a ministra do Desenvolvimento Agrário e Agricultura Familiar, Fernanda Machiavelli, chegamos a mais de 2,4 milhões de agricultores e agricultores familiares.
0: E a ministra ressaltou também que houve redução nas taxas aplicadas para a produção de alimentos básicos, como arroz, feijão, mandioca, frutas, hortaliças e leite.
1: E para a produção de alimentos, a taxa de financiamento passou de 3 para 2% ao ano. Para a produção orgânica e produtos da sociobiodiversidade, a taxa foi reduzida de 2 para 1% ao ano, foi o que informou o Ministério.
0: E no Pronaf B, conhecido como microcrédito rural, o limite de crédito por unidade familiar foi ampliado de 53 mil para 74 mil reais. O limite de renda anual da família para acessar o crédito aumentou de 50 mil para 60 mil reais.
1: A linha tem juros de 0,5% ao ano, 3 anos para pagamento e desconto de até aí 40% para pagamentos em dia. Estão previstas medidas que ampliam as oportunidades para assentados, povos indígenas e comunidades quilombolas, com aumento do limite de crédito de 50 mil reais para 55 mil, com aumento da assistência técnica e extensão rural de 2,5 mil reais para 3 mil reais, com juros de 0,5% ao ano e bônus de 40% para quem paga em dia.
0: O governo também divulgou novidades para as mulheres rurais, como a redução da taxa de juros do Pronaf Investimento de 3 para 2% ao ano, com limite de até 100 mil reais.
1: No Pronaf B, além dos 20 mil reais para quintais produtivos, as mulheres vão poder contar com uma nova linha de 8 mil reais de custeio e ainda contratar até 28 mil reais pelo microcrédito rural de limite próprio.
0: E uma medida para incentivar jovens para trabalhar no campo foi o aumento do limite de 8 mil para 16 mil reais, no caso de dois jovens da mesma unidade familiar acessando o financiamento.
1: Já nas linhas específicas do Pronaf Jovem, o valor máximo de investimento subiu de 35 mil reais para 50 mil reais. E os juros diminuíram de 3 para 2% ao ano.
0: E o Plano Safra pode beneficiar os trabalhadores rurais com limite de 10 mil reais para reformas de moradia e instalações sanitárias, com juros de 0,5% e o prazo de 5 anos para pagamento, além do desconto de até 40% para quem paga em dia.
1: Para financiamento de imóvel, quem tem renda de até 150 mil reais por ano, a taxa da linha de habitação rural caiu de 8 para 5% ao ano. Também foram ampliadas as condições de financiamento para famílias com renda de até 500 mil reais, que passam a acessar crédito de até 150 mil reais, com juros de 7,5% ao ano.
0: E quem trabalha com agricultura familiar poderá comprar máquinas com taxas menores, caindo de 2,5% para 1,5% ao ano. E o limite de financiamento aumentou de 100 mil para 120 mil reais.
1: Também passam a contar com juros reduzidos de 2% ao ano em investimentos em irrigação, cultivo protegido, armazenagem, tanques de resfriamento de leite, ordenhadeiras, aquicultura, pesca, conectividade no campo e equipamentos de acessibilidade, ampliando aí a capacidade produtiva e melhorando as condições de trabalho das famílias agricultoras.
0: 6 horas e 27 minutos, trazendo agora as informações diretas da nossa central de jornalismo, a edição João dos Patos, no estado do Maranhão. Alô, bom dia.
2: Muito bom dia, Manuel Lucas, bom dia, Aline Portela, e agora vamos com informações aqui da Central de Jornalismo de São João dos Patos. Hoje, quarta-feira, 1º de julho, estão abertas as inscrições para o mutirão de regularização fundiária, destinado aos moradores da região do Grande Santa Rita Imperatriz. Os atendimentos seguem até o dia 3 de julho, das 9 da manhã às 4 da tarde, na Escola Municipal Elisa Nunes, localizada na rua Bom Jesus, no bairro Santa Rita. A ação contempla moradores dos bairros Santa Rita, Asa Norte, Boca da Mata, Bom Sucesso e Imigrante. Durante o mutirão, serão realizados cadastros para regularização dos imóveis, orientação sobre a documentação exigida, esclarecimento de dúvidas e também o acompanhamento de processos que já foram protocolados. A expectativa é de que aproximadamente 1.500 cadastros sejam feitos.

0: ao longo dos 4 dias de atendimento. Para dar entrada no processo, os interessados devem apresentar documentos pessoais, como RG, CPF, comprovante de renda, certidão de nascimento ou casamento e, quando necessário, documentos do cônjuge ou certidões de união estável, divórcio ou óbito. Também é preciso apresentar documentos relacionados ao imóvel, como comprovante de residência atual e de 5 anos atrás, além de algum documento que comprove a forma de aquisição da propriedade, seja por compra e venda, doação ou herança. Olha, de acordo com as regras da regularização fundiária, pessoas com renda familiar inferior a 5.000 e que não possui outro imóvel registrado em seu nome, podem ter direito à gratuidade do registro, conforme os critérios da regularização fundiária de interesse social. Além de garantir a formalização da propriedade, a regularização fundiária oferece mais segurança jurídica aos moradores e também amplia o acesso a financiamentos para construção, reforma e outras linhas de crédito que utilizam o imóvel como garantia. A medida também contribui para a valorização dos imóveis e facilita futuras negociações de compra e venda. Portanto, essas são as informações aqui da Central de Jornalismo de São João dos Patos. Eu volto à bancada do Jornal Verdes Campos, primeira edição.
1: Valeu, Messias. Obrigado pelas suas informações aí direto na nossa Central de Jornalismo de São João dos Patos, no estado do Maranhão, 6:30. E daqui a pouco no Jornal Verdes Campos você vai acompanhar.
2: Levantamento mostra que 2 em cada 10 propriedades rurais são comandadas por mulheres.
1: Investimento de 7,2 milhões de reais amplia mecanização agrícola no Piauí.
2: E você vai conferir algumas ações de apoio à agricultura familiar anunciadas pelo governo federal.
1: Estas e outras informações já já no seu Jornal Verdes Campos, primeira edição.
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0: Estamos de volta com o Jornal Verdes Campos SAT, aqui pela rede de rádios Verdes Campos. O jornal é o Verdes Campos, primeira edição, para você que acompanha a nossa programação desta quarta-feira, 1 de julho de 2026. São 6 horas e 37 minutos. Eu, Aline Portela e Emanuel Lucas, trazendo informações, trazendo dicas especiais, agradecendo a sua companhia, a sua audiência, né? E agradecendo todo o carinho que vocês sempre nos enviam através do nosso WhatsApp 86 994 475082. Esse é o WhatsApp aqui para você mandar o seu alô, mandar a sua mensagem. 86 994 475082. E também, olha, gente, lembrando do WhatsApp do portal verdescampos.com.br. É o 86 994 846429. Repetindo, 86 994 846429. Esse é o contato para você mandar ali as suas denúncias, né? Quer mandar um vídeo, fazer alguma denúncia, né, pra gente colocar no nosso portal? Então, esse é o WhatsApp. Repetindo, 86 994 846429. Esse é o WhatsApp do portal verdescampos.com.br. E você já sabe que toda a nossa programação aqui da rede de rádios Verdes Campos SAT, você que acompanha, né, através do canal 365 da Banda KU, de qualquer lugar do Brasil ou do mundo, nas nossas redes sociais, nosso canal no YouTube, onde você também nos vê, né, eu e Emanuel Lucas aqui na apresentação, e também nas nossas redes sociais, Instagram, Facebook. 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

0: Mandando aqui um abraço para os nossos amigos ouvintes. Alô para a Luciana e também para o Zé Oliveira. Alô para o nosso amigo Sérgio Lima de Coelho Neto. Bom dia.
1: Bom dia, Manuel Luca. Bom dia, Aline Postela. Aqui é o Sérgio Lima de Coelho Neto do Maranhão. Desejo que essa quarta-feira seja iluminada para nós todo mundo, com o nosso Deus Todo-Poderoso, nossa mãe, todos os santos anjados por ele. Emanuel, nessa manhã, queria mandar um bom dia para Dona Roberta, para o senhor dela no Povoado Volta. Lá no Povoado Bahia, para o seu Mundinho, para Dona Francisca, para Cristina. Mandar um bom dia para Dona Francisca Alves, no Rosial de Souza, que tá aqui Dona Roberta. O seu amigo, meu amigo Patrício. Amigo Zé Pereira. Para o Zé Cristino. Para o Zé Rulinha. Para Dona Lourdes, para Dona Alda. Tem um excelente dia abençoado para o nosso Deus Todo-Poderoso, dois jovens.
0: Valeu, Sérgio Lima, obrigado pelo carinho da sua audiência. Alô, Maria do Carmo, alô também aqui para o Raimundo Cunha, agente de vendas em Campo Maior, bom dia.
2: 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Abraço aí para o senhor João de Deus e todos da Água Fria. Para o senhor José Francisco no Sítio Novo, Cocal de Telha. Seu Francisco e família no Retiro. Para o senhor Antônio Lima no Santo Antônio do Campo Verde, Sigifredo Pacheco. Muito obrigado pelo espaço e até a próxima oportunidade.
0: Valeu, Raimundo Cunha. Boas vendas para você. Alô, Zé Fernandes do Saci. Acorde em frente aos desafios da vida e de frente. Caso contrário, a vida se tornará um grande desafio. Alô também aqui para o nosso amigo João Fortunato, desejando aqui uma ótima quarta-feira. Né, e também um bom dia para todos aqueles que estão acompanhando a nossa programação. E também um abraço para nossa amiga, para vovó Lúcia. Alô, vovó Lúcia, obrigado pelo carinho da sua audiência. 6h44, iniciando aqui o nosso segundo bloco de informações, trazendo a informação que a gente ficou devendo no bloco anterior, porque as denúncias de violência contra crianças e adolescentes mais que dobraram no decorrer da década, segundo dados do Ministério da Saúde. Em 2020, o Sistema de Informações de Agravos de Notificação, o SINAM, recebeu mais de 73 mil ocorrências, um número que subiu para 165.413 ocorrências em 2025, representando um crescimento de 125%.
3: Os dados foram analisados, pela Associação Paulista para o Desenvolvimento da Medicina e divulgados na última terça-feira. Segundo a pesquisa, entre 2020 e 2025, o SINAM recebeu quase 700 mil notificações que envolviam vítimas de 0 a 18 anos.
0: A grande maioria das denúncias foi protocolada por garotas. Enquanto os meninos aparecem em 38% dos casos, as meninas e adolescentes do sexo feminino representaram 62% das vítimas. Em relação ao perfil racial, 49,1% das vítimas foram classificadas como pardas, 35,7% como brancas e 7,6% como negras.
3: A violência sexual apareceu como a ocorrência mais frequente, ao concentrar 34% das notificações. Em seguida, aparecem casos de negligência e abandono, com 33,3%, e violência física, com 32,9%.
0: O estudo ressalta que o ambiente doméstico é o local em que ocorre a maioria das agressões. A mãe da vítima foi identificada como agressora em 34% dos casos, enquanto que o pai teve envolvimento em 26% das ocorrências registradas.
3: Na análise por faixa etária, a adolescência concentra 43% das notificações e entre a primeira infância, que atinge crianças de até 6 anos, surgiram mais de 256 mil casos, que corresponde aí a 37,5%. E na segunda infância, entre 7 e 12 anos, foram mais de 135 mil casos, 20%.
0: 6 horas e 47 minutos, não perca aí o seu compromisso. Nós temos aqui a participação do nosso amigo, deixa eu ver aqui, nossa amiga Francisca Torres, bom dia.
4: Bom dia, Emanuel Lucas, bom dia, Aline, passando para desejar a todos uma abençoada quarta-feira, que Deus possa estar iluminando e abençoando o nosso dia. Bom dia a todos, ótimo trabalho.
5: Olá, bom dia.
0: Alô, Miguel Sena.
5: Aqui Senna. Você não bebou, né? Estou querendo agora aqui, contato 81-6109-00. Hoje queria mandar um alô para o seu Zé Machado, lá no Nova Elmei, tá ligadão aí, o Madalena. E também lá no Tangará, site do Salão Dourado, né? Os condutos que estão ligados também, né? A cozinha do seu, né? O Netão Adora, ligado. Zé Pereira também, o Bié, ligadão aí. E também para a Dona Beto, que está ligado, né? Todo mundo está ligado aí, no Capão de Campo também. A audiência é grande aí, né?
0: Ah, um forte abraço, Miguel Sena.
6: Bom dia, Manuel Lucas.
0: Bom dia, Maria.
6: Bom dia, Vanilson Brito. Sou Maria, agente de Vera, do povoado da Almeida, de Buriti. Número para contato 98-8585-4772. Estou ligado no seu jornal todo dia.
0: Então tá aí, um forte abraço, Maria, em Buriti, Maranhão, agente de vendas dos produtos GF8. E aqui um abraço pro nosso amigo Luciano.
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0: Valeu, Luciano. Vamos agora trazer aqui mais informações para você, agora entrando aí no bloco do agro, né? Porque temos aí um levantamento que mostra que as mulheres, né? 2 em cada 10 propriedades rurais são comandadas por mulheres, Aline.
3: Isso mesmo, Manuel. As mulheres brasileiras são responsáveis pela produção agropecuária em 2 de cada 10 propriedades rurais, equivalente aí a 19%. Em termos espaciais, isso equivale a 30 milhões de hectares, ou 8,5% da área explorada na zona rural. Elas estão presentes principalmente em unidades de até 20 hectares e dedicadas à agricultura familiar.
0: Os dados foram compilados pelo estudo Mulheres nas Cadeias de Valor do Agronegócio Brasileiro, publicado pela Fundação IDH e elaborado a partir de revisão bibliográfica sobre a representatividade feminina no comando das atividades rurais no Brasil no século XXI.
3: Como acontece em outras atividades econômicas no país, o trabalho feminino nas fazendas é menos valorizado do que os dos homens.
0: A pecuária é o subsetor de atividade no campo com maior participação feminina. Em 33% das propriedades com produção pecuária, há mulheres liderando a produção.
3: No caso do cacau, as mulheres gerem 22% das propriedades, especialmente aquelas pertencentes às suas famílias e localizadas na Bahia e no Pará.
0: Nas culturas de laranja, limão, tangerina, lima ácida e toranja, as mulheres lideram 18% da produção.
3: De acordo com a Fundação IDH, as mulheres dedicadas às atividades rurais são consideradas campeãs de inovação, pois dão prioridade à responsabilidade social e técnicas avançadas de conservação do solo.
0: 6:50, 6:51 agora. Vamos agora trazer as informações direto aí da nossa central de jornalismo de Coelho Neto, no estado do Maranhão. Alô, bom dia.
8: Bom dia, Manuel Lucas, bom dia, Aline Portela, bom dia, ouvintes do Jornal da Verdes Campos, primeira edição. Uma ação da Polícia Militar resultou na remoção de pichações com suposta apologia a uma organização criminosa no bairro Novo Tempo, em Coelho Neto. A operação foi realizada após informações repassadas ao Serviço de Inteligência da Corporação. Segundo a PM, os policiais encontraram inscrições recentes em uma quadra esportiva da comunidade. Durante as diligências, adolescentes apontados como responsáveis pelas pichações foram localizados nas proximidades do local e teriam admitido a autoria das marcações. De acordo com a polícia, os jovens aceitaram remover as inscrições como forma de reparar os danos causados. A tinta utilizada na ação foi disponibilizada pela própria equipe policial, que acompanhou o trabalho de limpeza. Como os envolvidos são menores de idade e não houve flagrante no ato da pichação, ninguém foi encaminhado à delegacia. O caso foi registrado pela Polícia Militar, que informou continuar realizando ações de prevenção e combate à criminalidade no município. E uma ação do Grupo de Operações Especiais da Polícia Militar resultou no cumprimento de um mandado de prisão na manhã de ontem, terça-feira, no bairro Vila Conquista, em Caxias. Segundo a corporação, a equipe recebeu uma denúncia anônima informando que dois homens procurados pela justiça estariam em uma oficina mecânica da região. Os policiais se deslocaram ao local e realizaram a abordagem dos suspeitos. Durante a averiguação, um dos abordados informou ser foragido do sistema prisional de Pedrinhas. O outro relatou responder a um processo por homicídio ocorrido em Bacabal, embora tenha afirmado desconhecer sua situação judicial atual. Os dois homens foram conduzidos à Delegacia de Polícia Civil de Caxias, onde foram apresentados para os procedimentos legais cabíveis. A Polícia Militar informou que segue intensificando ações de combate à criminalidade e de apoio à segurança pública na região. 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
0: Valeu, Milton Vieira, trazendo as informações direto aí da nossa central de jornalismo de Coelho Neto, no estado do Maranhão. Alô aqui para nossa amiga, deixa eu ver aqui, nossa amiga Maria Moraes, bom dia.
9: Bom dia, Manuel Lúcio.
0: Ah, não é Maria Moraes.
9: A rádio é 4, a rádio FM de Barra, não sei se as outras estão, mas tá numa falha tão grande, é só falhando.
0: Pronto.
9: Só falhando.
0: Então
9: eu quero saber se... Se aí também Teresina está tendo muito, não pode nem assistir o jornal, que é só engasgando, eu não sei o que é isso.
0: Bom, nós vamos repassar esse probleminha, né, na nossa central aí, nossa afiliada de Barras, né, para os nossos técnicos, tá certo? Para que a gente possa consertar aí e você poder receber aí o sinal da mais popular do Brasil, sem nenhuma intercorrência. Alô para Humildes da Saquarema.
10: Lucas, aqui é Humilde, é na localidade da Saquarema, município de Alto Longar. Manoel Lucas, para saber que um convite é do São Gonçalo.
0: Sim.
10: O Chiquinho Ferreira convida o povo em geral para uma dança de São Gonçalo, que será realizada no dia 24 de julho, é na sua localidade. Retiro Velho, município de Alto Longar. Agradece Chiquinho Ferreira e família.
0: Valeu, minha amiga Humildes da Saquarema, 6h55, trazendo aqui mais informações para você agora, falando desse investimento aí no estado do Piauí, porque mais produtividade, redução de custos de produção e melhores condições de trabalho no campo. Esses são aí alguns benefícios que agricultores familiares de diversas regiões piauienses passarão a ter com a entrega de 68 tratores agrícolas, realizada pela Companhia de Desenvolvimento dos Vales do São Francisco e do Parnaíba, a Codevasf. O investimento superior a 7,2 milhões de reais vai ampliar a mecanização agrícola e fortalecer a produção rural, contribuindo para a geração de emprego e renda no estado.
3: A entrega foi realizada no dia 29 de junho durante a Expoap, maior feira do agronegócio piauiense em Teresina, por meio da 7ª Superintendência Regional da Codevasf no Piauí. Os equipamentos foram cedidos à Secretaria de Agricultura Familiar, a SAF, responsável por destiná-los aos municípios, associações e demais organizações contempladas.
0: E, representando uma das entidades beneficiadas, o presidente da Associação de Pequenos Produtores da Nascente do Rio Corrente, no município de Corrente, Gesi Pereira dos Santos, destacou a importância da chegada do primeiro trator para a comunidade.
3: Para o superintendente regional da Codevasf no Piauí, Anderson Oliveira, a entrega demonstra o compromisso da companhia com o fortalecimento da agricultura familiar e o desenvolvimento regional.
0: E a entrega dos tratores integra as ações da Codevasf voltadas ao fortalecimento da agricultura familiar. A iniciativa promove a modernização das atividades do campo, incentivando o desenvolvimento sustentável, ampliando a capacidade produtiva dos pequenos agricultores e contribuindo para a melhoria da qualidade de vida das famílias rurais. 6h56, seguindo aqui com mais informações para você. 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
0: Então tá aí, um forte abraço ao nosso amigo Braga, agente de vendas em Agricolândia, trazendo aqui agora essa informação, porque nós temos aqui, o governo federal divulgou aí as 20 ações de apoio à agricultura familiar, né? O Ministério do Desenvolvimento Agrário anunciou pelo menos 20 ações de apoio a políticas públicas voltadas à agricultura durante o Plano Safra 26-27.
3: E olha só, a lista de anúncios inclui medidas para assistência técnica e extensão rural, criação de projetos de assentamentos da reforma agrária, chamadas, e editais também para projetos, entre outros.
0: Os anúncios são os seguintes: o lançamento de edital, o primeiro, né, o lançamento de edital do Terra e Mesa Garantia Safra Semiárido pela Agência Nacional de Assistência Técnica e Extensão Rural, ANATER, no valor de R$319 milhões. Recurso Garantia Safra para estruturação produtiva e a adaptação climática de 49 mil famílias no âmbito da estratégia de adaptação climática da agricultura familiar no semiárido.
3: E aí também teve a aprovação dos editais Coopera Mais Brasil Tecnologia Empresas e o Coopera Mais Brasil Tecnologia ICTS, aprovados no âmbito do Comitê de Coordenação do Fundo Nacional de Desenvolvimento Científico e Tecnológico.
0: Criação também de 5 projetos de assentamento agroextrativista pesqueiro em Santa Catarina que vão beneficiar quase 19 mil famílias.
3: O lançamento também da chamada de ATER Mulheres pela ANATER, R$50 milhões para 10 mil mulheres.
0: Anúncio também da chamada pública da ATER, programa Dom Helder Câmara pela ANATER, que vai aí beneficiar 10 mil famílias com um arrendamento de R$60 milhões.
3: O anúncio digital de ATER Agroecologia pela ANATER, também com R$50 milhões para mais de 4 mil famílias.
0: Divulgação também do resultado de seleção de entidades para a implementação de 5 mil quintais produtivos no valor de R$50 milhões.
3: Anúncio digital de projetos para agricultura urbana e periurbana junto a organizações da sociedade civil, né, com mais de 20 milhões de reais, beneficiando em torno de cerca de quase 6 mil agricultores diretamente.
0: Anúncio também do Prêmio Jovem Geração Raiz da Agricultura Familiar, no valor de R$300 mil, para premiação de iniciativas de grupos de jovens.
3: Lançamento de edital para projetos de plantas medicinais e sócio-bioeconomia, junto a organizações da sociedade civil.
0: Lançamento do edital Investimentos Comunitários, de R$10 milhões, para a seleção de 20 associações de beneficiários do Programa Nacional de Crédito Fundiário para Acesso à Mecanização de processos agrícolas.
3: A assinatura de acordos de cooperação financeira do edital de agricultura regenerativa do Fundo Socioambiental Caixa, em parceria com o MDA, onde selecionou 11 projetos que somam R$48 milhões em investimentos.
0: Anúncio também do resultado da seleção de projetos da chamada pública de iniciativa Florestas e Comunidades, da Conab, no valor de R$80 milhões de recursos do Fundo Amazônia.
3: Convênio do edital do Ministério da Pesca e Aquicultura de Fortalecimento Produtivo para execução de projetos de promoção e geração de trabalho e renda no valor de R$7 milhões.
0: Lançamento também do simulador de crédito do Pronaf, que é uma ferramenta digital que permite o agricultor familiar descobrir em poucos passos e em linguagem simples quais linhas de crédito do Plano Safra 26-27 estão disponíveis para o seu perfil.
3: Também o lançamento de novas funcionalidades do Tô em Dia, Fique em Dia e Produção Certa, do aplicativo do Meu Imóvel Rural para conformidade ambiental e facilitação do acesso ao crédito.
0: Portaria do Ministério da Pesca e Aquicultura que cria a Política Nacional de Assistência Técnica e Extensão Pesqueira.
3: E portaria também interministerial MDA e MDS para a instituição da rede de abastecimento alimentar, que institui a rede de abastecimento alimentar, integrando aí unidades de varejo local, centros de distribuição e fornecedores, com destaque para a agricultura familiar.
0: Portaria MDA, MDS e Conab, que define os equipamentos de segurança alimentar e abastecimento no SISAM para promover o acesso à alimentação saudável e garantir e fortalecer a garantia do direito humano à alimentação adequada.
3: E a portaria que institui programas de estruturação produtiva de plantas medicinais, aromáticas e condimentares no âmbito do MDA, com o objetivo de organizar, fortalecer e qualificar cadeias produtivas dessas culturas na agricultura familiar.
0: 7:03 e daqui a pouco no Jornal Verdes Campos você vai acompanhar. Na volta do intervalo, no Piauí, um jovem condenado por roubo a caixa eletrônico é preso com drogas e dinheiro na capital.
3: No Ceará, namorado de jovem encontrada morta na Grande Fortaleza é preso por feminicídio.
0: E o Maranhão registra mais de 700 ocorrências com pipas na rede elétrica só neste ano. Essas e outras informações já no seu Jornal Verdes Campos, primeira edição.
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0: Muito bem, de volta com o seu Jornal Verdes Campos, primeira edição, olho na hora, 7:09. 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
3: Bom dia, meu nome é Lucas e todo
0: o profissional
3: Viz Campos, primeira edição, que é o Mineral Publicidade, que manda o povo de Altos, primeiro vendedor dos produtos GF8 e continue vendendo. 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Olha, neste dia 18 de julho vai ter um São Gonçalo, lá na casa da dona Francisco Belim, a aí no São Sebastião, né, aqui em Altos, né? Todos são convidados em participar desse movimento de São Gonçalo, meu amigo Emanuel Lucas e todos os ouvintes do Jornal Verdes Campos, primeira edição. Quero mandar um abraço aí para o Cícero, aí na comunidade de Santa Úrsula, aí depois do Anajá, aqui em Altos, está ligado aí com a gente. Aquele abraço, tá bom? E abraço a toda aí a galera aí desse interiorzão aí da região do Quilombo, Anajás. Aquele abraço, Mineral Publicidade, que manda o povo. 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
5: Bom dia, Manoel Luca.
0: Bom dia, Marlúcia.
5: Bom dia, Aline, que é Marlúcia, agente dos produtos GF8 aqui na cidade de Guadalupe. 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
0: Então tá aí, um forte abraço à nossa amiga Marlúcia e aqui um último alô aqui pro nosso amigo Raimundo Lima.
6: Bom dia, Manoel Lucas. Bom dia, Alines.
7: Bom dia.
6: 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Manoel Luca, queria lhe pedir que você mandasse um alô para meu amigo Zé do Fumo, que mora no povoado Guariba, para meu amigo Raimundo Macaxeira, que mora no São Mateus do Maranhão, está ligado aí no jornal Primeira Edição, e também para meu amigo Deudete, meu amigo Nato, povoado Panaca, e todo esse povo que está ligado aí no jornal Primeira Edição. Um abraço para você e Alino, ótima quarta-feira e um bom dia.
0: Valeu, Raimundo Lima, boas vendas para você. 7h17, iniciando aqui o nosso terceiro bloco de informações, trazendo aí essa informação que vem do estado do Piauí, onde tivemos aí um jovem, né, que foi o Wallace, né, dos Santos Alves, de 24 anos, foi preso na tarde de ontem no bairro Porto do Centro, na capital piauiense. E segundo a Polícia Civil piauiense, ele era considerado foragido do sistema prisional, onde ele cumpria uma pena de 8 anos e 4 meses por participação em um roubo a um caixa eletrônico ocorrido na capital no ano de 2021.
8: Durante a abordagem, os policiais apreenderam com o suspeito uma quantidade de maconha e R$ 780 em espécie em notas trocadas. Por isso, ele também foi autuado em flagrante por tráfico de drogas.
0: De acordo com a Polícia Civil, Wallace foi investigado e preso pelo antigo grupo de repressão ao crime organizado Greco por envolvimento no ataque ao caixa eletrônico.
8: Após a prisão, Wallace foi encaminhado à Central de Flagrantes de Teresina. Em seguida, deve retornar ao sistema prisional para continuar o cumprimento da pena.
0: Exatamente 7h18, trazendo aqui as informações direto da nossa central de jornalismo aí de Esperantinópolis, no estado do Maranhão. Alô, bom dia.
7: Ok, bom dia, Emanuel Lucas. Bom dia, Aline Portela. Bom dia, ouvintes do jornal Verdes Campos SAT, primeira edição. E eu sigo direto da Central Jornalismo de Esperantinópolis, Maranhão. Em Lago da Pedra, Maranhão, um tiroteio foi registrado na tarde desta última terça-feira e uma pessoa veio a óbito. Um homicídio foi registrado no fim da tarde dessa última terça-feira na rua Beija-Flor, no bairro Valde Filho, em Lago da Pedra, Maranhão. Segundo as informações, homens armados chegaram ao local e efetuaram diversos disparos de arma de fogo contra a vítima. Ela não resistiu aos ferimentos e morreu ainda no local. A polícia militar foi acionada para isolar a área até a chegada da perícia. As circunstâncias do crime e a motivação e a identidade da vítima ainda deverão ser confirmadas pelas autoridades. O caso será investigado pela Polícia Civil, que busca esclarecer a autoria e as circunstâncias do homicídio. Na cidade de Açailândia, Maranhão, homem é morto a golpes de arma branca em assentamento. O suspeito está foragido. Um homem identificado como Wilson, conhecido popularmente como Bacurau, foi assassinado a golpes de arma branca na tarde desse último domingo no assentamento Novo Oriente, zona rural do município de Açailândia, Maranhão. Açailândia, que fica a cerca de 565 quilômetros da capital São Luís. De acordo com as informações, a vítima estava na companhia de um homem conhecido pelo apelido de Ceará, quando o possível desentendimento teria terminado em violência. O suspeito teria desferido vários golpes contra o Wilson. A vítima não resistiu aos ferimentos e morreu ainda no local antes da chegada do socorro. Após o crime, o suspeito fugiu e até o momento não foi localizado. A Polícia Civil segue investigando o caso para esclarecer a motivação do homicídio e realizar a prisão do autor. 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Informou Roberto Hernandes Ribeiro para o jornal Verdes Campos SAT, primeira edição.
0: Obrigado, Roberlândio Ribeiro, pelas informações. 7h21. Aqui nós temos aqui o nosso amigo, deixa eu ver aqui. Não temos aqui o nome, mas vamos ver aqui o que ele diz. Alô, bom dia.
9: Alô, Bartolomeu, aqui é o Júlio Dornelio de Arranque, Felipe ali. Eu quero uma música aí.
0: Opa, isso aqui é pedido musical. Então aí vamos guardar para o pedido musical aí do nosso amigo, tá certo? Para que daqui a pouquinho, né, teremos aí o Balança Brasil com a Net Campos, tá? Alô também aqui pro Jackson em Coroatá, Maranhão, também aqui pro nosso amigo aqui, deixa eu ver aqui, pro Marquinhos Barbeiro, que denuncia aí o trânsito de animais na estrada, né? Que pode aí causar problemas, pode causar acidentes. Ele mandou aqui uma foto, né? E um vídeo, né? Então aí vamos colocar no ar, produção. Olha só, então tá aí a imagem que ele mandou pra gente, né? Do boi aí, né? Do boi. Todo dia, né? Todo dia cheio de animais aí na localidade do nosso amigo Marquinhos Barbeiro. Essa aí é a rodovia que liga José de Freitas a Lagoa Alegre, né? E sábado à noite uma carreta tombou cheia de frangos, né? Causando grande prejuízo, e sorte que o motorista não morreu, né? Ele foi desviar de um boi e acabou tombando. Então aí é de imensa irresponsabilidade dos donos, né? De produtores aí, de fazendeiros, né? Que não cuidam dos seus rebanhos, que não fazem cercas mais reforçadas, né? Para que os animais não invadam a pista e causem problemas, né? Então aí ele trouxe esse pequeno registro, né? Ele também tem até o vídeo, né? Tá aí produção, ele do vídeo, né? Do boi, né? Aí no meio da pista, né? Em que os motoristas, né? Tem que fazer aí, olha só, vai até passar um carro ali do lado, né? Então ali é problema. Então aí tem que ter aí um chamado, né? Nesses donos de fazendas aí da localidade, para que eles possam reforçar suas cercas aí, protegerem seus animais, né? Para que não aconteça nenhuma tragédia, né? Como relatou aí o nosso amigo Marquinhos Barbeiro. Forte abraço, meu amigo. 7h23. Chegamos aí na metade do ano. Alô, Atanildes, bom dia.
10: Bom dia. Julho aí, né? Metade do mês. Que nós tenhamos um mês muito tranquilo, com muita paz, muita serenidade, muita saúde. Aqui em Drolândia, bom dia. Julho aí, né? Metade do mês. Que nós tenhamos um mês muito tranquilo, com muita paz, muita serenidade.

0: 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Bom dia.
1: Forte abraço, Atanildes. Bom trabalho para você mais tarde, depois do Jornal Verdes Campos, segunda edição, 7h24, trazendo agora essa informação que vem aí do estado do Ceará, Aline.
2: Pois é, Manuel, namorado de Vitória Vanderlane Santos da Silva, de 20 anos, que foi encontrada morta em Pacajus, foi preso nesta terça-feira, 30 de junho, no município da região metropolitana de Fortaleza, pelo feminicídio da vítima.
1: A jovem desapareceu no último domingo, quando saiu da casa dos pais, acompanhada de Francisco Ronaldo Mesquita Cavalcante, de 36 anos, sem dizer para onde ia. A família da vítima chegou a registrar um BO pelo desaparecimento do casal.
2: Na segunda-feira à tarde, o corpo de Vitória foi localizado abandonado em uma área de mata na zona rural do município, com marcas de violência.
1: Segundo um familiar da vítima, ela estava com várias marcas de agressões pelo corpo e também com um dente quebrado.
2: Após a localização do corpo de Vitória, a polícia fez buscas por Francisco Ronaldo, principal suspeito do crime, que foi capturado no bairro Buriti.
1: E segundo a Secretaria de Segurança, após a prisão, o homem foi levado à delegacia de Pacajus, onde foi autuado.
2: No decorrer das diligências policiais, o homem de 36 anos foi identificado como suspeito de envolvimento com o crime e foi capturado em flagrante. Ele foi conduzido para a Delegacia de Polícia Civil de Pacajus, unidade da Polícia Civil do Estado do Ceará na região, onde foi autuado em flagrante pelo crime de feminicídio e em seguida foi colocado à disposição do Poder Judiciário. A Polícia Civil do Ceará segue com os trabalhos investigativos em andamento, foi o que afirmou a Secretaria de Segurança.
1: E segundo uma parente de Vitória, que afirmou, né, que o casal morava na casa dos pais da jovem, e eles namoravam há cerca de 2 anos.
2: Atualmente, Vitória demonstrava interesse em terminar o relacionamento, que não era aceito pelo namorado, que já havia agredido ela anteriormente.
1: Pois é, e recentemente eles estavam brigando, e ela dizia que não queria mais ele. Mandou ele embora da casa dos pais dela, mas ele não ia, não aceitava que ela deixasse ele. Relatou aí um parente aí da vítima.
2: Emanuel Lucas, os sinais, Emanuel Lucas, a gente sempre tá falando sobre isso, né? Veja os sinais, note os sinais. Aí você viu que a familiar já comentou que ele já havia agredido ela anteriormente. Né? A agressão física, antes tem com certeza a agressão verbal. Então quando começa com essas agressões verbais, com esses sinais aí, você já faça de tudo para terminar, gente. Não deixe, não prolongue esse relacionamento não, porque pode acarretar em um amor doentio, né? E infelizmente chegar às consequências de como essa cearense chegou, né? A Vitória Vanderlane Santos da Silva, com tanta vida pela frente, apenas 20 aninhos, e aí ser mais uma vítima de feminicídio no nosso país.
1: 7h27, trazendo aqui a última informação aqui do nosso bloco. Nós tivemos aí o Maranhão, entre janeiro e maio deste ano, o estado do Maranhão, a Equatorial Maranhão, para ser mais preciso, registrou aí 707 ocorrências envolvendo pipas em contato ou próximas à rede elétrica em todo o estado. São Luís está liderando o ranking estadual com 285 casos.
2: Olha, quando atingem a rede elétrica, as pipas podem provocar curtos-circuitos, rompimentos de cabos, interrupções no fornecimento de energia e acidentes graves.
1: Em São Luís, os bairros com mais registros são a Cidade Operária com 54 casos, Vila Maracujá com 46, Centro e Filipinho com 25 cada, Olho d'Água com 19, Maracanã com 16, Ipaze com 14 e Corrafuma com 11.
2: E os municípios que têm mais ocorrências no estado do Maranhão, com liderança aí, a capital São Luís, com 285 casos.
1: E também nós temos aí São José de Ribamar com 68 casos.
2: Caruta, Carutapera com 66.
1: Imperatriz com 48 casos.
2: Timon com 18.
1: Pinheiro com 17.
2: Santa Inês com 15 casos.
1: Arari com 10.
2: Caxias com 9.
1: E Luiz Domingues com 9 casos.
2: Em 2025, os meses de

0: junho e julho concentraram o maior número de ocorrências relacionadas a pipas próximas ou em contato com a rede elétrica, segundo a distribuidora.
1: E a Equatorial Maranhão orienta que a brincadeira seja feita em locais abertos e longe da rede elétrica, como campos e praias, sempre com supervisão de adultos.
0: E você pode também, olha, não empinar pipas perto da rede elétrica.
1: E também não tentar retirar pipas presas em fios ou postes.
0: Evite empinar pipas em dias de chuva ou com raios.
1: Não utilizar cerol e nem linha chilena.
0: E redobrar atenção em dias de vento forte.
1: A Equatorial Maranhão também alerta que o uso de cerol e linha chilena é proibido no estado. A Lei Estadual número 11.344 de 2020 proíbe a comercialização de cerol, linha chilena e outros produtos cortantes usados em pipas.
0: Além do risco de ferimentos, esses materiais podem conduzir eletricidade e aumentar também a gravidade dos acidentes.
1: As orientações fazem parte do movimento VC Mais Seguro, campanha da Equatorial Maranhão voltada à prevenção de acidentes envolvendo energia elétrica.
0: Em caso de acidente, a orientação é acionar o Corpo de Bombeiros pelo 193 ou o SAMU pelo 192. Se a ocorrência envolver a rede de distribuição de energia, a Equatorial deve ser acionada pela central de atendimento 116.
1: 7:30 e daqui a pouco no Jornal Verdes Campos você vai acompanhar.
0: No Piauí, servidor de prefeitura é preso suspeito de abusar sexualmente de adolescente de apenas 12 anos.
1: No Ceará, o suspeito de matar os próprios pais é solto em audiência de custódia.
0: E no Maranhão, 3 detentos fogem de unidade prisional em Bacabal após cerrarem grades da cela.
1: Estas e outras informações já já no seu Jornal Verdes Campos, primeira edição.
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0: volta com o Jornal Verdes Campos, primeira edição, aqui pela rede de rádios Verdes Campos Sat. Eu, Aline Portela, e Emanuel Lucas, comandando a sua manhã de quarta-feira, 1º de julho de 2026. Estamos na metade do ano que passou rápido, hein, Emanuel? Passou muito rápido, mas a gente também sente que fez muita coisa já aconteceu nesse primeiro semestre, né? Mas a gente sente que também fez muita coisa, foi muito rápido, mas também a gente tem essa consciência de que muita coisa foi feita e de que estamos aqui, né, cada vez mais com muita fé, muita paz, né, com muita força, né, lutando para que continuemos aí com os nossos sonhos, com as nossas vidas, né, com Deus no coração e seguindo em frente, tá bom? E é isso que a gente deseja também para você que nos acompanha, que nos faz companhia todas as manhãs aqui pela rede de rádios Verdes Campos Sat. Lembrando que toda a programação que você acompanha, não só, né, pela banda KU, canal 365, de qualquer lugar do Brasil, do mundo, pelo nosso YouTube, nossas redes sociais, Instagram, Facebook também. 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São 7 horas e 38 minutos. 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
2: Portela, bom dia, Manuel Lucas.
3: Bom dia.
2: Hoje é quarta-feira, 1º, né? Aí eu quero que Deus abençoe essa quarta-feira, seja bem abençoada na vida de vocês, que Deus é de proteger vocês de tudo e de todos, é de dar tudo que vocês queiram, é de dar muita saúde, muita fortuna, muita felicidade, muito dinheiro para gastar. Amém. Bom dia, Aline. Que Deus abençoe a vida de vocês, a vida de todos que trabalham na Rede Campos. Eu quero que Deus, Nossa Senhora, ajude vocês, nunca deixa de vocês, nunca deixa vocês ficar ruim, nunca deixa adoecer, tudo de bom para vocês. Aí eu quero te dizer uma coisa, Aline, viu? Quer ver, tu escuta com a maior atenção. é dois tempos perdidos, se escrever o chão e amar sem ser querida. Bom dia e Deus abençoe, que Deus proteja, minha filha, você e o Manuel Lucas e todo mundo que trabalha nessa rádio. E todo mundo que vende esse remédio, viu? Que Deus abençoe, Deus te proteja de tudo e de todos. Sangue de Cristo tem poder.
0: Obrigada, amém. Obrigada pelo carinho, pela atenção, né, e pelos desejos aí de fé, religiosidade, né? E a gente agradece, tanto eu como o Emanuel, que você sempre, né, nos protege aí com suas palavras. Obrigada.
3: Bom dia.
4: Bom dia.
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5: Bom dia a todos e a todas.
4: Bom dia, Oscarina.
5: Assentamento São Caio, no município Cerro do Cachorro. Quero mandar uma pequena mensagem para minha esposa, que está de aniversário. Feliz aniversário, Daniel. Que Deus e Nossa Senhora continue te abençoando, te dando muita saúde, felicidade. É o que eu desejo. Hoje é aniversário do Daniel. Aqui é só a gente de venda. Carinha no Pau da Cruz, no município Cerveto Pacheco. Quero pedir vocês divulguem meu nome 981-88-4333. Vou deixar os pedidos na hora. Quero que você bote muito de parabéns para homenagear meu esposo, Daniel, que hoje está de aniversário. Feliz aniversário, meu amor. Que Deus abençoe, tá? Dando muita paz, muita saúde. Bem saúde, mas todo momento da sua vida. Feliz aniversário, meu querido.
4: Coisa tá aí, boa. Vou até colocar aqui a trilha, né?

0: ao palmeirense Daniel, que você está acompanhando aí na nossa TV Verdes Campos. Ele tem aí um dia abençoado, que ele possa ter aí muita saúde, paz, prosperidade, e que ele possa comemorar muitas e muitas primaveras acompanhada aí da sua esposa, a dona Oscarina Jeff 8.
1: E aproveitando também os parabéns para a digníssima, né, Manoel?
0: Exatamente, a minha digníssima, a Isabela. Ela está completando hoje 29 primaveras, quero dar um beijo para ela. Mais tarde a gente vai se encontrar, vamos comemorar juntos esse dia especial, canceriana, né? Assim como eu.
1: E então, assim como eu também.
0: Exatamente. Então um abraço não só para o nosso amigo Daniel, mas também para ela, né? O meu amor, a minha vida, né? Que está completando aí mais uma primavera, 29 anos de idade, tá?
1: Amor,
0: e também
1: novinho,
0: abraçando também a todos que estão fazendo aniversário neste dia 1º de julho de 2026. 7h45, trazendo aqui as primeiras informações do nosso quarto bloco. É, nós temos aqui essa informação que vem do estado do Piauí, é isso, Aline?
1: Isso mesmo, Emanuel. O servidor público identificado como José Laércio Lima dos Santos, de 37 anos, foi preso nesta última terça-feira, suspeito de abusar sexualmente de uma adolescente de 12 anos. A prisão foi realizada em Buriti dos Lopes e as informações foram confirmadas pelo delegado Ebster Santos, que é responsável pelo caso.
0: Segundo o delegado, a denúncia foi formalizada pela mãe da adolescente na delegacia e, de acordo com o relato, a vítima contou inicialmente que o ocorrido ao padrasto, e em seguida a mãe, quando ela chegou em casa.
1: A Prefeitura de Buriti dos Lopes ainda não obteve resposta, né? Ainda não se manifestou sobre essa informação, já que ele é um servidor da Prefeitura, né?
0: E a Polícia Civil informou ainda que não houve conjunção carnal, mas que o caso é tratado como estupro de vulnerável.
1: José Laércio Lima dos Santos, de 37 anos, é servidor público da Prefeitura de Buriti dos Lopes. A identidade foi confirmada pelo delegado responsável pelo caso. A audiência de custódia do suspeito está marcada para esta quarta-feira.
2: Bom dia, Manuel Luca. Bom dia,
0: Aline
2: Portela.
0: Bom dia, Antônio
2: Gomes,
0: bom dia.
2: Morador aqui da Nova Passagem. Estou mandando bem para vocês o vídeo novamente do lixão, porque agora a situação ficou mais grave ainda.
1: Nossa Senhora.
2: Porque é o seguinte, Manuel Luca e Aline, aqui no lixão aqui, que é perto da minha casa aqui, né? Minha casa dá 400 metros aqui pro lixão. Tem o pessoal que trabalha na reciclagem, é o pessoal, botam fogo no lixão. E eles botaram fogo aí, agora esse fogo, Manuel Luca, só vai apagar em janeiro. Agora a fumaça vai ser nesse verão todo, em 6 meses de verão, vai ser 6 meses de fogo nesse lixão, não tem quem aguente. Vocês vão ver no vídeo aí. Manoel Luca, eu fiz uma baixa assinada no começo de maio, levei no Ministério Público do Capitão de Campo, que é a comarca de Boqueirão, é Capitão de Campo. Fiz a reclamação lá, tá com 2 meses, nunca tive resposta do Ministério Público. Pelo que eu vejo, o Ministério Público não trabalha pelos pobres, né? Porque tá com 2 meses, eu fiz a reclamação lá em respeito do lixão, não tive resposta, e a gente quer uma resposta urgente do Ministério Público. A gente está clamando, eu estou clamando em nome de todos esses moradores dessa região aqui, e o Ministério Público não se manifestou. Pelo que eu vejo, o Ministério Público não trabalha pelos pobres, né? A Prefeitura de Boqueirão, os vereadores da base, da prefeita Geni Ferreira, se manifestaram dizendo que esse ano o lixão vai ser mudado de lá para outro lugar, né? Mas é o seguinte, já é o quinto ano seguido que eles falam que o lixão vai ser mudado daqui para outro lugar. E a gente não aguenta mais, Manoel Luca. A situação agora ficou mais grave ainda. E eu que tive problema de doença de tuberculose, doei duas vezes de tuberculose. Eu não posso pegar fumaça. Essa fumaça é grave. Ó. Pode ver que eu estou até rouco quando eu fui fazer
0: esse vídeo.
2: De tanta fumaça, fiquei rouco. E a gente pede para as autoridades tomar providência, porque a gente não está mais aguentando. Ajuda a gente aí, Manoel Luca.
0: Tá aí, mais uma vez o Antônio trazendo aí a sua demanda desse lixão aí a céu aberto, que agora tocaram fogo, né? Pensando que vai amenizar alguma coisa, mas faz é piorar, porque você queimando todo esse lixo, a fumaça, né, pútrida, né, vai atingir do mesmo jeito a casa das pessoas, né? Já a pessoa já não tá aguentando o cheiro forte do lixo, imagina o cheiro agora de toda essa fumaça, né, que tá indo em direção à casa dessas pessoas. Então, nós continuamos ainda batendo essa tecla, atenção aí à prefeita. Se a prefeita não quer ajudar, então vocês, aos os nossos amigos aí, ouvintes, né, da, de Boqueirão do Piauí, tem que responder nas urnas na próxima eleição, né? Porque se ela prometeu, né, junto com seu, com a sua base aliada, resolver esse problema do lixão, e já tem mais de 5 anos que foi prometido isso e nada foi feito, então a melhor resposta, né, para a população de Boqueirão é nas urnas, né, ou fazer protesto, né, de, claro, de caráter pacífico, ou responder nas urnas daqui a 2 anos, né? Nós teremos aí as eleições de prefeito, né, para 2028, então que vocês possam responder nas urnas, hein? E que vocês coloquem uma pessoa mais competente do que ela, tá certo? Porque se ela não quer resolver, então basta vocês protestarem, tá? Mas é de suma importância também que o Ministério Público também possa olhar por vocês, né? Porque como você mesmo disse, Antônio, né, o Ministério Público, você fez um abaixo-assinado para ver essa questão do lixão, para tirar esse lixão daí, mas até agora nada foi feito, então o Ministério Público também é conivente com isso, tá? Um abraço aí ao Antônio, vamos continuar batendo na tecla, tá certo? 7h50, trazendo aqui mais informações para você, agora que vem do estado do Ceará, porque nós temos aí mais a questão da impunidade, né, que reina nesse país. É o caso aí de um homem, né, que matou aí os próprios pais, Aline.
1: Pois é, infelizmente, a Justiça Estadual concedeu liberdade em audiência de custódia realizada na última segunda-feira a um homem de 45 anos suspeito de matar os próprios pais em Itapipoca, no interior do Ceará. Os corpos dos idosos de 74 e 65 anos foram encontrados no último domingo, mas o crime, segundo a polícia, ocorreu na sexta-feira ainda.
0: O suspeito, identificado como José Ivanildo dos Santos, foi preso por policiais militares após a localização dos corpos dos pais dele.
1: Na audiência de custódia, a juíza Ana Carolina Cordeiro de Araújo Carvalhal considerou que a prisão encontra-se alicerçada essencialmente em informações de caráter informal, desacompanhadas de qualquer elemento probatório objetivo capaz de conferir verossimilhança à imputação.
0: Para Ana Carolina, a inconsistência dos elementos informativos que embasaram a prisão. Embora o policial condutor da prisão afirme que o acusado tenha confessado o crime, tal alegação não encontra respaldo nos documentos que instruem o procedimento, justifica a juíza.
1: Segundo a decisão judicial, ao ser formalmente questionado acerca da morte de seus pais, o custodiado limitou-se a baixar a cabeça, permanecendo em silêncio, sem proferir qualquer declaração que pudesse ser interpretada como admissão de autoria ou confissão extrajudicial.
0: Esse homem de 45 anos foi preso pela PM por suspeita de duplo homicídio no bairro Cruzeiro, no município de Itapipoca, no interior cearense. E as vítimas, né, como a gente já mencionou, eram o pai e a mãe dele.
1: A denúncia chegou via Coordenadoria Integrada de Operações de Segurança, informando sobre a localização do suspeito, que seria filho das vítimas, segundo a Polícia Militar.
0: E o homem foi localizado no bairro Boa Vista, preso e conduzido à Delegacia Regional de Itapipoca, na unidade policial. Ele acabou sendo aí autuado pelo crime de homicídio.
1: Então vai continuar aí as investigações, né? E a juíza teve uma cautela, né? Porque como ele foi encontrado com os corpos e foram encontrados no domingo, né? A perícia conseguiu constatar que a morte foi ainda na sexta-feira e na segunda-feira ele foi preso, né? Foi preso pelos policiais militares depois da localização dos corpos, né, do domingo. Na segunda, a audiência de custódia, né, e a juíza resolveu primeiramente, por não ter tantas provas que comprovem a autoria do crime, resolveu aí conceder a liberdade para o filho.
3: Bom dia, Manuel
0: Cristina.
3: Lucas, Manuel Lucas, hoje eu quero que você bote meu nome na oração do Pai Nosso. Em primeiro lugar, fez para toda a sua família, família do Manuel Lucas, fez oração para o meu esposo José Paulo, toda a minha família, fez oração para Dona Irene, seu irmão do Rui Campo Maior, fez oração para minha irmã Marinete, mora em Teresina. A Aline está precisando da oração, Marinete, minha irmã. Me ofereço para todas as minhas cunhadas do São Joaquim, ofereço para Ritinha em Campo Maior, o Mário Fifi em Campo Maior, Dona Chaque, Padre Pedro, da Helena. Manuel Lucas, a oração do Pai Nosso é muito boa, e fez essa oração para você. Um bom dia, fique com Deus, desejo tudo de bom para você, quando a sua guarda ali por três, por onde você andar, na chegada e na saída, que Maria passa na sua frente, pense sua casa, pense sua família, pense seu trabalho, E fique com Deus, Manuel Luca Marralini. Essa oração é para você. Fique com Deus. Um abraço.
0: Obrigado, minha amiga Ana Cristina, trazendo aqui agora a última informação, né? Onde três detentos fugiram da unidade prisional de Bacabal, a 240 quilômetros de São Luís, na madrugada desta terça-feira. A fuga aconteceu por volta das 2 horas e 26 minutos da manhã, após os presos cerrarem as grades da cela e terem acesso à área externa da unidade.
1: Os fugitivos foram identificados como Iago da Silva Dourado, preso por furto, roubo, tráfico de drogas e associação criminosa, natural de São Mateus. Geilson de Jesus Ferreira, preso por homicídio, morador do bairro Coroadinho, em São Luís. E Francisco Micael Pereira de Almeida, também preso por homicídio, natural de Bela Vista do Maranhão. Até a última atualização desta reportagem, né, nenhum deles havia sido recapturado.
0: Segundo a Secretaria de Estado de Administração Penitenciária, todas as medidas legais cabíveis já foram adotadas. A pasta informou ainda que as circunstâncias da fuga estão sendo investigadas pela própria Secretaria e pelo Serviço de Inteligência do Sistema Prisional do Estado.
1: Já a Secretaria de Estado da Segurança Pública do Maranhão informou que após a confirmação da fuga, foi deflagrada uma operação integrada entre as polícias civil e militar para localizar e recapturar os detentos.
0: A ação conta com equipes especializadas de apoio dos setores de inteligência e do sistema de vídeo monitoramento da SSP Maranhão, e que atuam de forma coordenada para localizar os foragidos.
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0: Muito bem, chegou a hora dele, Gomes de Oliveira, o Galego, com a sua opinião forte, a verdade, doa quem doer, sem papas à língua. Alô, Galego, muito bom dia, quais as suas informações de hoje?
5: Bom dia, Aline Portela, bom dia, Manuel Lucas, estamos na quarta-feira de muita informação aqui no Campeão. Laudo indica que a estudante morta em Manaus levou mais de 100 facadas. O suspeito é o vagabundo namorado que já está preso. Letícia de Moura Vasconcelos, 40 anos de idade. Levou, portanto, nada menos do que 100 facadas de feridas por esse canalha de nome Gustavo Dutra Lima, de 25 anos, que está na cadeia. O que eu lamento é que esse crápula daqui a pouco estará nas ruas, o que é uma vergonha, sinceramente. E um dos secretários do presidente dos Estados Unidos comemorou com amigos ruidosamente a eliminação do Irã da Copa do Mundo. Quer dizer, a política sempre infiltrada no meio do esporte das multidões, que é o futebol. O SBT confirmou que desistiu de emplacar entrevistas com presidenciáveis no programa Silvio Santos. Portanto, o SBT acaba de desistir de emplacar entrevistas com presidenciáveis no programa Silvio Santos. E um menino autista de 11 anos de idade morreu ao cair do quinto andar de um prédio lá em Manaus. O garoto autista chama-se Pietro e, infelizmente, morreu. A mãe foi ao médico e o garoto foi para o último andar, caiu e perdeu a vida. E essa aqui da Mega Sena é um negócio sério, engraçado até. A Mega Sena, um cidadão ganhou 117 milhões de reais. 117 milhões de reais. Só que ele tinha acertado com a ex-esposa em Santa Catarina que, se ganhasse a Mega Sena, ganhasse um bom dinheiro, iria dividir com ela. Agora ele disse, não, essa promessa eu não vou cumprir, não. Então a mulher entrou na justiça e ele terá que dividir os 117 milhões com a ex-esposa lá em Santa Catarina. E os planos de saúde individuais terão reajuste máximo de 6,2%, de acordo com a ANS. Portanto, vem aí mais um aumento para os planos de saúde individuais. Sobre o Rio de Janeiro, a informação que a gente tem é que os empresários do ramo do transporte coletivo, sempre eu falo aqui porque a gente tem que divulgar, não pode esconder a notícia. Os empresários irão ter uma reunião na próxima semana com o novo governador do Rio. Olha o que acontece, eles estão ameaçando parar todo o transporte coletivo por causa dos marginais que fazem parte de facções criminosas. Vários ônibus já foram depredados, vários ônibus já foram sequestrados e agora só tem uma saída. É uma reunião que dar-se-á na próxima semana com o novo governador do Rio de Janeiro. Agora, ou se resolve o problema da segurança, ou mais uma vez, o cidadão que trabalha será o mais prejudicado. Meu abraço a você, Aline Portela, meu abraço também a esse grande narrador da nova geração, Emanuel Lucas. Daqui a pouco eu estarei falando a verdade, doa quem doer, no Jornal Verdes Campos, segunda edição, o campeão do meio-dia. E pelo canal 365 da sua parabólica, você acompanha toda a programação da Rádio Verdes Campos SAT. Grande abraço e daqui a pouco eu tô voltando.
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0: Valeu, Galego, obrigado pela sua participação. Bem, meus amigos, não há tempo para mais nada. A gente só tem a agradecer a todos que participaram aqui do nosso Jornal Verdes Campos, primeira edição, que amanhã, bem cedinho, às 6 da manhã na quinta-feira, estaremos de volta, Aline.
1: Isso mesmo, Manuel, se Deus quiser, ele há de querer, e só desejando o melhor para você, né, nesse mês que inicia, 1º de julho, e desejando muita paz, muita fé e muito incentivo, muita garra, muita força para conseguirmos aí levar o restante do ano com muita força, muita paz, muita alegria e, claro, muita fé.
0: Fique agora com a oração do Pai Nosso e logo na sequência o Balança Brasil agitando a manhã da Verdes Campos com muita música e com muita diversão.
6: Olá, amigos. Quem fala aqui é Franli. Quero dizer o seguinte: para você ter êxito na fé, você precisa ter fé. Se você não tiver fé, você não vai ter êxito. Saiba de uma coisa, que um dos melhores remédios, melhor antibiótico, é a fé. Você quer que dê certo sua fé? Se concentre, levante a mão para cima, se encoste em qualquer, numa parede, em qualquer coisa, e peça a Deus aquilo que lhe interessa. E tenha fé. Se você fizer isso, vai dar certo, vai dar certo. Quem está falando aqui é Franli. Essa oração foi feita aqui na sede da Rede Rádio Verdes Campos, com todos os funcionários daqui da rádio. Todos nós fizemos com fé, pedindo para que você tenha saúde, nossos ouvintes, nossos queridos amigos. Então, só quero lhe dizer para você, tenha fé e reze conosco esse Pai Nosso.
7: Pai Nosso que estais nos céus, santificado seja o vosso nome. Venha a nós o vosso reino, seja feita a vossa vontade, assim na terra como no céu. O pão nosso de cada dia nos dai hoje, perdoai as nossas ofensas, assim como nós perdoamos a quem nos tem ofendido. E não nos deixeis cair em tentação, mas livrai-nos do mal. Amém. Ave Maria, cheia de graça, o Senhor é convosco. Bendita sois vós entre as mulheres. Bendito é o fruto do vosso ventre, Jesus. Santa Maria, Mãe de Deus, rogai por nós, pecadores, agora e na hora de nossa morte. Amém.
8: Esse Pai Nosso e Ave Maria é um oferecimento da família da Rede de Rádio Verdes Campos SAT e suas afiliadas. Para todas as pessoas que estão nesse momento passando por situação difícil nos hospitais, com a Covid ou com outras doenças. E também para todas as famílias que estão sofrendo porque perderam seus entes queridos. Rogamos a Deus que Ele console cada coração sofredor nesse momento tão difícil nas nossas vidas. A família da Rede de Rádio Verdes Campos SAT e suas afiliadas têm a certeza que juntos vamos passar por tudo isso e sair do outro lado mais forte.
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0: Não perca o seu compromisso, são 8 horas e 4 minutos.
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23: Beleza, vamos começar mais uma edição do Balança Brasil com a Net Campos. A partir de agora, na rede de rádios Verdes Campos Sat, você ligado comigo até o meio-dia. Até o meio-dia, porque 11 horas temos o momento de F8 e a gente vai estar aqui para falar de saúde e qualidade de vida com você e tirar sua dúvida. A gente vai conversar bastante e a gente tem muito o que viver sempre aqui na Manhã Gostosa da Rede de Rádios Verdes Campos Sat.

Então vamos lá, seguindo com a Net Campos e com você na rádio mais popular do Brasil. Olha, se você quiser saber o que é bom para você cuidar da sua saúde, é com a gente aqui. É, quer cuidar da sua saúde, quer ter vida longa, qualidade de vida, é só falar com a gente aqui na rede de rádios Bens Campos Sat, que eu vou te dar dicas maravilhosas, tá certo? Quer ganhar dinheiro, muita grana, além de cuidar da saúde, mas peraí, Anete, quer cuidar da saúde, né, ter qualidade de vida, você e sua família, ajudar a comunidade e ainda ganhar muita grana, também é com a gente aqui. É com a rede de rádios Verdes Campos Sat que tudo isso acontece. Quer se reunir com a família e curtir uma bela canção popular brasileira que pode todo mundo cantar lá, dançar e se divertir? É com a rádio da vovó e do vovô aqui, ó. A rede de rádios Verdes Campos Sat com você até o meio-dia. O que você vai fazer? Você vai mandar sua mensagem agora para mim no DDD 86, número 99447-5082, 99447-5082. Vai mandar mensagem que eu vou te atender com muito carinho e dizer para você que aqui é o melhor lugar do mundo para você se divertir, ser feliz e dizer assim, Anete, eu não vou embora, eu vou ficar aqui, eu vou ficar na rádio da vovó e do vovô com você e com toda a equipe da rede de rádios Verdes Campos Sat, com a boa informação, com aquilo que faz a gente ser feliz, para a gente se, sabe, aquela coisa de você dizer assim, nossa, que alegria, tô na rede de rádios Verdes Campos Sat, pois é, aqui, mas não vai embora não, vá, fica aqui, ó. Fica com ele, com o rei Reginaldo Rossi. Bom dia, benção vó.

negócio bom, pra quem amanheceu apaixonado hoje, você já ouviu Pablo, já Flávio José, Reginaldo Rossi, Moleca Sem Vergonha, que tá com os lábios divididos, como eu não posso? Eu não posso mais, é isso. 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Tá legal? Tem mais, Ané? Dá tempo de tocar mais uma? Não, a gente vai pro intervalo, tá? Na volta do intervalo, eu já tenho indicações aqui para Agnaldo Timóteo, a Marinei, já tenho indicações aqui também para quem, Ané? Para Marisa Monte. Eu tenho uma indicação aqui de músicas que vai para você que tá ouvindo a rádio da vovó e do vovô. Não sai daí, não. Mande a sua mensagem. Mas, gente, é que músicas diferentes, gente. Você fica pedindo sempre.

0: as mesmas músicas, fica bem complicado, porque vai ficar nossa programação muito repetida, sempre a mesma, sempre. Então, eu tento indicar alguma coisinha bem diferenciada dentro da música popular brasileira, tá? E deixa eu lembrar você que a partir de segunda-feira, quem vai estar aqui no Balança Brasil é o Marcelo Macedo. É, Marcelão! Vai estar pela manhã e eu vou para o Sucesso Total, na 103, nas afiliadas, né, que ficam com o Sucesso Total na parte da tarde. Mas de manhã eu vou estar aqui no Momento GF8 com o Freli, a partir de 11 horas da manhã estarei aqui no Momento GF8, tá legal? Só para vocês tocar, porque segunda-feira você vai chegar aqui, vai ouvir 8 horas o Marcelo Macedo, e você vai dizer, opa, cadê a net? Chego 11 horas para apresentar o Momento GF8 e à tarde, às 2 da tarde, eu estou de volta aqui para apresentar o Sucesso Total para quem acompanha algumas afiliadas que retransmitem a programação da rede de rádio Verdes Campos Sat, para quem sintoniza 103,5 e outras afiliadas que retransmitem a gente, tá certo? Então, eu estou já avisando aqui, porque segunda-feira você pode estranhar encontrar o Marcelo Macedo aqui pela manhã, e você vai querer saber onde é que eu estou, e eu vou estar aqui, porque eu vou estar aqui no Momento GF8 com o Franli a partir de 11 horas, tá combinado? Diga aí, tá ouvindo a rádio da vovó e do vovô? Então não sai daí não, que eu volto já já com você na programação Show do Seu Rádio. Ó, é bem rapidão, é vapt-vupt.
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0: você. Música linda que a gente acabou de tocar. Já já tem outra aqui da Marisa Monte, que é outra indicação, tá? Olha, deixa eu dizer pra você que a gente tá aqui pra atender você com muito carinho, tá, gente? Você manda a sua mensagem, manda o seu recadinho, que é pra gente poder atender você, tá certo? Deixa eu dizer, o nosso telefone é o DDD86, para se você falar diretamente com todos os locutores aqui, tá? Cada um no seu horário. DDD86, número 99447-5082, tá? Se você quer falar no jornal, você liga no horário do jornal. Se quer falar no entretenimento pela manhã Balança Brasil, é esse número que você liga, não, você manda mensagem. É à tarde, à noite, é nesse número, DDD86, número 99447-5082, em qualquer parte do país que você esteja ouvindo a nossa programação, tá legal? 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Vamos lá, porque eu tenho pedidos aqui. Daniel, que me pediu, Raimundo Vieira, da comunidade Chapada, do município Sebastião Leal, um abraço. E eu também que tocar uma música, foi o Raimundo Lima, agente de vendas que pediu. Oi, Raimundo Lima, bom dia.
1: Bom dia, Nete Campos. 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Ofereça aí para todos meus clientes, meus amigos, um ótimo quarta-feira para você, 1º de julho. 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Bom dia.
0: Tá legal, bom dia. A gente tocou pra você, meu amigo. É, tocamos sim com o maior prazer. Tem uma indicação pra família do Portela que tá ouvindo a gente, Elisa Serrinha, Martins Teixeira, Paz Pedim, Zezinho, Cicinho, estão todos lá pra ouvir Agnaldo Timóteo. Tem mais indicação aqui para uma música. Deixa eu ver aqui onde é que está, Nete. Bartô Galeno, Miguel Senna, é você, bom dia.
2: Miguel Senna, meu irmão Jeff, hoje aqui, estou aqui na voz aqui, contato 981-1907. Hoje que eu ouvi com o Bartô Galeno, saudade de outra, foi aqui para o pintor, o seu Pedro da Campina, tá lá, todo mundo se conduz, ligado, a Rafa Ribeiro, a Jandira, né, ligadão aí, Luzia também, e todos que estão ligadão aqui, viu, pro site feito, Salão Dourado, só o seu amigo, Hotel Francisco, lá no site feito, né, ligadão aqui.
0: Tá legal, obrigada. Obrigada a você, Bartô Galeno. Roberta Miranda, quem me pediu, bom dia.
3: Bom dia, aqui quem fala é Maria das Graças da Comunidade Retiro. Quero pedir a música de Roberta Miranda, Vá Com Deus, para oferecer para meu filho, José Francisco, aqui na Comunidade Retiro.
0: Roberta Miranda, muito linda a canção, por sinal, viu? Daniel, nós temos também música do Agnaldo Timóteo, da Roberta Miranda. Quem mais pediu música? Oi, Anete, bom dia, eu quero ouvir Marisa Monte. Deixa eu dizer que te amo. Ah, rapaz, acho que é Amor, I Love You, não é essa música? Eu sou o Valdique da cidade de Russas, no Ceará. Alô, Valdique, em Russas, no Ceará. Alô, Ceará, bom dia, bom dia.

0: Olha, como a voz dessa, gente, eu conheci o Daniel uma época pessoalmente, uma entrevista que eu fui, ele veio fazer uma apresentação no Piauí, eu estive junto dele no hotel que ele estava hospedado, foi em nome da empresa que eu trabalhava na época, mas pense numa pessoa que é um gentleman, é uma pessoa tão educada, que a gente imagina que nem existe tanto cavalheiro, tanta gente educada ainda na vida, né? A gente tá tão acostumado a levar pancada, a ver pessoas muito grossas, mal-humoradas, pessoas que... sabe, vive de mau humor e tudo, ou pessoas que se acham estrela, né, quando já é consagrado na música, e de repente eu topo com uma pessoa tão carinhosa, tão educada, tão simpática, tão respeitadora como esse. Eu sou muito fã do Daniel, desde que eu conheci, já era, né, antes, quando eu conheci pessoalmente, eu vi o tanto que essa pessoa é muito educada, muito simpática. Daniel, difícil não falar de amor, você me pediu qualquer uma do Daniel. E a gente está tocando sempre aqui na Rádio Mais Popular do Brasil. Bom demais, olha só. Tem um forrozinho pesado aqui pra gente?
1: Mais popular do Brasil.
0: Tem forró pesado, tem Elba Ramalho. Vem dançar comigo e com a Rádio da Vovó e do Vovô. Bom dia, bom dia. Ó, é proibido cochilar também, hein?

Rosinho, bom danado, rapaz. 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Olha aí, você me pediu, Roberta Miranda, Vá Com Deus. Olha que legal, uma bela canção pra gente ouvir. Maravilhosa. Então, ó, Vá Com Deus.

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1: A hora certinha, 9:02, bom dia.
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1: Tudo bem? Balança Brasil comigo, com a Nete Campos. Que legal ter você, gente. Estamos aí, ó. Como a gente disse, a gente tá via satélite para todo o Brasil. É verdade? 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Josélia Raquel, Fazenda Pau D'Arco, em Campo Maior, indicando aqui. Vitor e Léo, na linha do tempo, um abraço, Josélia, todo mundo que está ouvindo. Deixa eu mandar um abraço aqui para quem sintoniza a rede de rádios Verdes Campos Sat. Aonde, Anete? Onde é que está? Miguel Senna, estou devendo aí o Bartô Galeno, é isso? Já tocou, Anete? Ou não? A gente vai tocar ainda. Estou devendo a música do Agnaldo Timóteo também. E tem muito mais indicações aqui para gente, além do Bartô Galeno, não é? Do Vitor e Léo, e ainda da... De quem, Anete? Bom dia. Ah, o Ari falou aqui um assunto que eu quero tocar com você aqui. Oi, Ari. E a dona Mulata em Água Branca, bom dia.
15: Quarta-feira, dia 1º de julho, não te peço nada de música hoje. Só dedico todas as músicas a todos os aguabranquenses, como eu, pelos seus 72 anos de existência em minha querida cidade, amada e maravilhosa, Água Branca. A você, aguabranquense, como eu, feliz aniversário, nós dedicamos a nós mesmos. Obrigado.
1: Muito bem, obrigada. 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Aquele abraço, bom dia. Deixa eu lembrar você que o Meluari falou que hoje é Água Branca, é comemorado oficialmente, né, que é a emancipação política, né, dia 1º de julho. A cidade foi emancipada no ano de 1954, através da Lei Estadual número 979. E como estamos em 2026, o município celebra hoje seus 72 anos de história e autonomia política. Que legal, hein? Parabéns a todo esse pessoal, essa população toda aí de Água Branca no Piauí, você que acompanha a nossa programação, você que não está mais, né, dentro da cidade que você nasceu, mas está acompanhando em qualquer canto do país, não é? E vibrando aí, comemorando a data de hoje, de 72 anos de história e autonomia política na cidade de Água Branca, no Piauí. Muito legal, hein? Parabéns, parabéns, parabéns. Obrigada, Ari, por lembrar a gente aqui. Tem um abraço aí na dona Mulato, são 72 anos, hein, gente? Que legal. Muito legal mesmo, viu? Bom, mas a gente vai seguindo aqui porque a gente tem muita coisa boa. Nós temos, sim. Vamos lançar mais uma lambadinha assim, só pra gente se animar. Chorando se for. Olha, é Márcia Ferreira, bom dia.

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0: só me procurar na minha residência ou então mandar mensagem no WhatsApp, que é 86995889743. Eu vou na residência do cliente. Gostaria de pedir a música de Roberto Carlos, Lady Laura. Quero oferecer para todos os meus clientes.
1: Muito bem, já tem outra indicação aqui para o Rei. Deixa eu ver quem me pediu.
2: Bom dia, Nath Campos.
1: Bom dia.
2: Capitão de Campos.
1: Oi, Socorro.
2: É, mas só vai mudar de horário, né?
1: Exatamente.
2: Mas é bom avisar mesmo que a gente fica atenta, né?
1: Uhum.
2: Tá bom, um ótimo dia abençoado. Bota bem a música de... Roberto Carlos, Sonho de Menino.
1: É a Guerra dos Meninos que a gente vai já tocar para você, viu, querida? Um abraço, bom dia. Obrigada pelo carinho da audiência. Deixa eu ver que nós temos mais recadinhos aqui da loja Cajuína Sul. 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
1: Tá, então, Eurimar, um abraço, querida. Quero que você vá visitar aí a loja com a Eurimar, que ela vai estar lá de braços abertos para te receber, tá? Maria de São Miguel, oi Maria! Toca qualquer uma do Paulinho Paixão, Anete. Maria de São Miguel, parece para quem está ouvindo a rádio, legal. 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
1: Muito bem, a nossa Aldinha, beijo Alda na loja de Barras, cheiro para você, bom trabalho, tá? Tudo de maravilhoso para você também, minha linda. 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

0: Estamos aqui, a gente vai tocar o que der nesse bloco, o que não der, sabe onde é que a gente vai para o informativo e logo em seguida a gente vai trazer para você outras canções, para quem está ouvindo a rede de rádio Verdes Campos Sat, a gente já volta no bloco seguinte atendendo o seu pedido, tá? Pode ficar tranquilo. Eu tenho um pedido aqui também para Paulo Sérgio, que me pediu, bom dia.
1: Bom dia, minha amiga querida Nete Campos. Meu amorzinho, hoje eu gostaria que você tocasse aquela música do Paulo Sérgio pra mim. Nem o tempo pode apagar. Com a mesma eu quero oferecer pra todos meus amigos lá de Campo Maior, pra José de Oliveira, pra filha dele, pra tia Maria Neuza, a Luzinha na Lagoa Seca, vovó Cléster lá em Campo Maior, na Ipassanha. Pra todos que estão ouvindo a gente, sempre pra vocês, me desejar assim uma quarta-feira abençoada, mês de julho, cheio de bênção, de saúde e paz pra todos nós, né, minha linda? Um cheiro no coração. Joaninha Costureira aqui de alto, tô por cá, viu? Fique com Deus.

um mês e 15 dias de prisão em regime inicial semiaberto pelos crimes de racismo religioso e injúria qualificada. A sentença foi proferida pelo juiz Bruno Barbosa Pinheiro, da 2ª Vara da Comarca de Rosário. O caso envolve ofensas contra o líder quilombola José Ribamar Catanhede, de 73 anos, conhecido como Mestre Zé Ribeiro. De acordo com a decisão judicial, a justiça considerou comprovado que Calvé Filho usou elementos religiosos para humilhar a vítima. Na sentença, o juiz afirmou que as declarações promoveram uma demonização sistêmica de crenças tradicionais diante de milhares de seguidores nas redes sociais. E a Polícia Civil prendeu nesta terça-feira em Fortaleza dois homens suspeitos de enviar uma caixa de chocolate com um artefato explosivo para a filha do presidente do Ceará Sporting Clube, João Paulo Silva. O atentado ocorreu no dia 25 de junho, quando a jovem recebeu no curso de teatro um presente em que estava um buquê de flores e um chocolate com artefato e também uma carta com ataques ao pai dela, como uma mensagem ofensiva. A identidade dos dois não foi informada. Segundo a Polícia Civil, investigações apontaram que o crime foi praticado por integrantes de uma torcida organizada, que atuaram de forma coordenada e com divisão de tarefas. Durante as buscas pelos suspeitos do atentado, os agentes do Draco prenderam ainda um outro homem em posse de aproximadamente 9 quilos de skunk e 1 quilo de cocaína, além de apetrechos utilizados para o tráfico de drogas e vestimentas ligadas à torcida organizada. 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
1: Muito bem, você viu aí? Pode chamar ela no WhatsApp. O nome do local ela mandou para mim, Anete. O nome é Passagem dos Vaz, interior de Chaval, no estado do Ceará. Fico muito feliz, hein? Muito feliz mesmo, Maria Marques. Um beijo para você e todo mundo aí dessa região do Chaval. Passagem dos Vaz. Aquele abraço, obrigada. Ela mandou mais mensagem? Deixa eu ver aqui. Bom dia, bom dia.
2: 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Eu fiquei encantada aí. Decidi me tornar agente de vendas de GF8.
1: Ai, que legal.
2: Sou um veterano. Tô chegando agora.
1: Ai, que legal. Obrigada, meu amor. Se tanto ouvir, ela disse, se tornou uma agente. Use também produtos GF8, você vai amar, meu amor. Cuidar da sua saúde e das pessoas que você ama, tá bom? Fico feliz com a sua mensagem. Bom dia.
3: Rosarinha Rodrigues, do bairro Cidade Nova, quero a música, qualquer uma do Frank Aguiar. Eu quero oferecer para a dona Maíra Passão e sua família, oferecer para minha família, minha filha Isabel, minha esposa Nelson. Também quero oferecer para a dona Lili, seu Zé Luiz, na rua 14, bairro Cidade Nova, aqui em Campo Maior. E para você também.
1: Obrigada, mais um recado.
4: Bom dia, Anete Campos. Sou eu, Ivanilda, aqui do interior de Cabeceiras, Piauí. Eu, bom dia aí para todos os ouvintes e todo o Brasil e para todos que fazem a Vetes Campos Sat. Amigo, eu quero ouvir aí a linda música do Jorge Diotinho, Viola, Viola, Viola.
1: Vida Viola, um abraço. Já, já se vai.

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Me pediram aqui tropeiro, deixa eu ver quem foi. Foi a minha querida amiga Maria de Coroatá, no Maranhão. Alô, Maria!

0: Balança Brasil, apresentado por você, por essa voz maravilhosa, linda, que você é um ícone do rádio, viu? Nete, eu queria te pedir uma música aí, Pinduca, Carimbó do Socó. Obrigado, bom dia e bom trabalho. E o Feli, rapaz, cadê o Feli, rapaz?
1: Ah, tá de férias, mas ele tá voltando, meu amor, ele vem com tantas novidades, aguarde que ele tá voltando. Aliás, segunda-feira

você que assiste aí, ou escuta a gente sempre pela frequência 103,5. Vamos estar aqui com todo prazer para ficar com você, tá legal? Vamos lá, que eu tenho aqui o Trio Nordestino, eu tenho o Pinduca, eu tenho o Daí José, eu tenho muito mais na programação, só para você que está aí do outro lado ouvindo a gente.

0: Linda canção pra você, a GP adora essa música. Deixa eu te amar, vai, a GP. Vou pro intervalo e já volto com o Momento Chefe 8, hein? Sai daí não.
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0: 11:03, bom dia.
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Bom dia, Rainha. Bom dia, vovó, vovô. Bom dia, caminhoneiros. Bom dia, agricultor, pedreiro, servente, pescador e todos esses meus irmãos que estão me ouvindo agora nesse momento. Benção, vovó, benção, vovô. Me abençoe para me ser feliz, porque a benção, a fé, a água e os produtos GF8 salva vida e pode salvar a sua também. Eu vou deixar esse copo com água para receber as mensagens de fé, de coragem, de autoestima para mim e para todos que estiverem nos ouvindo, o anjo da nossa guarda. Vamos começar mais um dia, mais uma jornada, e com fé em Deus e nos produtos GF8 nós vamos chegar bem longe. Nós não somos mais que ninguém, nós somos diferentes e estamos bem aí pertinho de você. É isso aí.

0: vai chegar.
1: Se tudo na vida fosse só alegria, não daríamos valor à felicidade. Às vezes precisamos chorar para sabermos quanto é bom sorrir. É preciso sentir saudade para sabermos o quanto gostamos de alguém. Quando temos tudo na vida, nada parece ter valor. Por isso, viva hoje, esqueça o ontem, deixe o amanhã para Deus decidir. Abraço, Franli GF8. Bom dia, estamos iniciando mais um momento GF8.

0: E então tá aí, momento GF8. Olha, quando me chamar saudade, é por isso que a gente fala, você tem que prestar bem atenção nas coisas, porque depois que acontece, depois que as coisas se passam, não adianta você lamentar, reclamar. Como diz a música, né? Depois que eu morrer, o que é que eu vou querer? Flores e nada mais, orações, é isso que a gente quer. Então, faça hoje, cuide hoje, aproveite hoje, esse é o momento para você que acompanha a programação do Momento GF8, a partir de agora, na rede de rádios Verdes Campos Sat, comigo, Anete Campos, e com o nosso diretor Jackson, que já está por aqui, já vai dar bom dia. Eu quero lembrar você que você pode mandar sua dúvida, sua pergunta sobre produtos GF8, sobre o que você tem dúvida, se como usar um produto, se como... se o problema que você está sentindo, se aquele produto é adequado, se você já foi no médico, o que o médico falou para você. E sempre que você tiver alguma dúvida nesse sentido, você pode mandar para a gente, porque nós vamos estar aqui para atender vocês. Jackson, bem-vindo! Nosso momento GF8 de hoje, terça-feira, dia 1º de julho, um novo mês aí, férias, não é, Jackson? Bom dia.
1: Bom dia, Nath Campos, e a todos os ouvintes da rede de rádios Verdes Campos Sat, TV Verdes Campos, nesse exato momento sincronizado aí, satélite posicionado, Banda KU, canal 365, né?
0: YouTube também, né? Pode ativar o sininho lá.
1: Aplicativo de F-Play, se você estiver acompanhando aí pelo YouTube, pronto, você vai seguir, segue aí nosso canal, tem bem aqui abaixo no YouTube. Compartilha aí pros amigos, é para poder, pro vovô, pra vovó, o pessoal tá acompanhando ali, tirar dúvidas, né, sobre produto GF8. Né?
0: Muito então, bem.
1: Estamos aqui, benção vovó, Deus nos deu um dia aí abençoado aí para todos.
0: Bom, já falando de produto GF8, o que a gente quer, sabe o que é? É que você já tire a dúvida do cliente. De São João, o nome dele é São João da Benta, o nome dele, o cliente é lá de São João da Benta, que mandou pra gente, foi a nossa colega da nossa loja lá, Natália. Ele comprou um Top Fit GF8 Plus, ele quer usar e ele tem dúvida de como é que ele vai usar. O nome dele é Ivan, mora no povoado Veado, nome do povoado, município de Pastos Bons, ele é vaqueiro do Zé Gomes, é cliente. O nome do povoado é Veado. É o seu João da Benta. É seu João da Benta, o nome dele é Ivan. É Ivan, ele é cliente do seu João, agora entendi. Cliente
1: do seu João da Benta.
0: O nome dele é Ivan, mora no povoado Veado, município de Passos Bons.
1: No Maranhão.
0: E é vaqueiro do Zé Gomes.
1: Vaqueiro, rapaz. Botaram o nome do povoado lá, acho que é devido ao animal mesmo, né? O pessoal deve ter.
0: Será?
1: O pessoal utilizava lá a caça em si.
0: Como é que ele pode usar o Top Fit? Ele acabou de comprar
1: Top Fit. Top Fit GF8. Primeiramente, ontem falamos aí de creatina, né? Na questão da importância da creatina no organismo em si. A gente mandou até um alô ali, quero até que você mandando um alô para a produção, nossa produção lá também, a outra produção, na parte do macho, tá o Gleison.
0: Produção maravilhosa, Gleison.
1: Gleison cuida lá de licitações, um abraço aí especial.
0: Oi, Gleison, um abraço, Gleison, querido. Olha, muito obrigado, hein, tá acompanhando e ajudando a gente, né, porque o marketing ajuda bastante a gente aqui, quando a gente tá com alguma dúvida, ele já manda para cá. E é muito bom.
1: A Raíssa, a Letícia também.
0: Alô, Letícia.
1: Faz todo mundo ali já acompanhando.
0: Cadê a minha parente?
1: Volta segunda, tá?
0: Volta segunda, tá em férias? Eu disse Larissa, que ela é minha parente. Larissa, Larissa Campos. Eu não sei se ela é minha parente. Eu digo, vamos descobrir, né?
1: Rapaz, vocês têm esse parentesco. Então, o Gleison pegou e comprou a creatina.
0: Ai, que maravilha.
1: Ele faz atividade física e aí já...
0: Parabéns, Gleison.
1: O Gleison, quando ouviu falar da creatina...
0: Maravilhoso,
1: ele já faz academia e tudo, a Malha comprou, adquiriu, foi na loja GF8, adquiriu a creatina e vai verificar o resultado. Bom que ele aí vê o empenho ali, porque vai...
0: E já grava um depoimento e manda pra cá, viu, Gleison?
1: Logo ele tá dando o depoimento aqui, já repassando aqui pra gente.
0: Uhum.
1: Anete, falou do Top Fit. Seu João da Benta vendeu aí já pro cliente dele.
0: O Ivan.
1: Vendeu pro
0: Ivan. Povoado Veado.
1: Pronto, o que que você vai fazer? Creio que o procedimento dele, talvez, eu não seja a finalidade para emagrecimento. Top Fit tem diversos benefícios, né, Nete? E aí, o que é que acontece? 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
0: Né, produção? O Top Fit aí, produção, que a gente quer passar para o nosso querido Ivan.
1: Pronto,
0: para como é que ele vai fazer,
1: Ivan.
0: Como é que usa o Top Fit GF8 Plus, que é incrível para você emagrecer, baixar as taxas para quem tem problema de diabetes tipo 2, né? 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
1: 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Então, lá, se o cliente tiver, rapaz, estou comendo demais, está exagerado. Tô toda hora aqui mastigando, mexendo a boca, então ele vai fazer esse controle total ali, aquela vontade de estar tá comendo a todo momento, tá beliscando ali alguma coisa. Ele vai acelerar o metabolismo, fazendo o corpo gastar muito mais calorias. 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O que, que ele faz ainda mais? Ajuda a diminuir a gordura no fígado,
0: sim,
1: né?
0: Sim, então, aquela tem gordura visceral no pé da barriga também, que aquilo ali faz um mal enorme, hein?
1: Enorme. Então, assim, ele dá mais energia e disposição no dia a dia. Ele vai ajudar, como você citou, a questão da diabetes, controla ali, diminuindo o açúcar no sangue.
0: Exatamente.
1: Né? Ajuda a evitar o acúmulo de gordura visceral, que foi essa que você citou, da questão daquela gordura interna perigosa. Então, é uma preocupação enorme. Além do colesterol, o pessoal que tá com colesterol ruim ali, todos nós, né? Tem aquelas taxas de colesterol ruim, que é o LDL.
0: Principalmente por causa da nossa alimentação, que é totalmente errada, não é?
1: A alimentação hoje em dia mudou, né, demais. A gente tá, eu tava observando que
0: Tá muito mais industrial.
1: Industrializado, assim. Industrializado. Muito enlatado. Eu mesmo em si, eu diminuí.
0: A gente chega uma certa idade que a gente precisa controlar, porque a gente tem filho, a gente vai pela onda do filho, que quer isso, que quer aquilo, você acaba comprando, mas hoje em dia não dá, não.
1: E aí tem produtos, ainda bem que a Anvisa, ela colocou em alguns produtos, no quesito de sódio, né, e eles verificam, se você olhar qualquer produto, ele vai verificar lá, ó, alto teor de sódio. Tem explicando lá. Então você verifica a questão do sódio em si. Quanto menos sódio, melhor. 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
0: É vegano.
1: Né?
0: É maravilhoso
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0: mesmo.
1: É excelente.
0: Então, é saborizado, gente. Saborizado, a creatina, eu acho assim. Além de ela ser 100%, né? 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
1: 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Anete, a gente tem uma cidade, possui uma cidade que está aniversariando. E possuímos uma afiliada da rede.
0: Nós temos uma afiliada nossa. Eu até falei mais cedo, aniversário de emancipação política da cidade de Água Branca, no estado do Piauí. É comemorado hoje, dia 1º de julho. A cidade tem imagens aí, produção? A cidade foi emancipada no ano de 1954. Vamos pedir o nosso marketing para enviar para a gente mostrar que é a cidade de Água Branca. A cidade foi emancipada no ano de 1954, através da Lei Estadual número 979, como estamos no ano de 1926, portanto, hoje estamos celebrando 72 anos de história e autonomia política da cidade de Água Branca, no estado do Piauí.
1: Olha só, e a nossa emissora em si. Situada lá na cidade de Água Branca, também está aniversariando, está de parabéns.
0: Está de parabéns.
1: O nome antigamente era Rádio 1º de Julho, em homenagem lá, foi da cidade de Água Branca, e está ali, que é a Rádio Verdes Campos, Água Branca, né, 96,1 na frequência, cobrindo todo o Médio Parnaíba, fazendo essa cobertura completa, ali levando as informações, levando ali o entretenimento para toda essa população. Então, um abraço aí a todos da região do Médio Parnaíba, em especial Água Branca. A gente manda todo o Médio Parnaíba, né? Você saber, é como se fosse a capital do Médio Parnaíba, Água Branca.
0: Uhum.
1: Então, é uma cidade localizada bem em um ponto estratégico. O pessoal sempre vai se desloca para lá devido à questão de bancos, né, desses acessos assim. E lá possuímos uma loja dos produtos de F8. Então,
0: sim.
1: Em nome dos produtos de F8, loja de produtos de F8, em nome ali já da Rádio Verdes Campos em Água Branca, nossos parabéns aí a toda a população água branquense, né, que aí é o que nasce em Água Branca.
0: Água branquense.
1: Olha
0: muito bom.
1: Só, rapaz, um abraço ao meu amigo Adail do Comércio, ele já foi vereador, não é mais vereador, deixou a política de mão, disse que ia resolver só a questão dos comércios dele, criar orgado e pronto, ficar sossegado lá. E tem um rapaz, como é o nome dele, rapaz, lá de Água Branca, ele tem um sítio, que ele manda alô sempre pra você.
0: Ah, cadê o nome dele, rapaz? Ele nunca mais nos abandonou aqui,
1: pois
0: ele tem um sítio... Deixa eu ver se eu consigo localizar o nome dele aqui. Ele deve estar ouvindo a gente para mandar um
1: seu
0: recadinho.
1: Hernandes.
0: Seu Hernandes!
1: Ah,
0: olha, rapaz, cadê ele, hein?
1: Pois é, rapaz, seu Hernandes.
0: O Franley disse que o seu Hernandes, ele é boêmio, né? É o

0: a nosso marketing falou que a questão está na internet, viu, diretor? É, o chat, né? Bom, mas vai dar certo. Uma hora a gente tem aí a opção e a gente vai dar um jeito de mostrar. Sim. Um pouco mais. Tá tudo certo. A gente está comemorando aqui junto com a Água Branca. A gente vai comemorar com a Água Branca aqui. A gente está... Estou mandando outro vídeo aí que acabou de mandar para a gente. Tem um outro assunto que a gente vai tocar aqui, que hoje a gente tocou no assunto mais cedo. E eu vou mandar aqui para o nosso diretor, ou para a nossa produção. Jairo, estou mandando aí para você, tá? É um vídeo que mandaram para mim aqui. Não, mas não é de Água Branca, não. É outra história, produtos GF8.
1: Pronto, vamos colocar no ar.
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0: Tem alguém que botou assim, Jacques, eu estou levando colágeno para, o colágeno para uma cliente, para a dona Francisca, em Bacabal, a rádio. Estão mexendo, estão ligando lá, estão consertando em Bacabal, na região de Bacabal. Mas vamos ver aqui o vídeo que ela mandou, pra gente. Vamos mostrar aí, produção.
2: Luciana, GF8, galera do Maranhão, chegando aqui.
0: Luciana, GF8. A ponte aí de Bacabal, você conhece, Jackson?
1: Não, infelizmente ainda não fui por essa região.
0: Tá levando pra dona Francisca, em Bacabal.
1: Tá fazendo a entrega, é o delivery GF8.
0: Rapaz,
1: essa
0: Luciana é potência, viu? Pra entregar produto GF8 é com ela mesmo. Não tem tempo ruim, tem distância. Ela tá indo deixar um colágeno para a cliente Francisca, em Bacabal. E ela estava atravessando a ponte ali, você viu? Luciana, GF8, um abraço, obrigada.
1: Vamos lá.
0: Dá play aí novamente, produção, dá play do vídeo.
1: Dá play, deixa play.
0: Olha aí, que alegria.
2: Luciana, GF8, tá o galera do Maranhão chegando aqui em Bacabal, a ponte. Olha só. Conosco, tá vendo colagem. Vamos que
0: olha, a gente fica muito feliz, hein, Luciano? 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
1: Correto, olha só o delivery. Anete, nas imagens, produção, volta um pouquinho ali a imagem, pode ver isso, dar o play. A gente tá ao vivo pela TV Verdes Campos, você pode estar acompanhando, né, já através de imagens, uhum. Nossa programação. Como ela tá passando numa ponte, a gente até observa, inclusive, deixa eu mandar logo primeiramente um abraço aos irmãos e amigos caminhoneiros.
0: Aparece um caminhão.
1: Que aparece ali os caminhões, está passando ali.
0: E circulam então, também toda a região ouvindo a rádio.
1: Pronto, exatamente.
0: Olha ali, ó. Bem aí, produção.
1: Isso,
0: aí,
1: dá
0: uma
1: pausa aí, produção.
0: É os caminhões aí, produção.
1: Pausa.
0: É um seguido aí, comboio, viu? Pode voltar um pouquinho, são
1: isso,
0: passou três caminhões.
1: Anete, eu queria dar uma sugestão de segurança aos amigos caminhoneiros, os irmãos caminhoneiros. Quando estiverem passando ali nessas pontes, a gente viu, né, algumas situações, principalmente no estado do Maranhão, que deixa o outro colega passar, você vai passar por uma ponte, deixa esse outro, porque olha o tamanho desse caminhão aí, Anete, na frente, é enorme, acho que se tiver uns 30 metros aí, prolongação bem enorme aí, então, deixa ele passar, passou pela ponte, aí em seguida vai o outro, que também é enorme, parece que são três aí de uma mesma empresa. Aí ele passa, deixa ele passar, depois o outro, porque essas pontes em si, né, muitas delas ali devido à questão do tempo em si, para poder não carregar, sobrecarregar esse peso em si ali, que é de três, imagine, três caminhões carregados, pesados ali numa ponte dessa, para poder estar evitando. Então, tá ali já... Aqui está a rede Rádio Verdes Campos Sátio para poder dar essa dica, essa orientação. Inclusive, até Freli mesmo uma vez falou: deixa passar um, depois vai o outro. Aguarda um pouquinho para não ir esses. Tava três caminhões enormes ali em uma faixa só já indo

0: sentido ali Alto Alegre no, do Maranhão, que ela tá indo no sentido Bacabal, faz na entrega dela lá, Delivery GF8 de Luciana, rapaz, Luciana aí é vendedora aí boa mesmo que faz a entrega. 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
1: 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Bom, tem mais recados aqui, produção? Eu mandei aí no meu nome aí, tem um vídeo de um cliente de Irene e Raimundo Cunha. Deixa eu ver aqui, se localizar. Tem um cliente que ele gosta de gravar e mandar pra gente. Quando ele compra o produto GF8, ele faz questão que Irene ou Raimundo Cunha grave ele e mostre os produtos que ele comprou agora. Dá play aí, produção, play.
2: Bom dia, seu Florim, bom dia, Net Campo. Olha, eu tô aqui, sou o Deodete, daqui do Campo Alegre, município de Nossa Senhora de Nazaré, e sou cliente dos produtos dentro de 2017. E agora estou comprando a seu Raimundo Cunha. O homem agora está aqui presente comigo e está aqui eu mostrando os remédios, que dentro desse tempo de 2017 para cá que eu uso e vem me dando bem, viu? Com os remédios não é só eu, meus filhos também, tudo usa aqui. E é isso aí, quanto vida eu tiver e tiver o remédio, eu uso.
1: Tá dando certo, seu Deoclésio, aí, né? Ele gosta, toda vez que eu vou deixar produto ele faz questão de gravar. Ele tá com dois produtos excelentes, você viu aí? O assunto preto tá cheiroso, que tá danado, rapaz.
0: Ele também deitado na rede.
1: Balançando,
0: tá
1: sentadinho, balançando de um lado pro outro.
0: Olha, na rede, ouvindo a rede Rádio Verdes Campos Sátio, com o assunto preto ali,
1: e
0: rapaz.
1: E usando cloreto de magnésio.
0: Rapaz, o homem tá usando um assunto preto.
1: É cheiroso, fraco,
0: hein? Não,
1: esse perfume
0: tá
1: é uma delícia.
0: Cheirando. Anete, perfumes GF8. Pouco a gente fala aqui da questão dos perfumes, uhum, e desodorante em creme, tudo da linha de beleza, desodorante, sim, perfumes GF8. Esses perfumes, eles possuem uma essência
1: francesa, né? Importada.
0: São importados. Que você sabe, ó, onde é que, quando você for pesquisar os melhores perfumes do mundo, as essências, são da onde? São da França, tá lá. Aí a gente faz a exportação, a gente compra a essência, assim como as demais marcas compram, Uhum. Tem lá o grandes marcas, tem uma marca lá de uma botazinha, tem uma de um carro. A gente não pode falar o nome das marcas, mas tem um carrozinho vermelho.
1: Tem um sapato bem fino,
0: pronto. Essas essências ali, a gente comprou a essência, uhum, né? E aí já traz para nossa marca. A gente coloca ali. Qual o diferencial? Tá no preço. Pronto, porque aí a gente vai...
1: também, viu? A durabilidade na pele.
0: A qualidade, um exemplo, se essa empresa comprou lá, essa mesma, a gente não vai fazer a modificação, a essência está mesmo.
1: Uh-huh.
0: A gente não faz essa mudança. Então, por isso que eu falei, primeiro ponto, é o preço. A qualidade já vem a mesma, o mesmo, uh-huh, padrão desse que tem um carrinho.
1: Eu já fiz
0: desse
1: um outro teste.
0: Então, a durabilidade também é excelente. Assum preto, asa branca, são os perfumes da linha masculina. Feminino tem ali Dalila, Emanuele, pronto, são esses dois. Uhum. E ambos, né, todos eles possuem desodorante em creme, tá ali também à disposição na TV Verdes Campos, você pode estar acompanhando, que tá lá as imagens do Assum Preto e da Asa Branca, do Asa Branca, são esses perfumes aqui tradicionais. Então a gente coloca, não vai colocar o nome similar do perfume que é o do carrinho lá, do carrinho vermelho, daquele... Da botinha que tem lá, feminino. A gente pegou e colocou nomes populares aqui, tradicionais, principalmente na nossa cultura nordestina, tal Asa Branca, Assum Preto, que são músicas ali da tradição, principalmente de Luiz Gonzaga, né, levando aqui essa homenagem. E nisso, né, aí perguntam, rapaz, e o diferencial? Tudo bem, é a essência é a mesma. E por que o preço de vocês está esse? Olha, porque diferente lá dos outros, né, um exemplo do pessoal que bota o carrinhozinho vermelho lá, eles vão gastar com campanhas de imagem, bota um famoso, bota um jogador de futebol para poder fazer ali a campanha, publicidade em si, e aí por sua vez vai ter que desembolsar muito mais, tem que ser mais caro. 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
1: Bom, tem mais uma pergunta aqui para você, tem uma nova agente de vendas nossa agora, a dona Maria Marques. Ela é da cidade de Passagem dos Vaz, interior de Chaval, no estado do Ceará. Ela mandou mensagem mais cedo falando que ela é agente de vendas. E ela está fazendo uma pergunta para você agora. Ela fala, bom dia, Jackson. Eu sou Maria Marques, de Chaval, no estado do Ceará. Eu gostaria de saber qual produto GF8 meu pai pode tomar. Ele tem problema de coluna, gordura no fígado e cálculo renal. Aí a pergunta que eu fiz, qual é a idade do seu pai? Ele já foi no médico? Ela falou, ele tem 61 anos, ele já foi no médico, ele já está tomando a medicação prescrita, mas não está melhorando. Ele tem o quê? Problema na coluna. Na coluna a gente tem o nosso colágeno, que é muito bom, além do cálcio, né? Que tem vitamina também, cálcio, vitamina D, mas o nosso colágeno também é bom. Na gordura no fígado, eu tomo Top Fit, que é maravilhoso, e você sabe que esse Top Fit vai fazer um bem enorme para você que está com gordura no fígado, tá? Cálculo renal, cloreto de magnésio cristalizado, se você puder usar os produtos, ela já é agente de vendas, faça seu pai usar o cloreto de magnésio, se ele puder também, ele pode usar o colágeno e nosso Top Fit, viu? 61 anos de idade. Eu não sei se eu falei corretamente, eu vou deixar aqui o Jackson.
0: Falou tudo, né? Deixa
1: falei
0: eu poder falar. Olha
1: corretamente,
0: só,
1: né?
0: Ó, do cloreto, a gente até citou, como está a imagem na tela, Uhum. Ele possui mais de 360 reações.
1: No nosso organismo.
0: Quase, mais de 300 aí.
1: E um deles é o cálculo renal também. Ele
0: cálculo renal, então assim, isso, exatamente. Então, aquele combate, pedras no cinza ali.
1: Exatamente.
0: Então, é ideal. A utilização do cloreto de magnésio, o que ela vai fazer? Ela, como já é agente de vendas, coloca aí pro seu pai. Você, é bom que você vai ver o resultado para poder você repassar aos seus clientes. Olha, meu pai tomou, tá se sentindo bem, você coloca ali para ele o cloreto de magnésio, o cálcio D, né? O cálcio mais a vitamina D, deixando à disposição, e o Top Fit.
1: Sim.
0: Ah, pode tomar tudo isso?
1: Pode sim, tem até uma pergunta com relação a isso aí que a gente vai já responder, mas pode continuar.
0: Então, assim, não tem nenhuma contraindicação de você pegar, tá ali, são produtos regulamentados pela Anvisa. É, a gente verifica vídeos, o Franley mesmo em si até colocou vídeos mostrando o dia a dia dele, falando dele, ele em breve vai estar de volta, né? Tá acabando já o período lá de férias e negociações fora, tá voltando já para poder fazer, quem tá morrendo de saudade aí, sempre manda mensagem perguntando, cadê o Franley, cadê o Franley?
1: É, hoje mesmo perguntaram, Nath, cadê o Franley?
0: Pronto,
1: de férias,
0: pois ele tá
1: mas
0: voltando,
1: ele tá voltando.
0: Ontem mesmo falei com ele, tá... Em negócio.
1: Acredito que até segunda-feira ele possa estar voltando.
0: Eu creio que
1: aqui.
0: Na segunda deva estar voltando, porque aí tem situações que é ele mesmo em si que tem que resolver, né? Porque aí tem que ser ele, ele tem que estar presente, tem que viajar, resolver essas situações, e vai trazer uma bagagem aí boa também, já com vários conhecimentos, aprendizados em si. Então, assim, do cloreto de magnésio, excelente, você repassa para ele com mais de 300 reações ali no nosso organismo, vai ajudar nessa questão dela que ela falou do cálculo renal, né? É o outro da coluna, eu não sei se foi, é específico na coluna, né? Ou é alguma articulação, que se for alguma articulação em si, né? A gente tem um colágeno. Né? A gente tem um colágeno. Mas como falou coluna, questão óssea em si, cálcio, mais vitamina D, GF8, certo? E aí, o outro do Top Fit, né? Que ela falou também já. Mas o cloreto já faz esse complemento. Mas aí ela já pode estar fazendo esse teste. Então tá aí, vitamina D mais cálcio, que ele é 2 em 1. Esse vitamina D, né, com cálcio, é um produto excelente.
1: Ele reduz até cãibra, né? Se eu não me engano.
0: Exatamente.
1: Cãibras contribui para que o sistema imunológico fique mais forte. Ou seja, são muitas vantagens a partir do... O cálcio é essencial. Mas o Franley explica sempre aqui pra gente. Olha, o cálcio, se a gente quando jovem entendesse que a gente precisava já repor esse cálcio no nosso organismo desde cedo, a gente não perdia o dente, não estragava o dente na boca, né? A gente não... tem gente, criança antigamente caía, quebrava a perna, qualquer quedinha que levar, por quê? Tava com os ossos fracos.
0: Isso.
1: E desde cedo o médico, né, já passa, o pediatra já passa para as crianças, e quanto adulto você tem que se conscientizar que a gente anda menos no médico enquanto adulto, que a gente precisa tomar cálcio para fortalecer os ossos. Então vai evitar esse problema de osteoporose, né, essas dores na coluna que você sente, né, a perca precoce dos dentes. Então, quebrou um osso ali, aí você tem a dificuldade, já depois de uma certa idade, para demora mais para poder emendar aquele osso ali, precisa de uma cirurgia, botar aparelhos e tudo mais. Então, quando se tem uma vitamina como essa, já vai facilitar mais a calcificação dos ossos. E outra coisa, você não precisa tomar a vida inteira como é o cálcio, você precisa tomar. Você pode tomar os 3 vidros, dar uma paradinha, e mais tarde, se sentir necessidade, você volta novamente a usar o cálcio com vitamina D, que é 2 em 1, a marca GF8, e é turbinado.
0: Turbinado, né? Ah, e outra, contínua, assim, um exemplo. Você vai tomar, vai fazer a ingestão do produto 7 horas da manhã.
1: Sim.
0: Outro dia, 7 horas da manhã, novamente.
1: É, já você não pode tomar
0: Top Fit, Top Fit do mesmo jeito. Pessoal, eu quero fazer, minha meta é emagrecimento, eu quero emagrecer. Então, você vai verificar o dia exato, começar aqui nessa...
1: Mas não pode parar, gente,
0: não
1: tem
0: pode.
1: Que continuar.
0: É contínuo ali, já continuando, e você vai ver o resultado chegando, isso é certeza.
1: É verdade. Bom, a outra pergunta que chegou aqui foi, bom dia, eu sou Neguinho de Montes, Capitão de Campos. Eu queria saber do Jacques o seguinte, sobre os produtos de F8, se eu posso tomar juntos Top Fit, HIM, colágeno, ômega 3 e creatina ao mesmo tempo e os horários. Muito bem, ele falou em Top Fit, Uhum. É muito bom, viu, Top Fit, você vai perder peso, vai diminuir as taxas. H&M é maravilhoso, hoje um dos produtos carro-chefe, tem ajudado muito as pessoas, o casal. O colágeno, que a gente acabou de falar, também é excelente. O ômega 3, nem se fala, que é o melhor amigo do coração. E a creatina. Eu acho que nesse, nesse
0: tá
1: top aqui,
0: aí,
1: um, dois, três, quatro, cinco, nesse top cinco aqui, faltou o top seis, que é só o colágeno, mas tudo bem, ele já está com excelentes produtos.
0: Não,
1: e pode usar ao mesmo tempo, sim. Só que a creatina, lembrando que é só uma vez ao dia, né,
0: gente? Só uma vez ao dia. Então, ele começando pela manhã, logo cedo aí já...
1: Em jejum.
0: Fazendo a suplementação ali em si, já do... Tem o cloreto de magnésio. Ele está fazendo praticamente, montando o kit, né, né? Tem um, aí você até o kit Juventude Turbo, que aí tem a composição desses produtos, que aí vai fortalecer bastante. Ele citou o H&M. O H&M, para quem não conhece, quem não sabe do que é o que é o H&M Plus GF8, o H&M, ele vai ajudar na questão sexual do homem e da mulher.
1: Tem vai aumentar, né, a testosterona no homem, a progesterona, aumenta a libido.
0: Exatamente.
1: E você vai sentir mais vontade de namorar. Os casais que estão com dificuldade de engravidar vai ter mais facilidade para pouco tempo estarem engravidando, né? Você que sonha em ter um filho, tome o nosso H&M, porque ele vai ajudar. Aumenta a libido, isso quer dizer que vai aumentar a vontade de namorar.
0: Vai aumentar bastante, ainda mais que ele formulou ali com cloreto de magnésio e o ômega 3. Então, assim, já vai fazer uma limpeza nas articulações, vai deixar o coração bombeando ali tudo certinho, vai deixar as veias limpas, dos produtos em qual ele solicitou aí, o que ele vai fazer no organismo dele, o que vai acontecer no organismo dele, vai dar mais disposição para ele. Por quê? Porque ele vai estar utilizando a creatina, então ele vai sentir mais aquela disposição. E recomendo, ó, faz ali, se movimente, vai para a roça, vai, ou dançar, ou você precisa se movimentar, utilizar a creatina. Então você vai verificar e sentir ali aquele ganho muscular, aquela força. Vai fazer a eliminação de toxinas ali no seu organismo através do cloreto de magnésio e a eliminação em si, limpando as veias, através do ômega 3 GF8. E aí vai dar aquele poder ativo ali, junto com a creatina e o H&M, vai dar aquela força ali na hora do ato,
1: exatamente,
0: né? Na hora de namorar, na hora H. Então já fortalece totalmente. E aí você vai estar apto ali para o segundo round, terceiro, quarto. Vai dar muito mais disposição o H&M Plus Unissex.
1: Gente, o ômega ele entra no nosso organismo limpando as
0: limpando,
1: vezes, né?
0: Ele vai limpando, ele faz toda essa limpeza.
1: E ele tomando junto com o H&M, nossa senhora, vai turbinar. Negócio bom. Anete,
0: porque o ômega 3, ele é extraído, né, da gordura do peixe.
1: Uhum.
0: Né, e outra, a gente, falando em jogos da seleção, a gente até falou assim dos perfumes, que é lá na França, né, que aí tá vindo França mais na frente. Falou aí, agora tá falando agora do ômega 3, que é da Noruega.
1: Da Noruega, que vai jogar domingo,
0: exatamente,
1: né, com a seleção
0: da
1: brasileira.
0: Noruega. E aí a gente exporta, solicita esse ativo direto de lá. Não é óleo de girassol, né? Aqueles outros produtos em si que vendem aí em muitos mercados, que infelizmente tá aí para vender. Mas o ômega 3, que é amigo do coração, ele é puro. Ele tem um certificado, tem a pureza em si. Como é que ele é puro? Ó, ele é um ômega extraído lá da gordura do peixe, das águas profundas da Noruega, né? E a gente já faz essa produção, inclusive o pessoal pega e solicita e recomenda que, olha, é a questão do nosso laboratório, ó, verifica, porque tem a variação de dólar, que a gente compra em dólar e tudo, e o Felipe, sua vez, ó, não, eu não vou tirar ele de linha, teve uma variação realmente em dólar e tudo, mas a gente vai manter ele, o ganho é mínimo, né, em comparação com os demais produtos, mas sempre o nosso objetivo é levar a saúde, qualidade de vida, esse é o nosso dilema, para a população,
1: sim,
0: e ajudar ali do modo geral.
1: Não deixar a população na mão, nem explorar ninguém, né?
0: Aí o ômega 3 é excelente, porque ele é amigo do coração. O que ele faz? Por ter um ativo puro, puro mesmo ali de ômega 3, cristal, que ele chama até ômega 3 cristal, nessa pureza, ao ele entrar no nosso organismo ali, que ele é também composto em cápsula soft gel. Essa cápsula é de fácil absorção.
1: Sim.
0: Tipo, acho que 20, 30 minutos, ela, pronto, o ômega já se expande ali no seu organismo.
1: Sim.
0: E aí começa a fazer o trabalho dele.
1: Uhum.
0: Sozinho, ele vai conseguir, ele dá para poder fazer isso, mas se você tiver um complemento, qual o complemento? Que é que nem o pedreiro e o servente.
1: Sim.
0: Se tiver ali o cloreto de magnésio cristalizado,
1: para
0: poder ajudar a levar o ômega 3,
1: exatamente,
0: fazendo essa limpeza e deixando ali protegido, pronto. E aí seu coração vai bombear, com o coração bombeando, né, mas seguro, saudável ali de forma correta, com os batimentos cardíacos tudo correto, ali pronto, você já está apto ali para fazer, ingerir o HIM. O HIM, como já vai estar limpo, seu organismo limpo, as veias, as artérias limpas em si, o HIM já vai ser mais fácil... o ativo, ou seja, a formulação, o resultado dele vai ser mais prático, mais ágil ali, porque você fez a utilização do ômega 3 já fazendo a limpeza ali das artérias,
1: exatamente,
0: das veias em si. Então, vale a pena você. Então, o amigo aí de Capitão de Campos tá bem, tá preparado.
1: Uhum.
0: A gente solicita ele aí que
1: Neguinho
0: em breve...
1: Neguinho de Montes, Capitão de Campos. Neguinho, parabéns,
0: Neguinho,
1: hein?
0: Parabéns,
1: excelente
0: aí.
1: Produtos.
0: Neguinho dos Montes,
1: Uhum.
0: Em Capitão, um abraço aí a todos aí da cidade de Capitão de Campos, no estado do Piauí, uma população ali que sempre acompanha a gente, uma passagem ali bonita. É o Neguinho dos Montes?
1: É, aqui é a foto dele com a esposa.
0: Rapaz, o homem tá na foto dele aqui.
1: Com a esposa, muito bonito o
0: casal.
1: Pronto,
0: casal bonito.
1: Um abraço, viu, pra vocês em Capitão de Campos.
0: E aí ele deu esse feedback novamente.
1: É, deu um retorno pra gente, tá bom?
0: Daqui a um mês, dois meses aí.
1: Dá um retorno pra cá, pra gente é importante. Dando um abraço.
0: E o treino pode tomar o homem e a mulher, a esposa dele também pode tomar.
1: É, ela também pode. Os mesmos produtos que ele vai usar, ela também pode usar tranquilamente.
0: Pode sim.
1: Deixa eu mandar um abraço aqui pro Miguel Sena do Bem Bom, que está com estoque renovado, o telefone DDD 86, número 98161, é isso? 0907. 981610907, Miguel Sena no Bem Bom, um abraço. Deixa eu mandar um abraço aqui para a Tereza. Nete, manda um alô para minha tia Tereza Fernandes. Ela mora no município de Campo Maior, no Bom Lugar. O meu nome é Igor Borges. Eu moro na cidade de São Benedito, Ceará.
0: Olha,
1: eita,
0: rapaz,
1: já estamos por aí.
0: Estamos chegando.
1: Ele diz, faz tempo que eu queria mandar um alô e nunca conseguia mandar. Sou ouvinte, todos os dias acompanho pelo sinal da antena digital parabólica.
0: Olha só.
1: O nome dele é Igor Borges, de São Benedito, no Ceará. E a tia dele mora em... A tia Tereza Fernandes mora no município de Campo Maior, no lugar que é Bom Lugar. Obrigada, hein, Igor?
0: O Igor acompanhando aí a rede Rádio Verdes Campos Sat através do sinal, né, no satélite canal 365.
1: Uhum.
0: Você também quiser fazer como o Igor, olha, vai viajar para alguma cidade e aí não possuímos uma afiliada lá terrestre, porque assim, nosso sinal é via terrestre, via satélite, via internet. Se você está acompanhando pela internet, estamos na parabólica, estamos no satélite.
1: Exatamente.
0: Que parabólica é cor do passado, né? Ela fica uma cor antiga.
1: A gente fala em parabólica, que é para a pessoa entender.
0: A gente imagina aquela antena grandona, enorme.
1: É
0: que hoje em dia mudou, está ali pequenininha, tá um receptorzinho pequeno, está uma coisa mais compacta. Então, estamos no via terrestre, via satélite e internet. Terrestre como? Terrestre através de nossas afiliadas, as torres. Tem aquelas torres que nem de operadoras,
1: uhum,
0: tá ali, tem via terrestre. Logo, logo, em breve, estaremos aí na cidade de São Benedito, no
1: Ceará, com mais uma
0: afiliada. Mais nova afiliada própria da casa,
1: uhum,
0: do Sistema de Comunicação Verdes Campos, onde vai abranger toda essa região aí de São Benedito. E lá é alto, viu, Nete? Lá é alto. Nete, lá eu ouvi a história de um cidadão que aí ele, na sua infância, lá, por ser tão frio, né, muito frio lá, ele dormia debaixo de um caminhão para poder aquecer ele. E ele contando essa história, aí ele, rapaz, dormia debaixo de um caminhão, que a descarga era quente e tudo, aí aquecia a gente ali, para poder, logo de manhãzinha cedo, começar a questão da feira e tudo. Então ele tem uma história interessante. Sabe quem é esse rapaz, Nete Campos?
1: Diga lá.
0: Franli GF8. Rapaz, o homem dormiu debaixo do caminhão, na descarga zona do caminhão lá, quentinha. Ele, para poder fugir do frio, já estava ali se aquecendo. Então, São Benedito, assim como outras cidades que ele passou nesse procedimento, vamos estar também ali com uma afiliada nossa da rede Rádio Verdes Campos Sat, levando informação, música, entretenimento, enfim, notícias. Então, o Igor aí em breve vamos estar aí com essa informação. Em legal, via hein? Satélite, a gente está, né, no canal 365 e na internet no aplicativo GF Play em diversas plataformas aí, de rádios espalhadas, mas à disposição via satélite.
1: Muito
0: 365.
1: Bem.
0: Esse, olha, é o canal.
1: Um outro recadinho que chegou do caminhoneiro, amigo da gente, que é o Chico Xavier Carreteiro, de Independência, Maranhão. Ele falou aqui: bom dia, minha querida, estou ouvindo a Betis Campos agora aqui em Santa Rosa, sul do Piauí. Olha, rapaz, Santa Rosa.
0: Santa Rosa.
1: Já quase chegando em Oeiras, né, não?
0: Rapaz.
1: Ou é depois de Oeiras? Nossa, que legal, um abraço. Chico Xavier, me diz onde, me localiza. Eu acho que Santa Rosa deve ficar bem próxima à minha cidade, a Oeiras, Piauí. Espaço para regeneração, para pular para aquela região ali. E ele está mandando um abraço para todos os amigos carreteiros que estão ouvindo a rede de rádio Verdes Campos Sat. Chico Xavier Carreteiro. Vamos mostrar aquela imagem que nós temos aqui. Viu, gente? Olha, eu estou aqui, eu fico encantada com as pessoas que estão mandando mensagem na estrada, em casa, em todo canto. Quero só lembrar mais uma vez a vocês que a partir de segunda-feira, tá bom? A gente vai ter uma mudança de pequenas mudanças nos nossos horários aqui. O Marcelo Macedo vai estar fazendo esse programa, não esse Momento GF8, mas o Balança Brasil, cedinho até 11 horas. Eu vou estar fazendo o Momento GF8 aqui com o Freli e à tarde também eu vou estar no Sucesso Total, para algumas, não toda, para toda a rede, tá? Para algumas afiliadas, onde vai estar com o nosso som, tá legal? Ok? Então, olha, fica tranquilo aí que a gente vai fazer essa mudança a partir de segunda-feira. O Marcelo Macedo vai estar no Balança Brasil, eu vou estar no Sucesso Total, mas vou estar também no Momento GF8.
0: Nós temos um áudio aí.
1: Vamos lá.
0: Vi aí pra você.
1: Vamos ouvir? Vamos dar play aqui, produção. Vamos lá.
3: Bom dia, amiga Nete. Ô, amiga, eu tô te mandando esta mensagem. Eu quero saber. Eu gostaria que você e o senhor Franli me formassem um remédio. Porque eu fui ao médico, me senti mal. Aí fiz o exame, deu pedra no rins, deu gordura no fígado. Amiga, não me sinto bem. Não me sinto bem de jeito nenhum. E eu queria que se você tivesse um remédio aí que dê. E deu pedra na vesícula também, amiga. Se você tivesse um remédio aí bom mesmo. Que eu sei que as coisas de vocês são boas. Eu sei, eu já acompanho. Que me passasse, amor, pra me tomar. Porque eu não me sinto bem. É de Guadalupe, viu? É a Lourdes. De Guadalupe, Piauí. Eu vou ficar esperando, viu, amiga? Tô te ouvindo. Pois tá bom, querida, tchau.
1: Obrigada, querida, ela é de Guadalupe. 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Mas essas e outras dúvidas a gente vai tirar com toda certeza de todos vocês também com o Franli, que tem toda a disponibilidade para ajudar os nossos clientes, agente de vendas também, quem tiver dúvida. Mas...
0: Isso. Dos nossos agentes de vendas, passar uma informação para eles, a gente possui um grupo, né? De todos os agentes de vendas. Se você que é agente de vendas ainda não está no grupo, mande mensagem ali para a gente poder tá informando, está inserindo, mas eles possuem aí. Então, tá o quê? Essa a de Charval, bora informar o contato dela, tá fácil aí, de Charval, Charval... Pronto.
1: Que
0: é mais nova agente de vendas. Então é bom a gente reforçar que aí lá a gente, através da nossa rádio grande.
1: O nome dela é Maria Marques. Ela tinha mandado mais cedo aqui. Vou até repetir aqui o áudio que ela
0: Maria
1: mandou mais
0: Marques.
1: Cedo. Deixa eu botar aqui.
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1: Muito bem. Inclusive, a gente já está mandando para nossa produção esse áudio dela.
0: Já.
1: Tá aqui o telefone dela, tá, gente? Eu vou repetir aqui, o nome dela é Maria Marques. O nome do local que ela mora atualmente é Passagem dos Vales, interior de Chaval, no estado do Ceará, tá bom? Ela mandou esse áudio mais cedo e ela está lá ouvindo a gente. E eu fico muito feliz em poder em ter essa mais nova agente de vendas dos produtos GF8 na região do Ceará. Para a gente, você que não é ainda agente de vendas, teve uma outra que mandou, eu ouvi, eu de tanto vocês falarem dos produtos GF8, eu me tornei uma agente de vendas. E eu fico muito feliz com isso, porque para a gente é muito importante poder colaborar com as pessoas de toda a região do Brasil a ganhar dinheiro. Olha, a produção, eu tinha mandado aí que no começo a gente falou do aniversário da cidade de Água Branca, e nós temos uma homenagem que nós fizemos aqui, que o nosso marketing fez. Se der para botar para a gente encerrar, porque agora vem a oração.
0: Vai pro Jornal Verde,
1: vai sair no jornal.
0: Fábio. Provavelmente deva trazer a cidade de Água Branca aí como destaque. Todos os dias traz um destaque de uma cidade, né? Tá aí a cidade de Água Branca no Piauí. Vamos encerrando, Nete.
1: Vamos rezar, né, rapaz? Rezar. Porque a gente sabe que sem fé a gente não vai para lugar nenhum. E a fé, a água, as bênçãos e os produtos de F8 salvam vidas e poderá salvar a minha e a sua também, tá? Vamos rezar? Chegou o momento da oração, em seguida a gente tem o jornal Segunda Edição com Fábio Brito Gomes de Oliveira, o Galego. Valeu, Jackson.
0: Valeu,
1: tchau, tchau, obrigada.
5: Quem fala aqui é Franley. Quero dizer o seguinte, para você ter êxito na fé, você precisa ter fé. Se você não tiver fé, você não vai ter êxito. Saiba de uma coisa, que um dos melhores remédios, melhor antibiótico, é a fé. Você quer que dê certo sua fé? Se concentre, levante a mão para cima, se encoste em qualquer, numa parede, em qualquer coisa. E peça a Deus aquilo que lhe interessa. E tenha fé. Se você fizer isso, vai dar certo, vai dar certo. Quem está falando aqui é Franli. Essa oração foi feita aqui na sede da Rede Rádio Verde Campos. Todos os funcionários daqui da rádio. Todos nós fizemos com fé, pedindo para que você tenha saúde, nossos ouvintes, nossos queridos amigos. Então, só quero lhe dizer para você, tenha fé e reze conosco esse Pai Nosso.
6: Pai Nosso que estás nos céus, santificado seja o vosso nome. Venha a nós o vosso reino, seja feita a vossa vontade, assim na terra como no céu. O pão nosso de cada dia nos dai hoje, perdoai as nossas ofensas, assim como nós perdoamos a quem nos tem ofendido. E não nos deixeis cair em tentação, mas livrai-nos do mal. Amém. Ave Maria, cheia de graça, o Senhor é convosco. Bendita sois vós entre as mulheres, bendito é o fruto do vosso ventre, Jesus. Santa Maria, Mãe de Deus, rogai por nós, pecadores, agora e na hora de nossa morte. Amém.
7: Esse Pai Nosso e Ave Maria é um oferecimento da família da Rede de Rádio Verdes Campos Sat e suas afiliadas. Para todas as pessoas que estão nesse momento passando por situação difícil nos hospitais, com a Covid ou com outras doenças. E também para todas as famílias que estão sofrendo porque perderam seus entes queridos. Rogamos a Deus que Ele console cada coração sofredor nesse momento tão difícil nas nossas vidas. 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

0: Olá, boa tarde, meio-dia e mais 8 minutos. Começa agora o seu Jornal Verdes Campos desta quarta-feira. Hoje, 1º de julho do ano de 2026. E estas são as principais manchetes de hoje. Combustíveis e energia solar podem ter ICMS reduzido no Piauí após aprovação de indicativo na LEP. CNJ afasta juiz do TJ Piauí, suspeito de favorecer investigados na Operação Carbono Oculto 86. TCE Piauí aponta fraude em licitação e manda prefeito piauiense devolver mais de R$1.500.000. Ex-prefeito do Maranhão é condenado a mais de 6 anos por racismo religioso. Fugitivo de penitenciária regional do Maranhão morre em confronto com a polícia. Ministério Público do Ceará exige melhorias urgentes e fiscaliza mercado público de Tianguá. Caminhão com tintas tomba em rodovia no interior do Ceará e carga é saqueada. FAB envia militares e 18 toneladas de medicamentos para a Venezuela. Desvio de cota parlamentar. Polícia Federal mira grupo ligado a deputado federal. Concurso do IBGE, inscrições para mais de 8.000 vagas, encerra hoje. Governo Federal lança Plano Safra 2026-2027 empresarial de R$525 bilhões. Partidos políticos iniciam convenções no mês de julho. E tem mais, lucro do FGTS distribuído ao trabalhador será definido neste mês de julho e pode superar 14 bilhões. Estas e outras informações você confere no seu Jornal Verdes Campos de hoje, que está apenas começando.
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0: Agora são 12 horas e mais 10 minutos, 12 e 10.

0: Muito bem, minha gente, estamos chegando nesse comecinho de tarde de quarta-feira, iniciando mais um mês, que você tenha um mês maravilhoso, repleto de muitas realizações. Eu já começo pedindo a sua licença para entrar na sua casa e saudá-lo com muito carinho. Eu sou Fábio Brito e falamos ao vivo da rede de rádio Verdes Campos SAT, via satélite para todo o país, através do sinal da antena parabólica. Estamos ao vivo para o mundo inteiro pela internet. E é claro, você já pode nos sintonizar aí na sua cidade e região, através de uma das emissoras afiliadas à nossa rede de rádio. Olha, essa é a Rádio da Vovó, do amigo caminhoneiro, do homem e da mulher do campo, com você, onde você está. Vamos nessa, Brasil. Boa tarde, Piauí, Maranhão, Ceará. Olha, certo, a hora, não se perca no tempo. São 12 horas e mais 12 minutos. 12 e 12. Respeita a quarta-feira, 1º de julho. Hoje é celebrado o dia da vacina BCG. Hoje é comemorado o dia de Santo Arão. E o boa tarde desse 1º de julho vai para uma cidade do Maranhão. O pessoal tá ligado aí no jornal. Fica ali pertinho de Piritoró. Um abraço aí para a cidade de Lima Campos. Alô, você de Lima Campos do Maranhão. É região de Pedreiras, Piritoró, distante 258 quilômetros da capital São Luís. Olha, ali fica no centro do estado, né? É centro do estado, região ali do Médio Mearim. Município de Lima Campos, ele tem quantos anos, hein, de fundação? 64 anos. 64 anos de emancipação política celebrados no começo desse ano. População de 11.415 habitantes. Olha, quando for a Lima Campos, conheça o turismo local. Lá combina ecoturismo e lazer aquático. E o grande destaque lá, você vai encontrar o Parque Aquático Península, muito visitado. Outros pontos lá de visitação, de lazer, é o Morro do Cruzeiro. E você não pode deixar de conferir no Morro do Cruzeiro, um ótimo local para apreciar a paisagem, a natureza local. E uma curiosidade, olha, o nome Lima Campos é em homenagem ao agrônomo que administrava a colônia e ajudou a desenvolver a região. O nome dele era Lima Campos e, portanto, essa a homenagem. Boa tarde, Lima Campos, no Maranhão. O nosso som está ecoando na região. E aqui já ao meu lado, ele, Gomes de Oliveira, o galego, falando a verdade do Aquim do E. Boa tarde, galego.
1: Boa tarde, Fábio. Boa tarde, Paulo Sérgio, Jairo. Olha, o político em si, ele, na maioria das vezes, presta um serviço importante à sociedade. Agora, o que a gente lamenta, alguns políticos que enveredam pelo caminho da desonestidade. Essa história de emenda parlamentar é um negócio imoral. Os caras, de maneira desavergonhada, diziam dinheiro que poderia ir para a saúde, para a educação da cidade onde ele é votado. Simplesmente, o cara coloca o dinheiro para beneficiar a rua onde mora a amante dele, para beneficiar a estrada que passa em frente ao sítio do pai dele. Então isso é que deixa a gente revoltado. O trabalho do ministro Flávio Dino, de quem eu sou fã pela seriedade que ele ostenta, é importante, porque o povo está sendo enganado. Eu me lembro de um prefeito, ontem eu divulguei aqui, que pegou o ar-condicionado da prefeitura e levou para casa dele. Será que está certo? Quer dizer, é um descaramento muito grande. Não são todos, é bom que se diga. Toda regra é exceção. Eu já disse que na minha profissão de jornalista tem muito caba também que não presta, que comenta de acordo com as conveniências dele. Então esse não é jornalista. E a gente fica triste porque o povo, quando elege um cidadão, ele acredita piamente no trabalho daquele cara em prol, não só de quem votou nele, mas da sociedade em si. E, infelizmente, não é o que a gente vê hoje na maioria dos políticos.
0: E quais são os outros destaques de hoje, Galego?
1: Homem é preso por dívida de pensão alimentícia após abordagem da Polícia Rodoviária Federal. Menor suspeito de furtar motocicleta é apreendido também com cocaína. PM é surpreendido por homem armado em sua própria casa na zona sul de Teresina. Colisão de grande impacto entre carros na BR-316 deixa veículos destruídos. Motorista fugiu. Detalhes já já aqui no Campeão.
0: Muito bem, agora são 12:18, 12:18. Boa tarde, você que está em casa, no aconchego do lar, família reunida na hora do almoço, muito obrigado pela sintonia. Olha, boa tarde também o pessoal que já está aqui conectado conosco, está nos assistindo pelo canal do YouTube. Eu estou aqui visualizando meu monitor, já muitos internautas conectados aqui com o nosso jornal, muito obrigado. Você que está navegando na internet, está mexendo aí no telefone celular, está no computador, no tablet, faz o seguinte, vá à nossa página, @VerdesCamposSat, curta a nossa transmissão, compartilhe o link, né? Aí na sua rede social, no seu grupo de WhatsApp. Olha a informação, pede passagem, vamos trazer o destaque inicial desta quarta-feira e tem informações do Piauí. Combustíveis e energia solar podem ter ICMS reduzido no Piauí após aprovação de indicativos na LEP.

0: A Assembleia Legislativa do Piauí aprovou ontem dois indicativos de lei que propõem a redução do ICMS cobrado sobre combustíveis e a isenção do imposto sobre energia elétrica gerada por sistema de microgeração e mini geração distribuída. As propostas de autoria do deputado Gustavo Neiva, do PP, não têm força de lei imediata, mas representam uma sinalização formal do Legislativo ao Executivo Estadual para que tome essas medidas. Olha, a primeira proposta sugere a redução de pelo menos metade da alíquota do ICMS sobre combustíveis no Piauí, hoje fixada em 22,5%, enquanto persistir a instabilidade no mercado internacional do petróleo. A segunda proposta, Galego, aprovada, prevê a isenção de ICMS sobre a energia elétrica no âmbito do sistema de compensação de energia elétrica, beneficiando aí consumidores que utilizam sistemas de microgeração e mini geração distribuída, como painéis solares residenciais e comerciais. Olha, diferente de um projeto de lei ordinário, o indicativo ele não altera diretamente a lei. Trata-se de um instrumento pelo qual os deputados sugerem formalmente ao governo a adoção de determinada medida. E esse assunto está sendo debatido pelos deputados estaduais do Piauí.
1: É importante isso aí. A gente fica satisfeito, porque tem que pensar um pouquinho no povo. Então, o trabalho do deputado Gustavo, filho do meu amigo Avelino Neiva, que é atual prefeito de Porto Alegre do Piauí, é um trabalho importante em prol da sociedade. Então, parabéns. A gente espera que todos os deputados se aliem ao deputado que fez essa proposta, porque, na realidade, é importante no momento.
0: Olha, aprovados pelos deputados, os textos eles serão encaminhados ao governador Rafael Fonteles, que deverá decidir se os devolve à casa como mensagem legislativa de sua autoria, transformando-os em projeto de lei ordinária para uma nova apreciação pelos deputados. Somente nesse caso, as reduções tributárias poderão entrar em vigor. Vamos acompanhar e esperar que os deputados aprove esse projeto e qual será a posição do governo do

0: Muito bem, agora são 12 horas e 22 minutos, 12 e 22. Começamos o mês de julho, aberta oficialmente as férias escolares. Já tem muito menino em casa de férias, viu, galego? Alunos e professores, então abraço você que já está de férias, né? Boas férias, que esse mês de julho seja um mês de descanso, de renovação da energia, né, galego?
1: É, para voltar com as baterias recarregadas, né? Tem muita gente aí que estudou, muita gente que não estudou, então essa época de férias é para descansar, para você ter um descanso, viu? Para dar uma voltinha lá no hotel de Parnaíba, no hotel do Franli, passar uma semanazinha lá descansando a cabeça, para voltar com força total, porque as férias é para você descansar e se alimentar bem, para voltar mais disposto para outro período, porque é importante que você estude, que você consiga galgar uma posição de destaque, porque, meu amigo, o cara pode lhe assaltar, levar seu relógio, mas o estudo, a sua inteligência, não tem quem tire. Então é importante que você seja orgulho da sua família, do seu pai, da sua mãe, e para isso é preciso ir à luta.
0: Galego, tinha muito estudante contando os dias das férias, sabe para quê? Para assistir os jogos da seleção brasileira, os jogos da Copa. E ontem o Brasil conheceu o seu adversário. Já está definido quem o Brasil vai pegar no próximo domingo, galego.
1: É, e o técnico da Noruega tá com deboche. Eu tô esperando o Brasil. Cuidado para a taca, meu amigo. Você não pode menosprezar.
0: Debochou, galera.
1: É, disse que assim, eu já estou esperando o Brasil. Estou esperando o Brasil. Que isso aí pra mim é um deboche. É o respeito, é mútuo, a gente sabe disso.
0: E é uma seleção boa, viu, galera?
1: É uma seleção boa. Uma seleção boa, mas você não pode menosprezar o futebol brasileiro. É uma Copa bem disputada. Você vê com o México 100% de aproveitamento, quem diria? Então é uma Copa disputada pau a pau. Então você não pode duvidar de nenhuma seleção que está classificada para a segunda etapa do Mundial.
0: Daqui a pouquinho teremos todas as informações da Copa do Mundo e da seleção brasileira. Brasil das oitavas, jogo no próximo domingo às 17h. Brasil rumo ao Hexa. 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
1: 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Vamos nessa, minha gente. A partir de agora, os canais da comunicação já estão abertos para a sua participação. Olha, se você tem uma denúncia, tem uma reclamação aí do seu bairro, quer passar um aviso, um comunicado, uma utilidade pública, você já pode mandar mensagem. É, você manda mensagem de voz, de texto, de vídeo. Qual é o telefone, Fábio? Anote aí, 0869-9447-5082. Anotou aí? 0869-9447-5082. Aqui, você tem voz e vez. Vamos fazer o nosso primeiro intervalo e já já, muita informação, Galego.
0: Olha, Fábio, homem é preso por dívida de pensão alimentícia, hein? Após abordagem da Polícia Rodoviária Federal. Os detalhes você confere já já aqui no Campeão de Audiência.
1: Olha, CNJ afasta juiz do TJ Piauí suspeito de favorecer investigados da Operação Carbono Oculto 86. E atenção, é Maranhão, fugitivo de penitenciária de Bacabal, morrem em confronto com a polícia. A informação é que os caras já estavam planejando assaltar, um assalto na região ali do interior do Maranhão. Já já, todas as informações.
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8: Vamos nessa, agora são 12 horas e 34 minutos, 12h34, de volta ao vivo com o seu Jornal Verdes Campos, segunda edição, informação com precisão e credibilidade. 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
8: 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Muito bem, agora são 12 horas e 39 minutos, 12h39. Agora já teremos informações da Copa do Mundo, saber quais são os jogos, né? Desta quarta-feira, hoje tem pelo menos 3 jogos decisivos. Vai sair aí mais seleções para a fase das oitavas de final. E daqui a pouquinho tem as notícias da seleção brasileira, sem Paquetá. E aí o Brasil tá vendo aqui o técnico, viu, Galego? Ancelotti, saber quem vai colocar no lugar do Paquetá. Você teria uma sugestão pro técnico?
9: Olha, tem um jogador aí que é muito bom, meio campista, Danilo do Botafogo, né? Danilo. Pelo fato de ser do Botafogo não, mas ele é craque.
8: É uma opção, né?
9: E a opção, viu? Tá sendo cotadíssimo para substituir o Paquetá.
8: É, além dele também tem outros jogadores que estão aí disputando essa vaga, tem o Fabinho, tem o Ederson, tem o Hendrick, tem o Martinelli que entrou, fez o gol, tem o próprio Neymar. Vamos esperar ver o que o técnico vai fazer, quem ele vai colocar no lugar do Paquetá. Vamos trazer informações, Galego.
9: Olha, a Polícia Federal, Polícia Rodoviária Federal, prendeu um homem por dívida de pensão alimentícia durante uma fiscalização na BR-402, no município de Parnaíba, litoral do Piauí. Ele tem 27 anos de idade e possuía um mandado de prisão em aberto pelo crime. A prisão ocorreu, ele conduziu uma caminhonete quando foi abordado. Após consulta no sistema, os policiais verificaram mandado em aberto e decretaram a prisão. A ordem judicial havia sido expedida pela segunda vara de família e sucessões da comarca de Caucaia, no estado do Ceará. Diante da confirmação do mandado, os policiais deram cumprimento à determinação judicial, cientificaram o homem de seus direitos constitucionais e o encaminharam à central de flagrantes da Polícia Civil. Todo mundo sabe, viu, que pensão alimentícia não paga da cadeia, porque não tem ex-filho, tem ex-mulher. Aí tem cara que não entende.
8: Olha, CNJ afasta juiz do TJ Piauí suspeito de favorecer investigados. O magistrado Valdemir Ferreira Santos foi afastado de forma cautelar pela Corregedoria Nacional de Justiça, CNJ, de suas funções no TJ Piauí, por indício de que ele teria realizado direcionamento judicial para beneficiar investigados na Operação Carbono Oculto 86, que apura a infiltração de uma organização criminosa ligada à facção no mercado de combustíveis no estado do Piauí. O arquivamento do processo que investiga o crime organizado no setor financeiro do Piauí ocorreu no início de abril desse ano, mas a decisão foi derrubada no mesmo mês pelo TJ Piauí após recurso do Ministério Público do Estado. Olha, em comunicado publicado ontem, o CNJ justificou o afastamento por supostas irregularidades na atuação de Valdemir Ferreira Santos na Central de Inquéritos de Teresina, além de suposta usurpação de competência.
9: É lamentável, viu? Eu sou da época de Augusto Falcão Lopes, desembargador Brandão de Carvalho, Paulo Freitas, Edgar Nogueira, meu próprio pai que foi juiz também. Você não via falar em vender sentença nessa patifaria que existe hoje. Não se faz mais juiz como antigamente, viu? Sinceramente, coitado da sociedade.
8: Olha, notícia boa aqui para a agricultura familiar no estado do Piauí. Aconteceu hoje a entrega de pás carregadeiras destinadas a 19 municípios do Piauí. Os equipamentos foram adquiridos com recursos destinados pelo senador Marcelo Castro em parceria com o Ministério da Agricultura e Pecuária, Governo Federal, investimento de aproximadamente 11,4 milhões de reais. A solenidade aconteceu hoje pela manhã na sede da Embrapa Meio Norte em Teresina e contou com a presença de prefeitos, lideranças municipais e representantes do governo federal. Cada uma das máquinas tem valor estimado em 600 mil reais e será utilizada em ações voltadas ao setor rural no Piauí. Nós tivemos acesso aqui aos municípios contemplados com essa pá carregadeira que vai ser usada na agricultura familiar. Os municípios são esses: Pedro Laurentino, Fronteiras, Angical do Piauí, Baixa Grande do Ribeiro, Campo Alegre do Fidalgo, Madeiro, Lagoa do Piauí, Isaías Coelho, Francisco Macedo, São Julião, Francinópolis, Dom Expedito Lopes, Itainópolis, Ribeiro Gonçalves, Paz Landim, Piracuruca, Batalha, Barra da Alcântara e Guadalupe. As máquinas são consideradas estratégicas, viu, Galego, pelas administrações municipais devido à ampliação da capacidade operacional delas e da prefeitura, né, em áreas ligadas à produção rural, à infraestrutura do campo.
9: É um trabalho importante dos políticos em prol das pessoas que realmente trabalham e precisam dessa ajuda. É bom que digamos aqui, são pessoas, por exemplo, pessoal da que faz parte aí da agricultura familiar, um pessoal que trabalha, que merece, tudo se fizer para eles ainda é pouco, porque você compra produtos sem agrotóxicos, é um trabalho correto, são pessoas honestas, então é melhor investir em pessoas corretas do que investir em gente que não faz absolutamente nada em prol dos menos favorecidos.
8: Olha, do Piauí, vamos agora para o Maranhão. Carga de eletrônicos furtada é recuperada após denúncia anônima em Imperatriz. As informações é com ele, Messias GF8. Boa tarde, Messias.
10: Boa tarde, Fábio Brito. Boa tarde, Galego. E agora vamos com informações aqui da Central de Jornalismo de São João dos Patos. Hoje, quarta-feira, 1º de julho, uma carga de produtos eletrônicos furtada foi recuperada no município de Imperatriz após o empresário reconhecer os itens como sendo de sua propriedade. Os materiais, entre eles patinetes eletrônicos, entre outros, haviam sido encontrados no último domingo, dia 28, abandonados em caixas em uma calçada no bairro Maranhão Novo, após uma denúncia anônima. Segundo as informações, um homem visto com os produtos e, ao ser questionado sobre a origem da carga, apresentou versões contraditórias. Quando uma equipe chegou ao local, o suspeito já havia deixado as caixas e fugido. Como não havia registro de furto naquele momento e existiam galpões comerciais nas proximidades, os policiais decidiram guardar os materiais em uma instituição próxima, com autorização dos responsáveis para preservar os bens até a identificação do proprietário. No dia seguinte, o homem que havia sido visto com a carga retornou ao local afirmando ser dono dos produtos, mas a instituição recusou a entrega. Já na última quarta-feira, o empresário compareceu ao local e reconheceu os eletrônicos como parte de uma carga furtada de um galpão de sua empresa, que fica localizada nas proximidades. Olha, diante da identificação, os materiais foram recolhidos e apresentados à Delegacia de Polícia Civil, que dará continuidade aos procedimentos legais. O empresário foi orientado a registrar o boletim de ocorrência e a apresentar documentação que comprove a propriedade dos bens para que a carga seja restituída conforme determina a legislação. Portanto, essas são as informações de momento aqui da Central de Jornalismo de São João dos Patos, no oferecimento dos produtos GF8, que você vai encontrar aqui na nossa loja, na rua João Pessoa, número 196, aqui no centro da cidade. E segue a programação do Jornal Verdes Campos, segunda edição.
8: Ok, Messias, muito obrigado, viu, pelas informações aí do Maranhão. Olha, estamos recebendo aqui informações do Ceará, um acidente ali na região da rodovia Ceará 187, entre Ipu e Ipueiras, ali é a região de Hidrolândia, no estado cearense. Três pessoas ficaram feridas em um acidente de trânsito registrado nas primeiras horas da manhã de hoje, na rodovia estadual Ceará 187, entre os municípios de Ipu e Ipueiras, ali é noroeste do Ceará. Então, o acidente aconteceu nas proximidades do açude da localidade de Barrinha, zona rural de Ipu. Então, de acordo com o relato da polícia militar, uma moto ocupada por três pessoas colidiu na traseira de um caminhão que trafegava pela rodovia. As vítimas são dois homens e uma mulher, que seriam moradores da zona rural de Ipueiras. Com o forte impacto da colisão, os três ocupantes da moto sofreram ferimentos e foram atendidos no hospital local. E aqui se investiga as causas do acidente. Não temos ainda a situação de saúde das pessoas feridas, mas é um acidente que deixa aí em alerta o pessoal que mora nessa região, Galego.
9: É verdade, preocupação constante, porque todo acidente, às vezes, tem um desfecho que ninguém espera. Pessoas que perdem a vida, às vezes a irresponsabilidade de quem está dirigindo o carro, às vezes uma estrada danificada. Então, não deixa de deixar as pessoas preocupadas quando se ouve falar em acidente de trânsito.
8: Galego, mais um fenômeno raro é registrado no Ceará. Dessa vez, o fenômeno não vem do céu, mas sim das águas do mar. Quem traz a informação é ele, Marcos Tony. Cadê você, Marcos? Que fenômeno é esse? Nos mostre, nos explique. Boa tarde.
11: Boa tarde para você, meu amigo Fábio. Boa tarde para você, amigo Galego. Boa tarde aos nossos amigos ouvintes do jornal Segunda Edição aqui na Verdes Campos SAT. E agora, as notícias, as informações diretamente da Central de Jornalismo da Verdes Campos SAT Granja, aqui na região norte do estado do Ceará. Olha, Fábio, mais um fenômeno raro. Dessa vez ilumina o mar de Icapuí, região do litoral leste do estado do Ceará. A água do mar ganhou um brilho azul impressionante e encantou quem estava na praia de Requenguela, na localidade de Icapuí, distante a 200 quilômetros de Fortaleza. Fábio, o fenômeno conhecido como bioluminescência rapidamente chamou a atenção nas redes sociais. A bioluminescência ocorre quando milhões de micro-organismos marinhos emitem luz ao serem estimulados por movimento na água. Quando você pisa ou joga uma pedra, por exemplo, ou então como o vai e vem das ondas, também emitem essa luz azul. O resultado é um espetáculo natural em que o mar parece iluminar-se em tons de azul durante a noite. Embora seja considerado raro, o fenômeno pode ser observado em determinadas condições. Em determinadas condições ambientais. O registro foi feito na praia de Requenguela, no Icapuí, aqui no Ceará. Ao movimentar a água, ela fica em cor azul. Isso surpreendeu não só os moradores, como também os turistas que puderam presenciar um dos mais belos espetáculos da natureza no litoral cearense. 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Você confere outras notícias fazendo uma visita ao nosso portal Verdes Campos SAT. Lá você procura o blog Marcos Tony. E voltamos com vocês aí no estúdio, Galego e Fábio Brito.
8: Tá certo, Marcos Tony, muito obrigado, viu, pelas informações aí do Ceará, sempre trazendo belas curiosidades. Olha, vamos trazer agora participação popular? Vamos ouvir o povo.
12: Se preocupe não, Galego, boa tarde, não se preocupe não que eles vão, nós vamos ganhar esse jogo de qualquer jeito, viu, meu amigo? E se preocupe, um abraço para todos esses ouvintes dessa rádio maravilhosa.
8: Ele tá falando lá do comentário que você fez da Noruega, Galego.
9: É, o treinador disse lá na imprensa, eu tô esperando o Brasil, pois espere, meu amigo, que aí ataca, viu?
8: É, ele disse assim, pode esperar, Ancelotti. E teve um jornal lá, um jornal da Noruega, que estampou lá na capa a seguinte frase: o Brasil está tremendo.
9: Você não pode depreciar os outros, você não pode
8: achar. Estão se achando, viu? Eles estão se achando.
9: É porque o Brasil, é porque eles nunca perderam pro Brasil, não é a estatística que tem aí.
8: Quatro jogos, dois empates e duas derrotas do Brasil. O Brasil não ganhou ainda da Noruega.
9: É, mas vamos.
8: Aí vai ser agora, vai ser domingo.
9: Agora é que a porca vai torcer o rabo, é só esperar domingo.
13: Boa tarde, Fábio Brito, é o Paulo Seulino.
8: Liga, Seulino.
13: Que você deu um alô aqui pra minha esposa, da Universem. Uhum. Nós somos muito ouvindo seu programa. E eu tô muito feliz, Galego. Eu fiz 30 anos de casado agora. Uhum. E eu estou muito feliz. E eu, graças a Deus, sou um homem muito bom pra minha esposa. Graças a Deus, onde ela chega, ela me engarra. Que é uma coisa que eu detesto, Galego e Fábio Brito. É o homem que é ruim pra sua esposa, que vem só brigando, é batendo. Eu, mas minha esposa aqui, nós somos um casal abençoado por Deus. Pois é, e eu acho muito bonito. Eu lavando chapéu pro homem que é bom pra sua esposa. Mulher merece respeito.
8: Tá certo.
13: E fique com Deus, Fabrício. Você e o Galego aí.
8: Tá bom, meu querido. Um abraço, parabéns aí pelo matrimônio. 30 anos de casados. 30 anos é boda de quê, hein? 30 anos. Boda de pérola. Parabéns, que Deus possa unir sempre esse casal, né, Galego?
9: É verdade, quem bate mulher é canalha, rapaz. Covardão que bate mulher. Eu sinceramente, eu detesto, pra mim, se eu fosse um presidente da época, ela batesse mulher, ia ficar na cadeia, mas ficar na cadeia mesmo, um bocado de tempo. O cara que bate mulher é um canalha, é um crápula, é um lixo humano. Sinceramente, não merece respeito.
8: Mais ouvinte chamando.
14: Boa tarde, Fábio Brito. 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
8: 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Olha, atenção para esse convite, próximo sábado, não perca! Grande São Gonçalo, da Serra do Brejo, município de Altos, é dia 4 de julho, sábado que vem. Olha, vai ter um ônibus saindo ali do bairro Tranqueira, em Altos, com o Antônio João, às 8 horas da noite. Vai passar ali no posto Cardoso, no Lira, para pegar o pessoal até o local do evento. Quem está convidando aqui é meu amigo Pelezinho. Então não perca, é próximo sábado, 4 de julho, Serra do Brejo em Altos. Organização Marlene e Pelezinho. Participação não para. Olha, Fábio Galego, a minha opinião, o que eu acho errado, diz aqui o ouvinte, os parlamentares pagarem banda cara, é muito dinheiro, né, com história de, acho que ela quis dizer a questão lá da emenda parlamentar. E a nossa ouvinte, a Maria de Altos, Piauí, Galego.
9: Eu também concordo com você, mas eu acho que emenda parlamentar, na verdadeira acepção do termo, é você colocar para a saúde de uma cidade, viu? Para segurança, para educação. Tem muito mais retorno do que o cara ficar pagando show de R$1 milhão para Gustavo Lima, de 300 mil para não sei o que esticado. É um negócio que eu não consigo entender, viu? Eu acho que devia a emenda parlamentar ser colocada numa situação que é favorável à população. Tem cidade que não tem saúde que preste, que não tem absolutamente nada, não tem emprego, não tem nada, e o cara pega 300 mil para fazer um show, eu acho que não está correto. Me permita a minha sinceridade.
8: Olha, bom de abraço aí para Toine e Ferdi Leusa, tá ouvindo o jornal agora, na cidade de Altos. Um abraço você de Altos, muito obrigado aí pela companhia. Vamos nessa, participação não para.
15: 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Fábio, vai falar um pouquinho a respeito dos produtos GF hoje?
8: Só se for agora.
15: 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Obrigado, Fábio Bito, pelo espaço. Uma boa tarde.
8: Boa tarde, muito obrigado pela sintonia. Um abraço aqui, Galego, aos nossos amigos caminhoneiros que estão trafegando aí pelas estradas do Piauí, do Maranhão, do Ceará, qualquer canto desse país ouvindo a gente. Um abraço aí pro Kiko Xavier. Cadê o Kiko Xavier? Ele é carreteiro de Independência Maranhão, tá ouvindo a gente agora no seu carro, ali em Nova Santa Rosa. Nova Santa Rosa, é sul do Piauí, Galego.
9: É, Chico Xavier, receba um abraço da gente, viu, meu amigo?
8: É Kiko. Aliás, é Chico mesmo, aqui tem um X, né? É o Chico Xavier. Mesmo.
9: Um abraço para ele, a Rádio Verdes Campos saúda todos os caminhoneiros do Brasil. Muito obrigado pela audiência, que nos honra bastante.
16: Boa tarde, Galego. E Fábio Brito. Estou sempre ligado aqui em seu programa. É o Cleo aqui de Hugo Napoleão. Ouvinte da Rádio Z de Campo Sat. Vai, Brasil. Dia de domingo nós vamos passar por a Noruega. Eu boto 2-1 pro Brasil de novo. Se é um jogo duro, mas eu acredito que o Brasil vai conseguir passar pela Noruega.
8: Tá aí, Galego, o jogo vai ser duro, é jogo de oitava de final, mas o Brasil tem todas as condições de ganhar e se classificar.
9: É, a verdade é essa, vai, tem todas as condições de galgar um resultado positivo. A gente sabe que não tem jogo fácil, o campeonato está muito bem disputado. Quem diria que o México ia ter 100% de aproveitamento, que a Holanda ia sair, que a Alemanha ia sair, mas foi nos pênaltis, mas saiu. Eram favoritos também ao título. Então é um campeonato bem disputado e que apresenta muita surpresa.
8: É, e a gente lembra que a cada rodada, a cada nova fase da Copa, o jogo fica difícil, viu, galera? Com o adversário é mais difícil. Nós tivemos aí a vitória contra o Japão, que foi muito complicada, no sofrimento. E aí percebo que o adversário agora já é um pouco melhor, ou melhor do que o Japão, que é a Noruega. E depois da Noruega pode vir o quê? Pode vir uma Inglaterra nas quartas de final. Se o Brasil continuar e vai continuar vencendo na semifinal, pode pegar uma Argentina, né? E na final, quem sabe, pode pegar a França. Então, meu amigo, a cada jogo o negócio fica mais difícil, galera. É,
9: até porque quem quer ser campeão não pode escolher adversário. O que vier, a gente papa. A verdade é essa. Então é importante que nós tenhamos confiança na seleção.
8: Eu gostei. O que vier, a gente...
9: Papa.
8: Papa. Muito bem. Vamos agora fazer mais um intervalo e já outras informações, galego.
9: Olha, Fábio, polícia prende suspeito de furtar panificadora na zona leste de Teresina. Os detalhes já aqui no Campeão.
8: Olha, Tribunal de Contas do Piauí aponta fraude em licitação e manda prefeito piauiense devolver mais de R$1.500.000. E ainda hoje, atenção, em desvio de cota parlamentar. Polícia Federal mira grupo ligado a deputado federal. Detalhe já.
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8: Vamos nessa, agora são 1h07, 1h07, de volta ao vivo com o seu Jornal Verdes Campos, segunda edição, informação com precisão e credibilidade. Olha, você pode nos sintonizar também aqui pelo sinal da antena parabólica, via satélite para todo o país. Você que está em casa, se na sua residência tiver antena parabólica, facilmente você pode localizar aí no seu monitor o nosso canal e nos ouvir diariamente, né, Galego?
9: É verdade, Fábio. É o canal 365, 365, para você sintonizar a mais popular do Brasil. Você está acompanhando neste momento pela antena parabólica também o Jornal Verdes Campos, segunda edição, o campeão do horário. Daqui a pouco, meu amigo Marcelo Macedo estará com sucesso total. Teremos à tarde, 5h30, Rádio Notícias com show de informações. À noite tem um terreiro na fazenda com Irlândio Farias. Então é uma programação das mais bem apresentadas pelos colegas aqui da mais popular do Brasil. Canal 365, você acompanha toda a programação da mais simpática rádio desse nosso querido Brasil. 365 é o canal, você já sabe que no momento está acompanhando o jornal. Uma quarta-feira abençoada. E muito obrigado pela sua audiência.
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3: 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Vamos nessa, Piauí, Maranhão, Ceará, Brasil, são 1:14, 1:14. Informações, Galego.
9: Olha, um homem de 42 anos. Foi preso na manhã de hoje, quinta-feira, 1º de julho, suspeito de furtar uma panificadora localizada no bairro Planalto Ininga. Será que é onde eu comprei os pães, rapaz? Na zona de Teresina. A prisão preventiva foi cumprida por equipes da 6ª Seccional de Polícia. Ah, rapaz, de acordo com a investigação, esse bichão sem vergonhão teria aproveitado um momento de distração dos funcionários do estabelecimento para furtar diversos produtos. Segundo o delegado Walter Cunha, responsável pelo caso, o investigado também é suspeito de envolvimento em outro furto registrado este ano contra o estabelecimento comercial da capital. Então, bicho acostumado. O preso também responde, eita, cabra velho sem vergonha, responde por outro crime da mesma natureza praticado contra um estabelecimento comercial em 2025, o que reforçou os elementos que fundamentaram a representação pela prisão desse cachorro, desse vagabundo, desse ladrão que não quer trabalhar.
3: Olha, informações do Piauí, Justiça mantém suspensão de parte do aumento do IPTU de Teresina. A justiça manteve a decisão que suspende parte das regras utilizadas pela Prefeitura de Teresina para calcular o IPTU de 2026. Em decisão proferida ontem, o desembargador José Vidal de Freitas Filho rejeitou o recurso apresentado pelo município e apenas esclareceu o alcance da medida sem modificar o entendimento anterior. A Prefeitura de Teresina, por meio da Secretaria Municipal de Finanças e da Procuradoria-Geral do município, sustenta que os lançamentos do IPTU de 2026 continuam plenamente válidos, mesmo após a suspensão cautelar de uma norma regulamentar do imposto. Olha, segundo a decisão, continuam suspensas as regras criadas por decreto para definir o valor venal de imóveis edificados, utilizado como base para o cálculo do imposto. Para a Justiça, critérios que influenciaram diretamente a cobrança do tributo devem ser estabelecidos por lei aprovada pela Câmara Municipal e não apenas por decreto do Poder Executivo. Olha, fugitivo de penitenciária regional do Maranhão morre em confronto com a polícia. Uma grande operação conjunta envolvendo as forças de segurança pública, incluindo a Polícia Militar e agentes federais, resultou na morte de 4 suspeitos e um intenso cerco policial em uma área de mata, na região de Cantanhede, no Maranhão. O grupo, que incluía os 3 internos da Penitenciária Regional de Bacabal, estaria, Galego, reunido na região com o objetivo de planejar e executar assaltos em larga escala no município e em cidades vizinhas.
9: É, um bocado de vagabundo que não quer trabalhar, a polícia tem que dar cabo nesses marginais, viu? E se trocarem tiros com a polícia, que a polícia os mande pro inferno.
3: Morreram, galera.
9: Morreram, graças a Deus.
3: Confronto com a polícia.
9: Sociedade agradece, bateu palma aqui, que a sociedade não tá perdendo nada com esses marginais, que essa hora já estão conversando com o diabo lá no inferno. Cabra vagabundo que não quer trabalhar, quer só assaltar, assassinar pessoas de bem. Então, parabéns à polícia que fez a sua parte. Porque o cara, quando troca tiros com a polícia, o retorno é imediato.
3: Olha, o caminhão carregado de tintas tombou na noite de ontem da rodovia Ceará 366, em Santa Quitéria, na altura da localidade Pindoba. No ponto onde o acidente aconteceu, a pista é estreita e há um barranco às margens. O motorista seguia sentido Vajota e teria tentado desviar de um carro que vinha no sentido contrário, quando perdeu o controle da direção e virou para a lateral. Com isso, a carga ficou toda espalhada na ribanceira, sem qualquer impedimento. Muitos, viu, Galego, aproveitaram para levar vários baldes de tinta para suas casas. O condutor sofreu uma pancada forte na cabeça, também um corte na perna, foi resgatado com gravidade e levado para o hospital de Varjota.
9: Olha, isso aí é roubo, viu? É um roubo, porque não é correto você tirar do motorista, viu, aquilo que ele vai levando, que é da empresa, não é dele. Ele está ganhando dinheiro para levar a mercadoria. Aí você pega e vai roubar porque a carga está espalhada na estrada. É uma vergonha, viu? Isso é ladrão, é roubo, como outro qualquer. A gente lamenta profundamente que tenha muitas pessoas que enveredam por esse caminho, que é o caminho da desonestidade com D maiúsculo.
3: Olha, mudando de assunto, período de férias, campanhas e fim da Copa prometem movimentar o comércio piauiense durante esse mês de julho. É um mês sem feriado ou data, né, festiva excepcional. O período de julho é conhecido pelos piauienses como um momento propício para a viagem devido às férias das escolas. Nesse ano de 2026, o mês ainda conta com a realização da Copa do Mundo, com o final previsto para o dia 19 de julho. Então, e apostando nesses dois aspectos de movimentação dos consumidores, que os lojistas de Teresina e do Piauí pretendem seguir com o fluxo de vendas e evitar a baixa provocada, né, pela falta de pessoas no comércio. Quem traz mais detalhes sobre esse assunto é o vice-presidente do Sindlojas do Piauí, o senhor Leonardo Viana. Confira.
4: Começou o mês de julho, é um mês de férias, os lojistas precisam lançar a mão de estratégias também para esse momento de férias, onde as pessoas viajam. Então, as empresas que trabalham com artigos de viagem, roupas de praia, as pessoas costumam comprar muito nesse momento por causa de praia, de curtir as férias, piscina. Então, calçados, malas, bolsas de viagem, as pessoas são os produtos mais procurados nesse momento. Como também os locais de entretenimento localizados pela cidade. Então, o que acaba também gerando consumo de outros produtos, como artigos de decoração, bijuterias, confecções, porque as pessoas compram roupas e calçados. E ainda tem questão nesse ano, especificamente por causa da Copa do Mundo, que a Copa do Mundo vai até dia 19 de julho. Temos expectativa e vamos aguardar para que o Brasil continue avançando. Esse é o nosso desejo, porque ajuda no comércio, na venda das camisas, de todos os setores são beneficiados. Então, nossa expectativa é alta. Começar um segundo semestre, a partir agora de julho até dezembro, com geração de emprego e renda. E para lembrar isso, precisamos consumir no nosso comércio local. Vamos comprar nas nossas lojas do centro, dos bairros, nas redes sociais, das nossas empresas, do nosso estado, para continuar a crescer.
3: É verdade, que para a economia girar aí do próprio município, na própria região. Você já comprou a camisa da seleção esse ano, Galego?
9: Comprei não, mestre.
3: Mas vai comprar.
9: Tô pensando nesse assunto.
3: Ah, tá esperando o Brasil se classificar, Galego, para ir para a final?
9: Verdade.
3: É verdade, Galego?
9: É verdade.
3: Mas eu pensei que você já tava com mais esperança, Galego, no Brasil.
9: Eu tô com a esperança, mas nessa esperança, porque a Copa é difícil.
3: Tá certo. Um abraço aí aos nossos amigos lojistas dos centros das cidades e dos interiores ouvindo a gente. Boas vendas, viu? Boas vendas nesse mês de julho.
9: Fábio.
3: Por não.
9: A Prefeitura de Teresina prorrogou o prazo para adesão ao Programa de Recuperação Fiscal de Teresina, o REPIS 2026. A medida já foi divulgada no Diário Oficial do município desta terça-feira, dia 30 de junho, aliás, de ontem, dia 30 de junho. A administração municipal estendeu o período de inscrição até o dia 31 de julho, ampliando oportunidade para que mais contribuintes regularizem suas pendências com o município. Portanto, confirmando o REPIS, foi prorrogado até o dia 31 do corrente.
3: Vamos voltar com participação popular? Vamos ouvir o povo.
5: Boa tarde, Fabrício, todos os ouvintes, Jornal Vez Campo, segunda edição. 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Olha, domingo vou assistir o jogo aí na Santa Úrsula, fica aí depois do Anajás. Um abraço, meu amigo Cícero, o homem é pesado aí, comerciante da região. Hoje tá aí, viu? Domingão aí na zona rural assistindo o jogo da Copa do Mundo. O Brasil tá bem, né? Tá bem na fita, viu? Tá bem na fita, Brasilzão. O meu pra cá é de 2-1, viu? Pra domingo. 2-1. Anota aí, bebês. Vamos lá. Então, por cá, viu, Fabrito?
3: Ou não.
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3: Ok, Mineral, um abraço, muito obrigado aí pela participação.
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3: Mais ouvinte.
7: Boa tarde, meu amigo galego. Aqui quem fala é o Velho do Cross, representante de produtos de limpeza e vendedor da Franca Eletrônica, viu?
3: Uhum.
7: Eu tô ouvindo vocês aqui dentro do carro, viu? Você vai cadeira da frente, viu? Mas eu aqui. Uma boa tarde pra vocês. Fique com Deus, viu?
3: Tá bom, meu amigo. Um abraço, muito obrigado. Depois a gente conversa pra fazer um comercial aí do seu comércio, viu?
9: Tudo bem, seu comercial. Muito bem, um comercial abraço. Quando fica. Quando é patrocinado aqui na rádio, o negócio vende e vende mais, compadre velho. Então vamos patrocinar, porque com certeza.
3: Tá bom, meu amigo, um abraço, muito obrigado. Depois a gente conversa pra fazer um comercial aí do seu comércio, viu?
9: Tudo bem, seu comercial. Muito bem, um comercial abraço. Quando fica, quando é patrocinado aqui na rádio, o negócio vende e vende mais.

0: É verdade.
1: E vamos com tudo que a gente chega lá. E vem a Noruega e vamos lá, Brasil. Bota pra ganhar.
0: Muito bem, tá aí, galera.
1: Tenham boa tarde. Gilza, localidade do Turubá, município de Altos.
0: Altos, Piauí. Pra muito cima, galego.
2: Pra cima e pra riba, como diz o caboclo. Vamos lá.
0: Olha aqui mais um ouvinte, caminhoneiro, o J. Alves Pestana. Ele tá onde? Ele mandou pra gente um vídeo. Vamos botar no ar aqui o vídeo do J. Alves Pestana.
3: Boa tarde, galego. Boa tarde, Fábio Brito. O J. Alves aqui, passando, chegando em São Mateus do Maranhão.
0: Opa!
3: Galego, rapaz, dá uma cobrada aí nesse pessoal que mexe com essas estradas, galego. Não tem estrada não, Maranhão, viu? Não tem estrada não, meu irmão.
0: Aí, galego, o ouvinte aqui denunciando a situação da estrada. E pela imagem do vídeo aí, você tá vendo agora aqui no monitor... Tá aí, galera, a estrada cheia de buraco. Fica difícil pro caminhoneiro.
2: Isso é uma vergonha, Paulo. O Maranhão tem tanto dinheiro, o governo lá tem que ajeitar essa estrada. Ele tem toda a razão de reclamar, porque ele é que vai pra luta. Ele é que está aí passando por uma situação adversa, porque a estrada é uma porcaria. As imagens não mentem jamais, pessoal do Maranhão.
0: Vamos nessa, olha, vem aí, reizado. Que dia vai ser o reizado, meu povo? É em janeiro, não é agora, em julho, é agora. Vem aí, reizado, dia 6 de julho, domingo, na casa. Mas domingo agora é 5, né, não? Mas aqui tem 6 de julho, vamos lá, eu vou ler o convite aqui. Próximo domingo, na casa do Pedro Maria, Serra Alegre, município de Altos. Olha, vai ter leilão, participe, traga sua família e vamos juntos celebrar essa linda tradição. Vai ter música, vai ter fé, vai ter tradição e comunhão. Contamos com a sua presença. Domingo, me confirme direitinho esse reizado, viu? Você que mandou esse convite aqui, confirme direitinho a data. Vamos nessa, mais recado chegando. Olha, Fábio, convide aí o povo para participar de uma dança de São Gonçalo e um leilão, dia 18 de julho, às 7 da noite, na minha residência, localidade Crioli, município José de Freitas. Quem que tá fazendo lá o evento, quem é? É o Osmar? Alô, seu Osmar e família, José de Freitas, aí no estado do Piauí. Ali que você falou do nome dele, ele chegou, viu?
4: Quem? Boa tarde, Fábio Brito. Opa. Boa tarde, galego, rapaz. Aqui é o Nonatinho Fiado CD em Alves, Piauí. Isso mesmo, Nonatinho Fiado CD em Alves, Piauí, com forte franquite GF hoje, Fábio Brito, dando aquela bota pro seu José Pereira da Silva, mais conhecido como Zé da Broa, no Sabradinho, município de Coivaras, Piauí, mandou fazer o óculos da marca GF hoje, já está em Alves, estou bem aqui, a dona Luzia no bairro Carrasco, a dona Luzia também mandou fazer o óculos, já foi fazer a entrega lá no bairro Carrasco. Obrigado, dona Luzia. Aqui é a Francisca Lânia, rapaz, uma garotinha ali no bairro Santa Maria, rapaz, no bairro Santa Maria, Fábio Brito, a Francisca Lânia, uma garotinha de 10 anos, também está aqui o óculos dela, viu? E uma boa tarde para todos que estão ligados aqui no Jornal Segunda Edição.
0: Tá certo, Nonatino Fiari CDs, nossa agente de vendas aí da região de Altos, no Piauí.
5: Oi, galera, Fábio Brito, boa tarde.
0: Boa tarde.
5: É, Gabriel, fala aqui da Fazenda Nova, município de Altos. É, eu quero, falando que tem um apelo aí o estado.
0: Pô, não.
5: Que ele deu um jeito no ônibus para ir buscar os alunos, para ir pro colégio. Os alunos estão saindo pro colégio porque não tem ônibus. Mas é
0: que. Qual é o povoado aí?
5: Ai, eu tô de quem tem dinheiro a passar pra ir não, quem paga R$14 pra cada aluno, pra ir e voltar pra casa. Aí ninguém tem condição de estar pagando passagem pra ir pro colégio, não.
0: Pô, não, olha, eu não entendi a localidade. Eu sei que é município de Altos. Vamos ver qual é a competência lá, qual é a escola que esses alunos estudam, que tem que pagar ônibus, porque não tem ônibus disponível. Eu gostaria que a ouvinte aqui nos escrevesse ou mandasse um outro áudio dizendo direitinho qual é o povoado, qual é o nome da escola, na qual ela faz essa reivindicação, né, galera?
2: É verdade, para que nós possamos passar a reclamação para quem tem a competência de resolver.
0: Olha, em relação aqui ao convite lá do Reizado, que tem aqui domingo, mas ela diz aqui, Fábio, é segunda, dia 6, meu amigo, na casa do Pedro Maria, na Serra Alegre,

0: aqui é o miúdo que está falando de altos miúdos, então não é domingo, né? Aqui tinha domingo, mas eu vou riscar aqui o domingo. É segunda-feira, dia 6 de julho, você é nosso convidado. Participe, prestigie. Vamos agora fazer um rápido intervalo, nosso último intervalo, e já já tem informações da Copa, tem notícia da seleção brasileira. Domingo tem Brasil na Copa e já já partidos políticos iniciam convenções nesse mês de julho para a escolha dos candidatos. E atenção, trabalhadores, lucro do FGTS distribuído ao trabalhador será definido neste mês e pode chegar a superar 14 bilhões de reais. Já já as informações. Notícias, Galego.
1: Olha, suspeito de atropelar policial penal e filha com autismo é preso novamente em Teresina. Sinal que não é boa bisca. Daqui a pouco detalhes no campeão de audiência.
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0: Vamos nessa, agora são 1:38, 1:38, de volta ao vivo com o seu Jornal Verdes Campos, segunda edição, informação com precisão e credibilidade. Olha, estamos ao vivo também aqui através das plataformas digitais. Muito boa tarde, você que nos acompanha também aqui no canal do YouTube, muitos internautas conectados conosco no arroba Verdes Campos SAT. Então vá à nossa página agora, curta a nossa transmissão, dê um like, compartilhe o link na sua rede social, no seu grupo de WhatsApp. Olha, Jornal Verdes Campos, segunda edição, tem oferecimento especial dos produtos GF8, saúde e bem-estar para você. 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
0: 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Informações chegando, Galego.
1: Olha, a Polícia Civil do Piauí cumpriu na manhã desta quarta-feira, dia 1º de julho, o mandado de prisão preventiva contra um homem identificado pelas iniciais JCN. Esse cara é investigado por envolvimento em um grave acidente de trânsito que deixou duas pessoas gravemente feridas. As vítimas são o policial penal do Maranhão, Gilvan Furtado Leite, e a filha de identidade não revelada, uma jovem que possui autismo. O acidente ocorreu no dia 6 de junho, lá no Bela Vista, na Zona Sul de Teresina, e teve grande repercussão após as imagens gravadas por uma câmera de segurança que registraram o momento do acidente. Agora, para você ter uma ideia, esse elemento havia sido preso em flagrante no dia da colisão, após ter fugido e ser perseguido por um mototaxista. Aí depois foi solto. O problema é esse. A nova prisão desse mau elemento foi efetuada hoje lá no Promorá. Ocorreu em uma ação conjunta entre a Delegacia de Repressão aos Crimes de Trânsito e Diretoria de Operações de Trânsito. De acordo com as investigações, esse mau elemento conduzia, mas rapaz, um veículo na contramão com rabo cheio de cachaça de novo rapaz, quando colidiu frontalmente com a motocicleta e depois fugiu. Quer dizer, o tipo do bandidão que não deveria jamais estar em liberdade, mas coloca um cara em liberdade, tá aí, cheio o rabo de cachaça e criou outro problema no trânsito.
0: Olha, o Tribunal de Contas do Estado do Piauí investiga o prefeito de Cajueiro da Praia, Felipe Ribeiro, por supostas irregularidades na contratação de serviço de manutenção da iluminação pública do município. Na decisão desta semana, a corte determinou que o gestor e outros envolvidos devolvam de forma solidária mais de 1,6 milhão de reais aos cofres públicos. Olha, o processo que resultou nessa decisão foi uma tomada de contas especial que apurou a legalidade de um contrato firmado entre a prefeitura e a empresa Conceito Engenharia LTDA. Foram identificados indícios de fraude no processamento licitatório, direcionamento da contratação, superfaturamento e desvio de recursos públicos. Olha, falando em desvio de recursos, desvio de cota parlamentar. Polícia Federal mira grupo ligado a deputado. Olha, a Polícia Federal deflagrou na manhã desta quarta-feira a terceira fase da Operação Rente AK, batizada de Galho Fraco 2, para aprofundar as investigações sobre suposto esquema de desvio de recursos públicos relacionados à locação de veículos custeada com verba parlamentar. Os investigados são ligados ao deputado federal Sóstenes Cavalcante, PL do Rio, líder do PL na Câmara dos Deputados. O parlamentar, por enquanto, não é alvo da operação. Por determinação do STF, policiais federais cumprem medidas judiciais no Distrito Federal, em Goiás e em Minas Gerais. Durante as buscas, os policiais apreenderam relógios de luxo e dinheiro em espécie. Vamos voltar com informações aqui do estado do Maranhão. Tem notícias aqui da região de Lago da Pedra. E também informações de São Luís Gonzaga. As notícias é com ele, Roberlândio Ribeiro. Boa tarde, Roberlândio. Quais são os seus destaques?
8: Ok, boa tarde, Fábio Brito. Boa tarde, Galego. Boa tarde, ouvintes do Jornal Verdes Campos Sat, segunda edição. E eu sigo direto da Central de Jornalismo de Esperantinópolis, Maranhão. Homem é assassinado com tiro nas costas em Lago da Pedra, Maranhão. O homicídio foi registrado na tarde dessa última terça-feira no município de Lago da Pedra. A vítima foi identificada como Francisco Barroso, de 34 anos, que morreu após ser atingido por um disparo de arma de fogo nas costas. De acordo com as informações da Polícia Militar, a guarnição foi acionada após receber denúncias que dois indivíduos, ocupando uma motocicleta Honda Pop de cor vermelha, efetuaram um disparo de arma de fogo contra a vítima. Ao chegarem ao local, os policiais encontraram Francisco Barroso, caído na entrada de uma residência, já ferido com um tiro nas costas. Uma equipe do Serviço de Atendimento Móvel de Urgência, o SAMU, foi acionada, mas ao chegar, apenas pôde constatar o óbito da vítima. Após o crime, a Polícia Militar realizou rondas nas imediações na tentativa de localizar os autores. Porém, até o momento, nenhum suspeito foi preso. O caso deverá ser investigado pela Polícia Civil, que busca identificar a motivação do homicídio e prender os responsáveis pelo crime. No município de São Luís Gonzaga, Maranhão, 4 homens são detidos por moradores após ação suspeita. Pelo menos 4 homens foram detidos por moradores do povoado Monte Alegre, zona rural de São Luís Gonzaga. São Luís Gonzaga, que fica a cerca de 388 quilômetros da capital São Luís. Na tarde dessa última terça-feira, durante uma suposta cobrança de uma motocicleta. De acordo com relatos de populares, os homens chegaram à residência se apresentando como funcionários de uma empresa de vendas de motocicletas na cidade de Pedreiras e também como policiais. Alegaram levar a moto por falta de pagamento, isso segundo populares. Ainda segundo as informações, no momento da abordagem, havia apenas um adolescente na casa. Os suspeitos retiraram a motocicleta do imóvel, mas ao deixarem o local, foram interceptados por moradores que desconfiaram da ação. A população conseguiu recuperar o veículo no povoado Olho d'Água dos Grilos e conter os 4 homens até a chegada da Polícia Militar. A Polícia Militar esteve no local, realizou os procedimentos iniciais e conduziu os homens, juntamente com a motocicleta, para a Delegacia da Polícia Civil de São Luís Gonzaga do Maranhão. Os responsáveis pelo veículo e os homens conduzidos deverão prestar esclarecimentos à Polícia Civil. A investigação irá apurar a legalidade da cobrança, a documentação da motocicleta, a situação dos pagamentos e as circunstâncias da abordagem realizada pelos envolvidos. 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Informou o Roberlândio Ribeiro para o jornal Verdes Campos Sat, segunda edição.
0: Ok, muito obrigado, Roberlândio. Agora a população local, os moradores tiveram muita coragem, viu, Galego? Né, para pegar esses caras aí que supostamente estariam aplicando o golpe, né, levando essa motocicleta desse morador.
1: É, porque o bandido dele geralmente está armado, então seria bom que a polícia os pegasse, não o povo. Agora, para falar que como a Copa do Mundo apresenta muita surpresa, a seleção do Congo já está vencendo a Inglaterra por 1-0. 1-0 para a seleção do Congo, viu? 1 para a seleção do Congo, 0 para o English Team, o time da Inglaterra. É a Copa do Mundo.
0: Seria uma surpresa, viu, galera? Uma zebra.
1: É a Copa do Mundo.
0: Porque todo mundo imagina que a Inglaterra vença o jogo hoje, mas futebol é futebol.
1: 1-0 pro Congo.
0: Daqui a pouquinho tem mais informações aqui do esporte. Olha, atenção, trabalhadores, lucro do FGTS distribuído ao trabalhador será definido nesse mês de julho. O lucro do FGTS, que é o Fundo de Garantia do Tempo de Serviço, que será distribuído esse ano nas contas dos trabalhadores, pode superar 14 bilhões. A reunião do Conselho Curador do FGTS, que vai definir o resultado do fundo e como será a distribuição, está prevista para acontecer no dia 28 de julho. Todo trabalhador com saldo no FGTS em 31 de dezembro de 2025 terá direito à participação na distribuição de resultados. Mas o valor não pode ser sacado, apenas dentro das regras do fundo, como demissão sem justa causa, aposentadoria, compra da casa própria e doença grave. O lucro, gente, esse lucro é sempre referente ao ano anterior. O balanço do ano passado está em fechamento pela Caixa, o agente operador do FGTS, mas na última revisão do orçamento plano anual do fundo, a Caixa estimava um lucro na casa de 14,4 bilhões de reais.
1: Fábio, ou não? Olha, a Polícia Civil de Mato Grosso está investigando a partir de hoje, olha o que acontece, o furto de um bilhete premiado da Mega Sena, no valor de 29 milhões de reais em casa lotérica de Sinop, a cerca de 480 quilômetros de Cuiabá. A situação começou a ser apurada depois que uma funcionária da loteria pediu demissão e afirmou que o marido dela é um dos ganhadores do prêmio. O casal é suspeito de furtar esse bilhete.
0: Olha, falando em loteria, resultado da Mega Sena de ontem, 33 apostas do Piauí acertam números e ganham dinheiro. É, 33 apostas feitas do Piauí acertaram quatro números no concurso 3025 da Mega Sena de ontem à noite. O prêmio para as apostas que acertarem as seis dezenas era de 21 milhões. Ninguém acertou, acumulou, agora vai pagar 27 milhões de reais. Olha, no concurso, 95 apostas acertaram 5 dezenas e cada um vai receber, sabe quanto? R$13.278,38. Nós tivemos aqui mais de 3 mil apostas acertando 4 dezenas e muitas delas do Piauí. Eu tenho aqui apostas, Teresina foram 19 apostas, José de Freitas 2 e tem aqui várias apostas com 4 números em Amarante, Bom Jesus, Buriti dos Montes, Floriano, Inhuma, várias cidades aqui do Piauí. Cada um, galera, vai ganhar sabe quanto? 4 acertos. R$1.674,92.
1: É, rapaz, não serve.
0: Já é o salário, galera. Vai dar um dinheiro.
1: Não, não serve ao diabo do nada, né? Tudo serve. Tudo serve. Agora, o que não serve aqui é um condenado de 20 anos de cadeia por tentativa de latrocínio, preso novamente em Água Branca. Homem de 45 anos, condenado a 20 anos de prisão por tentativa de latrocínio, foi preso na madrugada desta quarta-feira, dia 1º de julho, durante as festividades em comemoração aos 72 anos do município de Água Branca, na região do Médio Parnaíba. De acordo com a Polícia Militar, uma guarnição do 18º Batalhão realizava patrulhamento na Praça de Eventos por volta das 4 da madrugada, quando abordou esse elemento. Durante a consulta aos sistemas de segurança, os policiais constataram a existência de um mandado de prisão em aberto expedido pela Vara Única da Comarca de São Pedro do Piauí. No mandado constava a informação sobre a condenação pelo crime de tentativa de latrocínio, cuja pena foi fixada em 20 anos de reclusão. A condenação foi agravada em razão de a vítima ter tido a liberdade restringida durante a ação criminosa. Ele foi encaminhado para a delegacia seccional de Água Branca, onde lá ele não vai comemorar nada, vai ficar é preso.
0: Vamos agora falar do esporte. Congo faz 1-0 na Inglaterra, o jogo está no intervalo. Vamos agora trazer as informações da Copa e as notícias da seleção brasileira com ele, Emanuel Lucas. Vai, Emanuel!
10: Boa tarde, Fábio Brito. Boa tarde, Galego. Amigos ouvintes do Jornal Verdes Campos, segunda edição. Trazendo agora os destaques do esporte, sempre do oferecimento do óleo Santa Helena. 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Ontem tivemos aí mais classificados, né, para as oitavas de final da Copa do Mundo de 2026. O Brasil já conhece o seu adversário. O Brasil vai encarar a Noruega de Erling Haaland, que ontem deixou a sua marca, né, no gol da vitória sobre a Costa do Marfim pelo placar de 2-1. A Noruega que chega aí para disputar aí com o Brasil a vaga para as quartas de final no próximo domingo às 5 horas da tarde no MetLife Stadium em Nova York. Tivemos também a França, né, que passou o carro em cima da Suécia pelo placar de 3-0 com direito aí a 2 gols de Kylian Mbappé. O homem tá imparável, viu? Ele vai aí disputar com unhas e dentes a artilharia histórica dos mundiais, né? Já empatou em número de gols com o Lionel Messi na atual edição da Copa do Mundo. Os dois agora têm 6 gols, mas o Mbappé está aí a 1 gol de empatar com o Messi, né, na artilharia histórica das Copas do Mundo, né? A Argentina que joga apenas na sexta-feira contra a seleção de Cabo Verde. E o México, né, fazendo aí o seu papel de dono da casa, venceu a equipe do Equador pelo placar de 2-0 no estádio Azteca e está classificado para a próxima fase da competição. O jogo ficou marcado também por alguns erros, né, de arbitragem aí, da arbitragem que foi desastrosa ontem, e também relatos de confusão nas arquibancadas, né, do estádio Azteca, briga entre torcedores mexicanos e equatorianos. E com isso, né, a informação que chegou agora há pouco, o técnico Sebastián Becasese foi demitido, né, da seleção equatoriana, né, ele pediu aí as suas contas, né, depois de ter conseguido o feito histórico, né, de classificar o Equador para a próxima fase, graças à vitória, né, na última rodada da fase de grupo sobre a Alemanha. Ele não aguentou a pressão, né, de ter ganho da Alemanha e ter perdido logo para a seleção mexicana dona da casa. Portanto, o Equador está eliminado, o México agora aguarda o duelo entre Inglaterra e República Democrática do Congo, que está acontecendo neste exato momento, um jogo que começou a 1 hora da tarde, mais tarde, às 5, tem Senegal e Bélgica e Senegal, e às 9 da noite, os Estados Unidos enfrentam a equipe da Bósnia e Herzegovina. Mais 3 classificados para as oitavas de final saem hoje. Ontem, né, nós tivemos terça-feira, Brasileirão da Série B, com o CRB ganhando fora de casa da equipe do Botafogo de Ribeirão Preto pelo placar de 1-0. E pelo Brasileirão da Série C tivemos 3 partidas. O Caxias ficou no empate com a Nápoles em 1-1. E o Botafogo da Paraíba venceu o Brusque pelo placar de 2-0. E o Volta Redonda sapecou 3-0 na equipe do Amazonas, tá certo? Portanto, aí esses são as informações aí da Copa, dos campeonatos brasileiros aí das séries A, da série B e também da série C, lembrando que a série D volta no próximo final de semana, já com o início aí de mais um mata-mata da competição, tá certo? E só trazendo aí o chaveamento, né, da Copa do Mundo, nós já temos aí 3 duelos já definidos, né, Paraguai e França, né, duelo duro aí para a seleção paraguaia, Canadá e Marrocos, além de Brasil e Noruega. O México, né, que já tem aí seu adversário, já está nas oitavas de final, agora aguarda aí o duelo entre Inglaterra e República Democrática do Congo, que está acontecendo neste exato momento. Portanto, e trazendo também informações aí da seleção brasileira, o Lucas Paquetá, né, ainda não foi cortado, né, ele sofreu uma lesão na segunda-feira no jogo contra o Japão, mas o técnico, Carlo Ancelotti, prefere não cortá-lo no momento. Ele espera, né, de que ele possa aí se recuperar a tempo de poder jogar uma eventual final de Copa do Mundo. E agora ele vai ter que quebrar a sua cabeça para ver qual jogador é o mais indicado para suprir ali a posição. Temos ali 3 opções, o Neymar, o Fabinho e o Danilo, né, que é jogador do Botafogo. Então o técnico Carlo Ancelotti vai ter aí 5 dias aí para trabalhar antes desse jogo, né, importante contra a seleção da Noruega, que vai ser duro, né, de roer, porque o Brasil vai ter que matar dois coelhos com a cajadada só, né, porque o Brasil nas últimas edições de Copa do Mundo vem sendo eliminada para as seleções europeias, né, e vai ter aí a oportunidade de tentar quebrar esse tabu de nunca ter vencido a seleção da Noruega, seja em competições oficiais ou em amistosos. Portanto, domingo, 5 horas da tarde, é a hora do Brasil aí quebrar essa escrita e passar para as quartas de final da Copa do Mundo. Portanto, Fábio Brito e Galega, essas são as informações aí do esporte. Eu volto amanhã trazendo aí os resultados dessa noite de mais um dia, né, de Copa do Mundo, mais classificados aí para as oitavas de final da competição. Um forte abraço e até amanhã.
0: Ok, Manuel Lucas, um abraço, muito obrigado, viu, pelas informações do esporte. Um abraço aqui para o nosso ouvinte ali da região de Altos, o Ronaldo Garçom, tá pedindo alô, viu, Galego? Tá confiante também na seleção brasileira. Olha, só uma informação: Brasil e Noruega não tem mais ingressos esgotados para o jogo Brasil e Noruega. Só restam agora, Galego, camarotes. Sabe qual é o valor de um camarote para assistir o jogo do Brasil domingo? R$23 mil. Camarote, quem é que pode, né, galera?
1: Tem gente que pode, mas a maioria do povo não pode, não.
0: Gente, o nosso tempo não nos permite mais. E por aqui finalizamos o seu Jornal Verdes Campos, segunda edição desta quarta-feira, hoje, 1º de julho. O mês só está começando. Que você tenha um mês abençoado. Boa tarde, Galego.
1: Boa tarde, Fábio. Boa tarde, Marcelo. Já já com sucesso total. Boa tarde, Paulo Sérgio. Boa tarde, Jairo. Atenção, Jairo. Você já foi goleiro alguma vez na vida, Jairo? Tá meu... Já foi goleiro alguma vez na vida, você? Pô, pois presta atenção aqui que essa frase é, é sobre o goleiro. Essa frase é do saudoso Neném Prancha. É o seguinte, o goleiro, viu, Jairo? Deve andar sempre com a bola. Se tiver mulher, dorme abraçado com as duas. Um abraço, até amanhã.
0: Um abraço, galera. Olha, deixa eu mandar um abraço aqui também, gente. Um abraço para nosso ouvinte, a Neguinha, ali da cidade de Altos, no Piauí. Deixou aqui um recadinho. Fábio, tô vendendo din-din. Meu amigo, adoro din-din. Quanto é o din-din? R$2. Tem din-din de coco, com abóbora, goiaba, maracujá. Meu amigo, quando eu for em Altos, viu, Neguinha? Quando eu for em Altos, eu vou comer esse din-din. Pode preparar para mim din-din de coco. Tá bom, amiga? Um abraço, felicidade. Paz e bem para todos. E é pra frente que as malas batem.
12: Olá, amigos. Quem fala aqui é Franli. Quero dizer o seguinte: para você ter êxito na fé, você precisa ter fé. Se você não tiver fé, você não vai ter êxito. Saiba de uma coisa, que um dos melhores remédios, melhor antibiótico, é a fé. Você quer que dê certo sua fé? Se concentre, levante as mãos para cima, se encoste em qualquer, numa parede, em qualquer coisa. E peça a Deus aquilo que lhe interessa. E tenha fé. Se você fizer isso, vai dar certo, vai dar certo. Quem está falando aqui é Franli. Essa oração foi feita aqui na sede da Rede Rádio Verde Campos, com todos os funcionários daqui da rádio. Todos nós fizemos com fé, pedindo para que você tenha saúde, nossos ouvintes, nossos queridos amigos. Então, só quero lhe dizer para você, tenha fé e reze conosco esse Pai Nosso.
13: Pai Nosso que estais nos céus, santificado seja o vosso nome, venha a nós o vosso reino, seja feita a vossa vontade, assim na terra como no céu. O pão nosso de cada dia nos dai hoje, perdoai as nossas ofensas, assim como nós perdoamos a quem nos tem ofendido. E não nos deixeis cair em tentação, mas livrai-nos do mal. Amém. Ave Maria, cheia de graça, o Senhor é convosco. Bendita sois vós entre as mulheres, bendito é o fruto do vosso ventre, Jesus. Santa Maria, Mãe de Deus, rogai por nós, pecadores, agora e na hora de nossa morte. Amém.
14: Esse Pai Nosso e Ave Maria é um oferecimento da família da Rede de Rádio Verdes Campos Sat e suas afiliadas. Para todas as pessoas que estão nesse momento passando por situação difícil nos hospitais, com a Covid ou com outras doenças. E também para todas as famílias que estão sofrendo porque perderam seus entes queridos. Rogamos a Deus que Ele console cada coração sofredor nesse momento tão difícil nas nossas vidas. A família da Rede de Rádio Verdes Campos Sat e suas afiliadas têm a certeza que juntos vamos passar por tudo isso e sair do outro lado mais forte.
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23: É verdade, vamos lá então ao vivo para todo o Brasil, mais uma tarde chegando. É pessoal, mais uma tarde aí maravilhosa pra gente compartilhar juntinhos aqui na mais popular do Brasil. E hoje, 1º de julho, né gente? 1º de julho de 2026. Olha, desejando pra você um mês de julho completamente sensacional. Um mês de julho de muita saúde, de muitas alegrias, de muitas felicidades, prosperidades, amor no coração. E vamos juntos então aqui para mais uma tarde, meus amigos. Vamos lá então, olha você de todo o Brasil, bem-vindos a mais uma tarde aqui na Verdes Campos Sat. Pedindo licença para entrar na sua casa com muito carinho. 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Esta é a rádio da vovô, do amigo caminhoneiro e dos nossos irmãos camponeses. Né? Vamos juntos então aqui para mais uma tarde compartilhar com vocês. 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Daqui a pouquinho, olha, vai ter dica de saúde, né? Para você começar bem aí o mês de julho com muita saúde. Já já tem muitas dicas para você. 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Vamos chegando, mais um sucesso total, chegando pra vocês aqui na Rede Verdes Campos Sat. Muito bom, e você ó, já pode mandar o teu zap, manda o teu alô e vai ser um prazer te mandar um abraço aqui através da Verdes Campos. 86 994 47 50 82. É só interagir. Aí você manda um alô, manda um abraço, cumprimenta aí também a tua cidade, pede uma música e vem participar aqui com a gente do programa das multidões. Sucesso total.
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23: Vamos juntos então na Verdes Campos Sat, começando com Leandro e Leonardo, a música Mulher Brasileira. Que sucesso, hein? Abrindo os trabalhos de hoje nessa quarta.

0: Cemitério vai chegando na Verdes Campos Sati, tá aí o sucesso então da banda Limão com Mel, o Anjo Querubim. Antes teve Leonardo Mulher Brasileira e a tarde tá só começando via satélite. Olha pra todo o Brasil, vamos chegando, gente. Um abraço pra você em Brasília, olha pra você também no Maranhão, os nossos amigos do Piauí, alô Rio Grande do Norte, na Paraíba, você também nas Alagoas, um abraço também você que tá aí em Minas Gerais, um abraço pro Rio de Janeiro, um abraço também pra Belém do Pará, todo o estado do Pará também, Rio Grande do Sul, Espírito Santo, todo mundo chegando aqui pra curtir mais uma tarde no sucesso total, nossos amigos também do Piauí, um abraço a todos os piauienses, né? Ligados e antenados aqui na Rede Verdes Campos Sati, obrigado demais aí pela sua companhia, mais uma quarta-feira e a Copa do Mundo, hein? Copa do Mundo tá aí, né, gente? Brasil no Domingão, Brasil e Noruega, vai ser jogão, às 5 da tarde, o oferecimento óleo Santa Helena GF8, atenção, olha, o óleo Santa Helena tá aí, a sua inteira disposição e a gente envia pra todo o Brasil. 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Olha, vamos lá então, pessoal, a gente vai seguindo com vocês aqui. Vamos trazer o ouvinte agora. Muitas mensagens chegando por aqui e a gente vai mandar abraço pra você ligado na Rede Verdes Campos Sati. Onde é que você tá agora? Qual é a cidade aí, gente? Diga pra gente qual é a cidade que a gente vai mandar um abraço pra vocês agora. Alô, boa tarde.
1: Oi, Marcelo Macedo, boa tarde.
0: Boa tarde.
1: Eu sou Ana Lu, de Piripiri. Oi, Marcelo, já tô curtindo aqui o sucesso total na sua companhia. Amigo, hoje eu gostaria de lhe pedir a música do Fagner, né? O nome da música é Fanatismo. É para curtir e oferecer aqui para os meus dois filhos, o Fernando e a Fernanda. Muito obrigada, meu amigo. Deus abençoe você. Tá, eu lhe desejo, querida, tudo que há de melhor.
0: Pra você também na cidade de Piripiri, no Piauí. Alô, Piripiri, boa tarde pra vocês em Piripiri. Todo mundo ligado na Verdes Campos Arte. Alô, Marcelo, coloca pra mim a música do Bruno e Marrone, a música Mudei Demais. Quero mandar pra toda a minha família. Todo mundo por aqui, Marcelo. Josélia de Pau D'Arco, lá no município de Campo Maior, na Fazenda Pau D'Arco. Ela tá na Fazenda. Ah, então tá bom demais aí, curtindo a gente na Fazenda. Na Fazenda Pau D'Arco de Campo Maior, no Piauí. Josélia, um abraço, Josélia. Uma ótima tarde pra você. Muito obrigado aí pela sua companhia, pela participação. Alô, Marcelo, Macedo. Olha, Marcelo, tô aqui te ouvindo em Beneditinos. Olha aí a moçada de Beneditinos, o Fábio. Grande abraço pra você, Fábio. Boa tarde, amigão. Muito obrigado a vocês aí de Beneditinos também ligados e curtindo aqui na mais popular do Brasil, Verdes Campos Sate. Mais um ouvinte. Vamos lá, boa tarde.
2: Boa tarde, Marcelo Maceda. Roda uma música pra mim de Luiz Gonzaga, daquelas antigas, que
0: das me ofereceu pro
2: meu cunhado.
0: Pronto,
2: Vega,
0: matando a saudade.
2: Meu grande amigo, velho, lá no Benjamin, o Girita e o Bintivi, o seu Antônio José Doc e a Dona Graça, e o tio do rei, João das Duas Mulheres, o Lalá, o Naldinho, o Gato Preto, 7 quilos, o Cazé ali do outro lado do Rio.
0: Frank, todo mundo ligado aí, né?
2: Todo mundo ligado no, rapaz, seu programa. É o Teixeirão aqui, obrigado, do Belém Alto. E aí, Marcelo, boa
0: tá
2: tarde.
0: Tá certo, Teixeira. Dá um abraço nessa rapaziada toda aí, Teixeira. Todo mundo então ligado aqui na Verdes Campos Sat. Mais de 20 milhões, né? Já somos mais de 20 milhões de ouvintes. É muito bom compartilhar essa tarde com vocês aqui na Rede Verdes Campos Sat. E aí, quer mandar um zap? Manda pra cá, pessoal. 86 994 47 50 82, de qualquer lugar do Brasil, tá? Você que tá ligado também na Parabólica, muita gente antenada aí na Parabólica Digital, no canal 365, tudo de bom aí pra vocês também, tá? Vai mandando, é um prazer imenso compartilhar essa tarde com essa moçada bacana curtindo a Verdes Campos Arte. Alô, boa tarde.
1: Marcelo Macedo, boa tarde, eu sou Socorro Costureira de Campo Maior. Marcelo Macedo, eu gostaria de ouvir.
0: Diga aí,
1: a
0: Socorro.
1: Música, eu não sei como é o nome do cantor, mas a música é Só Pra o Vento.
0: Só Pra o Vento é do Hit, né? Pronto, do Hit.
1: E oferecer pra Dona Marlene e seu Edmar no Campo Alegre, pro meu esposo e pra você e pra todos que ouvem a rádio.
0: Pronto, muito obrigado pela participação, um abraço bem forte pra vocês em Altos do Piauí. Socorro, valeu, Socorro, tudo de bom, viu, Socorro? Mais uma participação, ótima tarde, vamos lá.
3: Boa tarde, Marcelo Maceda, que é humilde, é da localidade da Saquarema, de Alto Longar. Gostaria de ouvir a música do Mel com Terra, é Lampião.
0: Cavalo
3: para
0: Lampião,
3: meus,
0: né?
3: Filhos, meus irmãos,
0: é bom, forrozinho.
3: Para minhas cunhadas. Para você, Marcelo Macedo, uma boa tarde.
0: Boa tarde, dona Mídias, um abraço pra vocês em Alto Longar, no Piauí, todo mundo ligado em Alto Longar, um abraço pra vocês aí. Vamos lá então, 1981, a gente vai recordando agora o sucesso de Fagner, a música Fanatismo. 2:26 agora, hora de Brasília. Eita, quarta-feira, 1º de julho, mês de julho tá aí, gente. E eu desejo pra vocês um mês assim de muitas felicidades, muita saúde.

0: Linda canção aqui na melhor tarde do Brasil, sucesso então de Fagner, música Fanatismo. Olha, pela Copa do Mundo, você acredita, Inglaterra tá perdendo o jogo, rapaz, pela República do Congo, no placar de 1-0, já estamos aí a 21 minutos do segundo tempo, e nesse momento a Inglaterra tá dando tchau aí pra Copa do Mundo, mas vamos aguardar o final do jogo, né? Calma que ainda tem muito jogo pela frente, apenas 21 minutos aí do segundo tempo, mas a República do Congo tá vencendo a Inglaterra no placar de 1-0. Copa do Mundo e domingão tem Brasil, hein?
1: Brasil!
0: Vamos lá, Brasil, Brasil e Noruega, domingão, 5 horas da tarde, vai pegar fogo, vai incendiar o Brasil. 2h30 agora, hora de Brasília, a gente volta daqui a pouquinho.
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8: Olá, então, estamos de volta aqui na nossa programação. Vamos que vamos. Olha só, fazendo a festa, né? Nesse 1º de julho, aqui pelo sistema de comunicação Verdes Campos Sat. A sua tarde fica demais, hein, gente? Fica muito boa. E vamos chegando pra curtir sucesso. Olha, quero dizer pra vocês que a partir de segunda-feira, dia 6 de julho, Marcelo Macedo agora vai pro turno da manhã. E somente nos sábados a gente vai ficar no sucesso total na parte da tarde, tá bom, gente? Então tá aí, deixa eu comunicar aqui pra vocês que a partir de segunda-feira, na próxima segunda-feira, dia 6 de julho, Marcelo Macedo vai pro Balança Brasil a partir de 7:30 da manhã. Depois do jornal, né? Depois do jornal Verdes Campos, primeira edição, de 7:30 às 11:00 da manhã, levando muita música, muita informação, muita descontração e, claro, sua participação será sempre bem-vinda a partir de segunda-feira às 7:30 da manhã. Pronto, 7:30 da manhã. E no sábado a gente fica aqui na tarde, tá bom, gente? É a grade de programação da Verdes Campos Sat sendo atualizada para levar para você a melhor comunicação do Brasil. E agora tem Bruno e Marrone. A gente vai trocar, né? O chazinho aqui da tarde pelo café da manhã, produção. Vocês gostaram? Vamos lá então, Bruno e Marrone.

0: Os Campos Sat, tá aí o Cavalo Lampião e o Forrozão Mel com Terra. É o Forrozão das Antigas, bom danado de bom, né, Cavalo Lampião? Olha, você conferiu também Diogo Nogueira, Pé na Areia. E tivemos também um grande sucesso de Luiz Gonzaga, Paraíba. Paraíba masculina, mulher, macho, sim, senhor. Olha, a Inglaterra empatou o jogo, hein? Agora tá 1-1 o jogo, rapaz. Já tá nos 40 minutos do segundo tempo. É, minha amiga, a Inglaterra empatou mesmo. Harry Kane foi lá e empatou o jogo contra a República do Congo. E agora já fez outro, produção. Meu Deus do céu, 2 agora. 2 para a Inglaterra, 1 para a República do Congo. Rapaz, foi um golzinho pertinho do outro, né? Mas tá aí, gente, de virada, até agora a Inglaterra tá vencendo aí o Congo no placar de 2-1. Eita, a Copa do Mundo segue pegando fogo e tá aí buscando a classificação, o time e a seleção inglesa. Vamos agora de informação, vamos lá então trazer informação aqui direto do portal Verdes Campos. Olha, você pode acessar também, tá? Você acessa do celular, do tablet, do teu computador. Olha, portalverdescampos.com.br, a informação na hora em que ela acontece. Olha, nascidos em maio e junho recebem a parcela do pé de meia nessa quarta-feira. Atenção aí, a estudantada, né? Olha, estudantes beneficiários do programa Pé de Meia, nascidos no mês de maio e junho, recebem hoje, quarta-feira. Portanto, aí a parcela de incentivo à frequência escolar, né? Ponto. Desde segunda-feira, dia 29, o valor de R$200 tem sido depositado conforme aí o mês de nascimento dos estudantes que tiveram pelo menos 80% de frequência escolar no mês de abril. Então tá aí, já tá na conta, é? Duzentinho, produção? Ah, duzentinho. Olha, o Ministério da Educação também poderá pagar parcelas de incentivo à matrícula de 2026 e do incentivo à conclusão de 2025 aos estudantes que tiveram, portanto, as informações sobre suas trajetórias escolares enviadas ou corrigidas pelas redes de ensino público de todo o Brasil. Então tá aí, o dinheiro já foi depositado. Estudantes nascidos no mês de maio e junho que tenha comparecido pelo menos 80% aí nas aulas do mês de abril. Olha, a matéria completa, você acessa portalverdescampos.com.br, a informação na hora em que ela acontece. Dá para você acessar o celular, do tablet ou do teu computador. Vamos seguindo. 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A gente vai seguindo aqui com o nosso programa Sucesso Total na melhor tarde do Brasil. Eita, quarta-feira. Estamos aí bem no meio da semana, 1º de julho. Tudo de bom, gente. Ó, tudo que não deu certo aí no mês de junho, vamos ter o pensamento positivo que no mês de julho tudo vai fluir, tudo vai dar certo sim. Estamos aí na metade do ano e vamos seguindo agora aí no segundo semestre, né? Tudo de bom. Olha, vamos lá, vamos trazer o ouvinte agora aqui para conversar com a gente. Vamos lá, você vai mandando mensagens e vai participando da nossa programação. Vamos trazer o ouvinte agora. Alô, você, muito boa tarde.
1: Marcelo Macedo, deu saudade, tô aqui de volta, participando desse maravilhoso programa. Passa aí para mim.
0: Diga aí, Lidinha.
1: Eduardo Costa, uhum. Imagina eu.
0: Imagina aí o Eduardo Costa.
1: Imagina eu, ofereço a você, a meus filhos.
0: Certo, Lidinha. Todo mundo em Lagoinha do Piauí, né?
1: Total. Especial a quem gostar da música, assim como eu. Meu, boa tarde, é a Lidinha de João Ferreira.
0: Obrigado, querida Lidinha. Um abraço para vocês em Lagoinha do Piauí, ali coladinho com a cidade de Água Branca. Um abraço para os seus filhos também. Tudo de bom? Uma feliz tarde aí para vocês. Alô, boa tarde. Mais um
2: boa
0: ouvinte.
2: Boa tarde, Marcelo Macedo. Aqui é a Tamiruca de São Pedro do Piauí. Tô passando por aí para pedir a música do Raí Renan. Eu não sei muito bem como é o nome da música, mas é andando pelas ruas.
0: Ah, a música Chorei no Sinal, deve ser essa, né? Chorei no Sinal.
2: Pra oferecer pra você, pra Lúcia, pra André, pra Andressa, pra Wene, E pra todo mundo daqui de São Pedro do Piauí.
0: São Pedro do Piauí, tá certo. Um abraço pra vocês em São Pedro do Piauí, que teve o festejo encerrado recentemente, né? Um abraço, São Pedro do Piauí. Grande abraço pra vocês aí. Dona Antônia de Luca, rapaz, não perde um só programa, né, Dona Antônia? Um abraço pra senhora. Mais um ouvinte. Boa tarde.
3: Boa tarde, Marcelo Marcelo, que é Socorro Fernandes, de Campo Maior. Quero desejar uma boa tarde, abençoado por Deus. Quero oferecer a música da Joana, Só Amanhã Talvez. Pra mim, pra minha irmã Erismar, pra meus sobrinhos e sobrinhas, pra meus amigos e amigas, pra vovó Clésia, pra vovó Raquel, pro Miguel Seno, pra Botica Ema lá no bairro Cariri, pra meu sobrinho, Caroline, Thaleson, Bololo Moto. E a Isa Motácio. E boa tarde, só por Deus. A música da Bonudo, só uma outra vez.
0: Pronto, boa tá tarde. Legal. Então, boa tarde pra você, Socorro. Obrigado. Obrigado a você, Socorro de Campo Maior, no Piauí. Ligadinha na Verdes Campsat. Um abraço pra vocês da linda Campo Maior. Eita, terra boa. Boa tarde.
2: Boa tarde, Marcelo Macedo. Marcelo, boa tarde. Pra mim.
0: Diga aí, qual é o sucesso?
2: Por causa do Alexandre, Queria Eu.
0: Queria Eu. Pronto, a música Queria Eu, do Carlos Alexandre. Tá certo, então, Joana. Obrigado, Joana. Um abraço forte pra senhora aí, dona Joana. Vamos que vamos, olha só, boa tarde. Olha, Marcelo, tô te ouvindo aqui. É a Lúcia Pacheco, boa tarde, dona Lúcia Pacheco. Um abraço forte pra senhora aí, tá? Obrigado demais pela companhia na Rede Verdes Campos SAT. Alô, boa tarde.
2: Marcelo,
0: Marcelo,
2: é você?
0: Pronto.
2: Ou é o...
0: Bora! Marcelo Macedo!
2: Marcelo Macedo, é você ou é o galego que tá agora de tarde?
0: É o Marcelo
2: um
0: Macedo!
2: De vocês dois, eu quero que bota o Pinduca pra mim.
0: Pinduca?
2: Que Deus abençoe. Deus abençoe essa quarta-feira, abençoe certo. A vida de vocês. Dê muitos anos de vida e felicidade, muitas coisas boas. Eu gostaria que você botasse o Pinduca, qualquer
0: Pinduca,
2: uma música do Pinduca.
0: Uma boa aqui do Pinduca.
2: E eu sou Maria, aqui de Coroatá, Maranhão, Rua do Buriti. Boa tarde e que Deus abençoe, que Deus te proteja. Eu gosto muito de vocês, na Net Camp, de todo mundo que trabalha nessa rádio, na Rede Campos. Bota aí pra mim o Pinduca, qualquer
0: pronto,
2: um do Pinduca, meu
0: tá
2: filho.
0: Certo então, querido, um abraço, Coroatá no Maranhão, Pinduca vai tocar já já. Tudo de bom pra senhora aí, feliz tarde, obrigado pela companhia, ligadinha, dona Maria. Ô, dona Maria, prazer ter a senhora aqui, dona Maria, um abraço bem apertadão. Mais um ouvinte.
4: Oi, amiga,
0: boa tarde.
4: Marcelo Macedo, boa tarde.
0: Boa tarde.
4: Eu sou ouvinte, amiga Regina Lopes, de Campo Maior. Meu amigo, hoje na minha parte de quarta-feira, eu gostaria de ouvir a música de Jota Quest, Daqui Só Se Leva um Amor. Eu quero oferecer para meu esposo Antônio Luiz, ofereço para você e ofereço para toda a minha família e para todos os ouvintes. Um abraço, que Deus abençoe o nosso dia.
0: E o nosso mês de julho, né?
4: Com Deus. Um
0: tá
4: bom
0: certo.
4: Trabalho pra você.
0: Um abraço então, Regina. Campo Maior, um abraço no seu esposo também. Uma feliz tarde, tá todo mundo ligado em Campo Maior. Tarde maravilhosa de quarta-feira, 1º de julho. Olha, pessoal, desejando pra você o mês de julho assim demais, viu? Muita saúde, muita paz, felicidades. Que o seu mês de julho seja assim mil vezes melhor do que esse mês aí que passou o mês de junho. Bora pra cima! Aí a cantora Diana.

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6: Muito bem, vamos lá então, pessoal, estamos de volta aqui na nossa programação. A tarde vai seguindo do jeitinho que você gosta nessa quarta-feira.
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6: Pois é, pessoal, acabou o jogo, hein? Inglaterra então tá classificada aí para as oitavas de finais da Copa do Mundo. Fim de jogo. Inglaterra, portanto, classificou em cima aí, portanto, do Congo. E agora terá aí pela frente a seleção do México, né? Nas oitavas de finais aí da Copa do Mundo. Inglaterra, então, providencial, tava perdendo até quase de que 40 do segundo tempo, mas foi lá e arrancou aí a virada no placar de 2-1 para a seleção da Inglaterra e agora vai pegar o México nas oitavas de finais da Copa do Mundo. É, meu amigão, tá esquentando aí a Copa do Mundo, né? Só tá ficando aí os gigantes. E domingo tem Brasil e Noruega.
7: Brasil!
6: Bora, Brasil, bota quente. 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Vamos seguir então. Agora tem hit aqui na programação da Verdes Campos Arte para você que indicou e pediu. Boa tarde. Agora 3 da tarde, 10 minutos, hora de Brasília.

0: música linda é essa da cantora Joana, hein? Amanhã, talvez, né, Joana? Música muito bonita mesmo. E essas músicas assim, a gente só mata a saudade na Verdes Campos Sat, né? A gente liga na Verdes Campos Sat e já sabe. Eita, rapaz, essa rádio só toca as melhores, só música boa, do jeitinho que a gente gosta. Olha, antes teve aí o Pinduca, o Coco Sem Azeite, Eduardo Costa, Imagina Eu, Carlos Alexandre no comecinho da sequência. Vamos mandar mais abraços aqui? Vamos lá, então. Você que tá aí ligado com a gente nos quatro cantos desse Brasil. Uma boa tarde, 1º de julho, e a Verdes Campos Sat tá aí do seu ladinho, levando a melhor comunicação para todo esse Brasil. 20 milhões de ouvintes ligados e antenados aqui com a gente, né? Vamos nessa então, Dona Graça Ferreira, fala aí, Dona Graça.
1: Boa tarde, Marcelo Macedo, sou Graça Ferreira de Campo Maior. Quero pedir uma música de José Augusto, Fui Eu. Para me oferecer para Francisca Ramos, Desterro Dias, Francisco Estrela, na Paraxia, no Pará, Manoel Castelo, Veloso aqui em Campo Maior, Berina, em Teresina, Mário Covas, Bilinha Paz, Maria Alice, Mercado Paz, Vovó Clésia, minha filha, Leidiane, Alexandra, Graciane Ferreira, suas amigas na oficina de costura.
0: Aí as meninas trabalhando, né? Todo mundo ligado.
1: E a menina Giovana no Edgar.
0: Tá certo então, Dona Graça, obrigado pela participação aqui com a gente. Vamos lá, vai mandando. Alô Marcelo, boa tarde, o Cabo Vaz, rapaz, em altos, o Pinhão e Grande, Cabo Vaz, um abraço, Cabo Vaz. Obrigado aí, Cabo, pela participação. Vamos nessa, alô, boa tarde pra você.
2: Alô, Marcelo Macedo.
0: Alô?
2: Boa tarde, tudo bom
0: com você? Boa tarde, tudo bom, amigão?
2: Marcelão, tô ligando pra desejar a você uma boa tarde, que Deus abençoe você.
0: Obrigado, seu Laércio, tudo de bom?
2: E todos os ouvintes. E eu queria escutar uma música com Zizi Posse.
0: Zizi Posse! Vai a música.
2: Já você uma boa tarde, que Deus abençoe você.
0: Obrigado, seu Laércio, tudo de bom?
2: E todos os ouvintes. E eu queria escutar uma música com Zizi Posse.

0: Bambu. Quero dedicar para a vovó Clésia, em Campo Maior. Quero dedicar para meu amigo João de Deus e sua esposa Leidinha, na Vaz da Roça. E quero dedicar também para meu grande amigo Vicente e sua esposa Fransquinha, no sítio Já Começou o Futuro, no bairro São Pedro.
1: Bairro São Pedro, né?
0: Campo Pronto. De Altos.
1: Coisa boa. Um abraço aí pro pessoal em Altos também, né?
0: Canto Alegre, Marcelo Macedo.
1: Tá certo, Fransquinho, um abraço. Boa tarde pra você, Fransquinho. Tá ligado em Coivaras, lá no Canto Alegre, né? Epa, o canto lá é animado, é o Canto Alegre. Um abraço pra vocês do Canto Alegre, amigão. Boa tarde pra vocês aí. Alô, Marcelo, gostaria de pedir uma música aqui pro meu avô, Marcelo Belisário. Saudades aí da banda Sem Pareia. Tá certo, Raíssa. Obrigado, viu, Raíssa? Tá mandando lá pro vovô, seu Belisário. Qual é a cidade aí, Raíssa? Vamos mandar um abraço pra sua cidade. Manda aí, Raíssa, qual é a cidade, tá legal? Alô, Marcelo, gostaria de pedir uma música Tomara, do Pablo. Quero dedicar pra Maria de Jesus, Marcelia Maria Rosa. Dona Maria Rosa, Dona Maria de Jesus, aquele abraço. Obrigado pela audiência. Alô, Marcelo, manda aí. Fernando Mendes, Pascoal, Patos da Paraíba. Ô, amigão, um abraço para vocês em Patos da Paraíba. Mais um ouvinte.
2: Marcelo Macedo, boa tarde, é Lúcia de Alves. Marcelo, eu gostaria de pedir uma música com Peninha.
1: Pronto, Peninha, né, dona Lúcia? Um abraço pra senhora então, dona Lúcia. Altos do Piauí, ligadinha na Verdes Campos Sat. Mais um ouvinte.
3: Boa tarde, Marcelo Macedo.
1: Boa tarde, amigão.
3: Marcelino. Quero pedir a música quero pedir uma música do Leandro e Leonardo. Pensa em mim. Pra oferecer para todos as enfermeiras que trabalham no hospital, que elas perdem tanto sono, cuidando dos doentes.
1: Exatamente, tem que tomar
3: e
1: cafeína, né?
3: Eu tô pedindo para todas as enfermeiras que trabalham no hospital.
1: Tá certo,
3: do Brasil
1: Marcelino.
3: Inteiro, não é só do Piauí, não.
1: É do Brasil inteiro, né, seu Lino?
3: E falou também para minha querida esposa, Dona Iracema.
1: Dona Iracema, aquele abraço,
3: Dona Iracema. Nós fizemos agora 30 anos de casado.
1: 30 anos de casado.
3: Muito feliz, Marcelo Macedo.
1: Rapaz,
3: e fique com Deus.
1: 30 anos de casado. Essa panela já viu muito feijão, seu Lino. Obrigado aí, seu Lino. Tudo de bom. Grande abraço pra vocês aí, tá bom? Todo mundo ligado. Olha, enfermeiros aí pra ficar, é que passam sono, né? Ficam aí nos plantões, cafeína, gente. 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Olha, vamos lá. Atenção, muita mensagem chegando por aqui. Vamos lá, alô Marcelo, boa tarde. Quem mandou aqui foi a Regina Lúcia. Olha aí, a Regina Lúcia tá ligada na Verdes Campos Sat. Que coisa boa, Regina.
4: Boa tarde, Marcelo Macedo.
1: Boa tarde, campeão.
4: Marcelo Macedo, aqui é o Josimar ligando de São Pedro, Piauí.
1: E aí, Josimar?
4: Pedi uma música aí, Marcelo, que você toque. Eliane, Coração Transparente.
1: Coração Transparente.
4: Quero oferecer para minha família, meu filho Gabriel, minha esposa Socorro, minha sogra de Assis e para todos que estão ouvindo a rádio. Uma boa tarde, Marcelo.
1: Pra você também, meu amigo, um abraço pra São Pedro do Piauí, todo mundo acompanhando aqui a mais popular do Brasil, Verdes Campos Sat. Mais de 20 milhões de ouvintes, né? Todo mundo ligado. Isso é tudo de bom, é bom demais. Agora tem Jota Quest, Daqui Só Se Leva o Amor. Quem indicou foi a Regina de Campo Maior, né? E a gente vai seguindo com vocês nessa super tarde, quarta-feira, 1º de julho, o mês de julho abençoado, maravilhoso, cheio de paz e muita saúde.

0: Muito obrigado, gente.
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8: 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Vamos lá então, estamos de volta aqui na Verdes Campos Sat. Se você quiser deixar o teu número aí pra amizades, pra contato, né? Pode ficar à vontade, gente. A gente vai unir esses casais, vai unir o amor, vai deixar um negócio bonito, tá? Quem quiser deixar o número também pra amizades, pode ficar aqui à vontade com a gente também. 86994475082 é o zap oficial aqui da Verdes Campos Sat, pra você então enviar pra cá e fica à vontade. Vamos unir esses casais, vamos fazer novas amizades, chega de violência, gente. O amor tem que estar em evidência, meu amigão. 86994475082. E a gente vai seguindo na melhor tarde do Brasil. Hoje é quarta-feira, quartou! E aqui a programação é assim do jeitinho que você gosta, né? E agora a gente vai pegando no voo da Asa Branca com

0: Hora certa pra você, 3:54, hora de Brasília. É um sucessão de Fernando Mendes, a música Sorte Tem Quem Acredita Nela. Antes teve Pistoleiro do Amor e José Orlando, né? Sacudindo, balançando todo o Brasil. E a gente vai com vocês aqui pra mais uma tarde, amigos. Programa Sucesso Total, programa das multidões, onde você vai interagindo, vai mandando tua mensagem, vai pedindo aquela cantiga e a gente vai mandando pra você nessa super tarde de quarta-feira. Bom começo de mês aí pra todos nós, tá? E agora deixa eu convidar vocês. 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Vamos lá então, a gente vai dando sequência aqui o programa Sucesso Total. E agora tem sucesso aqui essa música Saudade do Meu Bem. É o Toca do Vale.
1: Pousada Mãe.
0: Vamos lá então, a gente vai trazendo pra vocês aí muito mais sucesso aqui na Verdes Campos Tarde. Olha aí, gente, ó.
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1: Paulinho Júnior.

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1: A hora certa para você agora, 4:02, hora de Brasília.
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1: 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Vamos lá então, estamos de volta aqui na nossa programação. Agora tem sucesso de José Augusto, a música Fui Eu. E é um grande sucesso. Que música bonita, gente, pra matar a saudade e recordar. É na rede Verdes Campos Sati, pra mais de 20 milhões de ouvintes. Alô, pessoal na Banda Caô, no canal 365 na Parabólica. Boa tarde pra vocês também.

0: Você ligando na Verdes Camposat, sucesso então de Pablo, a música Tomara. Antes teve Eliane, o coração transparente. Muito boa tarde pra você. Vamos chegando, olha, já vou trazer aqui a sua participação. Muitas mensagens chegando aqui de todo o Brasil e a gente vai fazer um bloquinho já com você. Você que tá mandando mensagens pra cá pro sucesso total, gratidão. Obrigado demais pela sua audiência, pela companhia. Muito bom dividir essa tarde com vocês, tá bom? Aí você faz companhia pra mim, eu faço companhia pra você. Gente, não fica bom? E não é que não fica bom? 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Olha, vamos lá, a gente vai seguindo aqui com vocês agora a participação dos nossos ouvintes. Muito obrigado você que vai mandando mensagens aqui pro nosso programa nessa super tarde. Bom demais compartilhar com vocês. Oi, Marcelo Macedo. Olha, Marcelo, estou muito feliz porque estou aqui ouvindo a sua fala. Olha aí, mas na Verdes Camposat de Campo Maior. Tá certo, então. Manda um abraço aí pra gente. Manda um alô pra Amélia. Tá ligado com você no Mercado Central. Olha que coisa boa. Campo Maior. Um abraço aí também pro Marcílio. Grande Marcílio. Um abraço, Marcílio. E também a dona Amélia, curtindo a Verdes Camposat. Um abraço pra vocês em Campo Maior. Alô, boa tarde.
1: Boa tarde, meu amigo Marcelo. É, Marcelo, se você gostaria de ouvir qualquer uma música da cantora Eliana e oferecer para todos que estão falando aqui o sucesso total na Verdes Camposat, é o Francisco Guerra da minha cidade, que eu fui.
0: Tá certo. Olha, a Francisca, a gente acabou de tocar, inclusive, uma da cantora Eliana, Coração Transparente. Eu acho que você até acompanhou aí, né? Um abraço, Francisco. Tudo de bom, amigão. Cadê o Miguel Sena? Fala aí, Miguel Sena.
2: Boa tarde, Marcelo Marcelo. Miguel Sena, meu irmão, GF8 aqui, já acabado do Piauí, né? Estou aqui na voz de contato da 8161-0907. Marcelo, eu quero ouvir com o Reginaldo Rosa. Ombro amigo, apeletei para aqui, nosso amigo, o Lembro de Filho, que está ligado, o Goró, rapaz. E o pintor também aqui, ligadão aqui, a dona Gilda também, Dona Odete, né, que tá ligadona, que o Mônia Bezerra, Túlio Gonçalo, a Joana Maria, a Dona Ivânia Costura, todo mundo tá ligadão aqui.
0: Pronto, tá certo. 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Um abraço, Miguel. Tudo de bom pra você. Vamos seguindo. Olha, a tarde tá sensacional, não tá? Agora tem Peninha. É um sucesso, Sonhos. Depois vai tocar Leandro e Leonardo, Zizi Posse. E a gente vai seguindo na melhor tarde do Brasil, né? Hoje, quarta.

0: Eita, sucesso aqui na melhor tarde do Brasil e a voz doce, né? Suave aí da cantora Zizi Posse, a música Asa Morena, que sucessão, só toca aqui na mais popular do Brasil.
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0: pra matar a saudade tem que ligar aqui na gente, né não? Vamos lá então, agora tem informação. Olha, vamos lá então, aqui diretamente do portal verdescampos.com.br. Últimos preparativos aí da nossa seleção brasileira de futebol, rumo às oitavas de finais aí da Copa do Mundo. Brasil então iniciar aí a preparação, né, gente? Treinou nessa tarde. Olha, a seleção brasileira se apresenta na tarde de hoje, quarta-feira. É, gente, estão aí programados 3 treinamentos até o duelo decisivo nas oitavas de finais da Copa do Mundo contra a seleção da Noruega. Jogo marcado para o próximo domingo, dia 5, às 17 horas, hora de Brasília, né? Lá em Nova Jersey, nos Estados Unidos. Olha, na primeira fase do torneio, os europeus aí passaram em segundo lugar na chave e foram aí duas vitórias, portanto, né, rapaz?

0: faz 4-1 sobre o Iraque e 3-2 sobre Senegal. E a derrota de 4-1 para a França. No primeiro mata-mata, a equipe norueguesa eliminou aí a Costa do Marfim no placar de 2-1. Até agora, a Noruega fez 10 gols, metade pelo atacante Haaland, autor de 5, portanto, aí, autor de 5 gols aí da Noruega, né? O Brasil aí voltou a Houston e, claro, colocou aí no placar de 2-1 sobre o Japão, já na segunda fase de preparação. Então tá aí, gente, duelo de gigantes, né? A Noruega não é fácil, tem um grande centroavante chamado Haaland, e aí o Brasil tem que jogar muita bola, tem que marcar direitinho esse rapaz aí, viu? E aí, gente, não tem o que fazer não, Brasil, é atacar, é fazer gols e trazer, portanto, a classificação umas quartas de finais. Esse jogo aí tá prometendo parar a nação, né? Em pleno domingo, produção. Domingo, 5 da tarde.
1: Brasil!
0: Realmente vai parar o Brasil mesmo. E aí, a gente queremos aqui desejar boa sorte para nossa seleção brasileira de futebol. Bora, Brasil! É bola na rede nesse domingão!
1: Brasil!
0: Quem quer ser campeão não escolhe adversário, meu amigo. Tem que jogar bem e fazer o placar agregado, né, produção? Tem que agregar um bom placar aí para se classificar. Vamos juntos, agora a gente vai pro intervalo, a gente volta já já.
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0: Olha que legal essa música aí, né? Sucesso então de Jean e Giovanni, pra matar a saudade, a música linda demais. Olha amor, olha amor, tô doente de saudade. Eita! Muito bom, você ligado na Pires Camposat, você conferiu também Forrozão Tropicália, Fogo no Fogo, Nando Moreno, Rio Negro e Solimões, o Chapeludo, e a gente vai com vocês a tarde inteirinha. Deixa eu mandar uns abraços aqui, né? Olha, deixa eu mandar um abraço pro seu Geraldo, lá na Cajazeiras, rapaz, ligado na Verdes Campos Sate. Eita, seu Geraldo, um abraço. Olha, Marcelo, eu adoro este programa, rapaz, é bom demais essa Verdes Campos Sate. Se possível, coloca aí a música Rosana, o Amor e o Poder. Tá certo, seu Geraldo. Tá lá nas Cajazeiras da Paraíba, ligadão na Verdes Campos Sate. Um abraço pra você. Deixa eu mandar um abraço aqui pra Brunelli, é isso? E aí, Brunelli, ou é Brunielli? Brunelli, Brunielli, um abraço, querida. Tudo de bom, viu, Brunielli? Tudo de bom pra você. Muito obrigado pela participação aqui com a gente no programa Sucesso Total. Gratidão aí pela sua audiência. Alô, você, boa tarde. Vamos lá, ouvinte no ar.
1: Oi, Marcelo Macedo, boa tarde.
0: Boa tarde.
1: Ô, Marcelo, para melhorar a tarde tá muito boa, mas se você puder colocar aquele hino de Anderson Freire, Coração Valente, eu fico muito, muito feliz. Se você puder colocar aquele hino para mim. Estou precisando muito, muito, muito de ouvir ele, viu? E eu ofereço aí para vocês também, se vocês gostarem, a Nete Campo. E para algumas amigas aqui de Guadalupe, ou todas que eu tenho, sabe? E é a Lourdes, viu? De Guadalupe.
0: Tá certo, dona Lourdes. É? Muito obrigado, dona Lourdes, pela participação. Todo mundo em Guadalupe, no Piauí, acompanhando a gente. Então tá aí, a gente vai mandar um louvor lindo pra senhora agora aí, dona Lourdes, a música Anderson Freire, a música Coração Valente. Um louvor, né? Quero mandar pra todos os evangélicos, todos os católicos, todo mundo na sintonia, os espíritas também. Um abraço de todos que fazem a Verdes Campos.

0: Olha você ligando na Verdes Campos Sátio, sucesso então de Luiz Gonzaga, com a Elba Ramalho, a música Na Farinhada, né? Tava peneirando, então tava na farinhada. Luiz Gonzaga com a cantora Elba Ramalho, esse dueto aí tem história pra contar. Vamos lá, intervalo agora e a gente volta daqui a pouquinho trazendo muito mais aqui pra você. Agora 5 horas, 1 minuto, hora de Brasília.
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0: Olha, vamos lá então, a gente vai seguindo com vocês aqui na melhor tarde do Brasil e a gente vai aí, gente, ó, trazendo o que há de melhor, né? Na música, na informação e no entretenimento. Vamos lá então, vamos seguindo com a programação aqui do Sucesso Total, trazendo muito mais sucesso pra você então ligado na rede Verdes Campos Sat. Vamos trazer agora o sucesso, a fofoca do ano, a música de Juan e Leandro, vamos lá.

e antenados da Verdes Campos Sat, Aguinaldo e Timóteo, os Verdes Campos da minha terra, que sucesso, hein? Antes teve aí a música de Juan e Leandro, a fofoca do ano, participação de Danilo e Davi. Olha, boa tarde pra você. 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Muito bom, gente. Olha, vamos seguindo então. Olha, a melhor tarde do Brasil. 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Agora já são 5 horas da tarde, 15 minutos. Vamos trazendo muito mais sucesso. Vamos trazer o Adelino Nascimento, a música Traga Ela Passarinho. E a gente vai seguindo. Ótima quarta-feira, 1º de julho. E aqui, ó, vamos juntinhos, tá? Hoje é aniversário da cidade de Água Branca. Alô, cidade de Água Branca.

0: Aí é um clássico absoluto, né? É um modão, rapaz, nesse finalzinho de tarde. Trio Parada Dura, o telefone mudo. Com essa daí foi a nossa última de hoje. Obrigado, Brasil, pela companhia, pela audiência. Gente, foi bom demais, não foi? Esse programa de hoje foi demais. Obrigado a todos que participaram, ficaram com a gente até agora. Compartilharam aqui com a gente esses momentos de muitas felicidades na tarde da Rede de Rádios Verdes Campsat, para mais de 20 milhões de ouvintes. 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E é muito bom, né? Olha, vocês vão ficar agora com as informações. Tá vindo aí o Rádio Notícia. Agora tem informação, tem. Tem informação agora, tem ou não tem? Tem. Agora sim a gente vai ficar bem informado aqui nesse final de tarde na Rede Verdes Campsat. Grande abraço para você. Até amanhã. E é como eu digo sempre, coloca Deus no coração e nada mais. Tchau, gente.
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Olá, boa tarde. Estamos chegando pelo sistema de comunicação Verdes Campos Sat com o seu Rádio Notícia de hoje, quarta-feira, 1º de julho. E aqui você confere um resumo dos principais fatos e acontecimentos que movimentam o dia pelo país. E começamos com informações nacionais, notícias de Brasília. Olha, a queda recente no preço do petróleo fez o governo federal anunciar ontem o início da retirada gradual dos subsídios criados para conter a alta dos combustíveis por causa da guerra dos Estados Unidos e de Israel contra o Irã. A primeira medida será o fim da subvenção de 35 centavos por litro do diesel, que deixa de valer a partir de hoje, quarta-feira, dia 1º. Segundo o ministro da Fazenda, Dário Durigan, a decisão foi possível porque o preço internacional do petróleo voltou aos patamares próximos aos registrados antes da crise no Oriente Médio, reduzindo a necessidade de manter as medidas emergenciais. E agora, falando de saúde, o Ministério da Saúde prorrogou até 31 de dezembro deste ano a vacinação de adolescentes de 15 a 19 anos contra o HPV. A estratégia de resgate vacinal seria encerrada neste mês, mas foi estendida para ampliar a cobertura desse público. O Ministério informou por meio de ofício hoje a necessidade de estados e municípios intensificarem as ações voltadas para a vacinação dos jovens. A vacina contra o HPV faz parte da rotina do calendário nacional para crianças e adolescentes de 9 a 14 anos com dose única. Para pessoas imunocomprometidas, para vacinação dos jovens. A vacina contra o HPV faz parte da rotina do calendário nacional para crianças e adolescentes de 9 a 14 anos com

0: Florestal e Aquícola termina nesta quarta-feira, hoje, às 11 horas da noite. Os interessados devem realizar a inscrição exclusivamente pela internet no site do Instituto Brasileiro de Formação e Capacitação IBFC, que é a banca organizadora da seleção. A taxa de inscrição custa R$ 53,00. O edital prevê isenção da taxa de inscrição para candidatos inscritos no Cade Único para programas sociais do governo federal e para doadores de medula óssea que atendam aos critérios estabelecidos. Ao todo, o processo seletivo oferece 8.238 vagas temporárias distribuídas em 5 cargos, com salários que variam entre R$ 2.128 a R$ 4.000, além de benefícios. As oportunidades estão distribuídas em todo o Brasil. 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E segue o seu Rádio Notícia, agora chamando as informações de Teresina no Piauí com o Vanilson Brito. É com você, Vanilson.
1: Olá, Fábio Brito, obrigado pelas informações. E agora você segue o seu Rádio Notícias de hoje, direto de nossa central de jornalismo, Rede Verdes Campos Sat, em Teresina, no estado do Piauí. Seringas para aplicação de insulina estão em falta nas farmácias de Teresina. A informação foi confirmada nesta quarta-feira pelo presidente do Sindicato do Comércio Varejista de Produtos Farmacêuticos do estado, o Sincofarma. Segundo o presidente Francisco Lopes, essa falta se dá principalmente pelo uso de injetáveis como medicamentos genéricos das canetas emagrecedoras. Outro produto em falta nas farmácias de Teresina são os testes rápidos de dengue e Covid-19. A maioria desses produtos são importados da China, então muitas vezes falta matéria-prima, afirmou Francisco Lopes. Na região do Médio Parnaíba piauiense, durante as comemorações do aniversário do município de Água Branca, a polícia capturou um foragido considerado de alta periculosidade na madrugada desta quarta-feira. Ed Wagner Eloy de Oliveira Falcão, de 45 anos de idade, foi localizado por policiais que realizavam um patrulhamento preventivo na área. Ao ser abordado pelas equipes, a checagem de seus dados revelou que havia uma ordem judicial de prisão pendente contra ele. Ed Wagner foi sentenciado a 20 anos de reclusão em regime inicial fechado pelo crime de latrocínio. Em Teresina, a Prefeitura Municipal, por meio da Secretaria Municipal de Educação, convocou mais de 180 novos servidores, ultrapassando a marca de mais de 2 mil convocados nesta atual gestão do prefeito Silvio Mendes, incluindo candidatos do cadastro de reserva de diversas áreas. Hoje foram convocados 137 professores do segundo ciclo, aprovados no concurso público do magistério ainda do ano de 2024, além de 35 pedagogos e 8 psicopedagogos. De acordo com o secretário municipal de educação, Ismael Silva, essa convocação representa um avanço no fortalecimento da educação da capital do Piauí. E o Tribunal de Contas do Estado do Piauí instaurou representação para investigar supostas irregularidades cometidas pelo ex-presidente da Câmara Municipal de Monsenhor Hipólito, Clemilson Bezerra da Silva, durante o exercício financeiro do ano de 2024. A abertura do processo aconteceu após a auditoria da Secretaria de Controle Externo, que identificou indícios de graves violações administrativas. Dentre as irregularidades apuradas, consta suspeitas de contratações irregulares, procedimentos licitatórios indevidos, contratações diretas sem processo seletivo e nepotismo. 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

0: 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E agora você segue com mais informações no seu Rádio Notícias de hoje, direto de nossa central de jornalismo, Rede Verdes Campos SAT, com Aline Portela, trazendo o balanço do que foi notícias no estado do Ceará.
1: Você acompanhou as notícias da Central de Jornalismo de Teresina com nosso querido Vanilson Brito. A partir de agora, as informações da Central de Jornalismo de Fortaleza, sempre no oferecimento dos produtos GF8. 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Vamos de informações. A Polícia Civil prendeu nesta última terça-feira, 30 de junho, em Fortaleza, dois homens suspeitos de enviar uma caixa de chocolates com um artefato explosivo para a filha do presidente do Ceará Sporting Clube, João Paulo Silva. O crime ocorrido em 25 de junho foi praticado de forma coordenada por integrantes de uma torcida organizada do clube em meio a protestos contra a diretoria. Durante a operação realizada pela Draco para capturar os suspeitos, um terceiro homem foi preso em flagrante com cerca de 10 quilos de drogas e roupas da torcida organizada. Os envolvidos no atentado vão responder por crimes como ameaça, explosão e associação criminosa, enquanto as investigações continuam para identificar outros participantes. E a Agência de Fiscalização de Fortaleza, a AGEFES, mapeou os 5 maiores erros cometidos pela população no descarte irregular de lixo na capital cearense. Entre as práticas mais comuns e problemáticas estão o abandono de entulhos em calçadas, o depósito de restos de podas em canteiros centrais e o erro de deixar resíduos no entorno de ecopontos, mesmo com as estruturas vazias e operantes. A conduta inadequada prejudica a mobilidade urbana, obstrui o sistema de drenagem da cidade e é classificada como infração grave pelo Código de Fortaleza. Os responsáveis identificados estão sujeitos à apreensão do veículo utilizado no transporte dos resíduos e a multas que variam de R$202,50 a R$32.400. E essas foram as informações direto da Central de Jornalismo de Fortaleza. Fique agora com as informações do Maranhão, com ele, Neto GF8.
2: Olá, Aline Portela, muito obrigado por trazer informação da Central de Jornalismo da Verdes Campos no estado do Ceará. Eu sou Neto GF8 e agora eu sigo trazendo informação aqui do estado do Maranhão. O Serviço Nacional de Aprendizagem Industrial, o SENAI, está com inscrições abertas para 120 vagas gratuitas em cursos técnicos na capital maranhense, São Luís. As quantidades são destinadas às áreas de edificação, segurança do trabalho e eletrônica, por meio do programa SENAI de gratuidade regimental. Ao todo, o edital número 07/2026 oferece 100 vagas para os cursos de edificações e segurança do trabalho. Já o edital número 08/2026 disponibiliza outras 25 vagas para o curso de eletrônica. O curso técnico em edificações, com 75 vagas, distribuída em 3 turnos e turmas de 25 alunos, nos turnos matutino, vespertino e noturno. Já o curso técnico em segurança do trabalho oferece 25 vagas no turno matutino. As duas formações têm carga horária de 1.200 horas, com início das aulas previsto para o dia 10 de agosto. As aulas serão realizadas na unidade do SENAI, Distrito Industrial, localizada na BR-135, quilômetro 5, no bairro Tibiri, na capital maranhense, São Luís. Nos turnos da manhã e da tarde, a carga horária será de 4 horas diárias. totalizando 20 horas semanais. Já no período noturno, as aulas terão duração de 3 horas por dia, somando 15 horas semanais. O curso técnico de edificações forma profissionais para atuar no desenvolvimento de projetos, gerenciamento da execução de obras e aplicação de novas tecnologias e processos construtivos. Já o curso técnico em segurança do trabalho prepara os alunos para desenvolver ações de prevenção de acidentes, além de monitorar processos relacionados à saúde e à segurança no ambiente do trabalho. As inscrições para os cursos de edificações e segurança do trabalho podem ser feitas presencialmente até o dia 22 de julho na unidade do SENAI Distrito Industrial. O resultado do processo seletivo será divulgado em 24 de julho e as matrículas ocorrerão entre os dias 27 e 31 de julho. Portanto, essa foi a informação aqui da Central de Jornalismo de Coroatá, no estado do Maranhão, para o Rádio Notícia. 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Agora eu chamo a Dilson Carlos, na Central de Jornalismo da Verdes Campos, na cidade de Barras, no Piauí, trazendo informação da região.
3: É isso, Neto. Obrigado pelas informações. Seguimos o Rádio Notícias, agora trazendo os destaques da Central de Jornalismo da Verdes Campos SAT, aqui na cidade de Barras, norte do Piauí. Um homem foi preso na zona rural de Cocal após invadir a residência da ex-companheira e ameaçá-la com a faca. Segundo a Polícia Militar, a vítima havia registrado um boletim de ocorrência contra o suspeito poucas horas antes, denunciando violência doméstica. Ao atender a ocorrência, os policiais encontraram o homem fugindo em uma motocicleta, sendo alcançado e detido após o acompanhamento. Conforme a PM, ele apresentava sinais de embriaguez e recusou-se a realizar o teste do bafômetro. A faca utilizada nas ameaças foi entregue aos policiais pela vítima e por familiares. A mulher informou ainda que já havia sido alvo de outras ameaças praticadas pelo ex-companheiro. Após a prisão, o suspeito foi conduzido à central de flagrantes, onde permaneceu à disposição da justiça. A motocicleta utilizada na tentativa de fuga também foi recolhida pelas autoridades para os procedimentos cabíveis. 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Vamos a mais informações. A Polícia Federal empossou o delegado Carlos Alberto Ferreira do Nascimento como novo chefe da Delegacia de Polícia Federal em Parnaíba. A cerimônia reuniu autoridades civis, militares e representantes dos poderes públicos, marcando oficialmente a transmissão do comando da unidade. Carlos Alberto sucede o delegado Ronaldo Marcelo, homenageado pelos serviços prestados durante a sua gestão. Formado em Direito pela UFP, mestre em Engenharia de Produção pela UFPE e especialista em inteligência estratégica pela Escola Superior de Guerra, o novo chefe possui ampla experiência em combate ao crime organizado, inteligência policial e gestão estratégica. Ele também já comandou anteriormente a Delegacia da Polícia Federal em Parnaíba e atuou como oficial de ligação da instituição junto ao DEA no Paraguai. Além da experiência profissional, desenvolveu atividades como instrutor de instruções de formação na área da segurança pública. A expectativa é de fortalecimento das ações da Polícia Federal na região norte do Piauí. Esses foram os nossos destaques de hoje. Vamos agora à Granja no Ceará com o nosso amigo Marcos Tony.
4: Ok, boa tarde para você, meu amigo Adilson. E vamos aqui com as notícias diretamente da Central de Jornalismo da Verdes Campos SAT Granja, na região norte, no estado do Ceará. Um casal de idosos É encontrado sem vida na cidade de Itapipoca. Os corpos já estavam em estado de decomposição. E de acordo com a informação da polícia, o acusado do assassinato é o próprio filho do casal. O caso é investigado pelas autoridades competentes. A notícia é que o filho possui transtornos mentais. 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Olha, o estado do Ceará registrou chuvas em 31 municípios, segundo a FUNSEMI. A informação é que as condições meteorológicas devem se estabilizar, favorecendo a redução da nebulosidade. Para hoje e para amanhã, a tendência é de céu com poucas nuvens ou nebulosidade na maior parte do estado. 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E agora vamos até a cidade de Coelho Neto, lá no Maranhão, com ele, Milton Vieira.
5: Muito boa tarde, amigos do Rádio Notícias. Olha, o Grupo Mateus informou que recebeu uma autuação da Receita Federal no valor de R$1,280 bilhão relacionada a questionamentos sobre o reconhecimento de tributos federais pela controlada Armazém Mateus nos anos de 2022 e 2023. Segundo o comunicado da empresa, a autuação está ligada principalmente à exclusão de créditos presumidos de ICMS da base do cálculo de imposto de renda e da pessoa jurídica, o IRPJ, e da contribuição social sobre o lucro líquido, a CSLL. Do valor total apontado pela Receita, cerca de R$493 milhões correspondem ao principal da cobrança e aproximadamente R$789 milhões referem-se a multas e juros. O Grupo Mateus informou que considera a situação uma contingência de perda possível e afirma possuir fundamentos jurídicos para defender que os tributos foram apurados de acordo com a legislação vigente. Por esse motivo, a companhia não realizou provisão contábil do valor. A empresa destacou ainda que a autuação inicia um processo administrativo que não representa condenação ou cobrança definitiva. 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A Justiça do Maranhão condenou o ex-prefeito de Rosário, Calvé Filho, por discriminação racial e religiosa em um processo relacionado a declarações feitas em janeiro de 2025. A decisão atende à ação movida pelo Ministério Público do Maranhão, que apontou conteúdo considerado ofensivo a religiões de matriz africana. Segundo a sentença, o ex-gestor fez declarações associando adversários políticos e integrantes de manifestações culturais e religiosas a práticas religiosas de forma pejorativa. A justiça entendeu que as falas configuram discriminação racial e religiosa. A pena fixada foi de 6 anos, 1 mês e 15 dias de reclusão, em regime inicial semiaberto, além do pagamento de multa. A decisão também prevê indenizações por danos morais individuais e coletivos no valor total de R$20 mil. Com a condenação, também foi determinada a suspensão dos direitos políticos do ex-prefeito nos termos previstos pela legislação. A decisão ainda pode ser objeto de recursos nas instâncias superiores. E agora vamos a São João dos Patos para as notícias do nosso colega Messias GF8. É com você, Messias.
6: Ok, seu Milton. Pois é, vamos com informações aqui da Central de Jornalismo de São João dos Patos, nesta tarde do dia 1 de julho. Uma carga de produtos eletrônicos furtada foi recuperada em Imperatriz após o empresário reconhecer os itens como sendo de sua propriedade. Os materiais, entre eles patinetes eletrônicos, entre outros, haviam sido encontrados no último domingo, abandonados em caixas em uma calçada no bairro Maranhão Novo, após uma denúncia anônima. Olha, segundo as informações, um homem foi visto com os produtos e, ao ser questionado sobre a origem da carga, apresentou versões contraditórias. Quando uma equipe chegou ao local, o suspeito já havia deixado as caixas e fugido. Como não havia registro de furto naquele momento e existiam galpões comerciais nas proximidades, os policiais decidiram guardar os materiais em uma instituição próxima, com autorização dos responsáveis, para preservar os bens até a identificação do proprietário. Olha, no dia seguinte, o homem que havia sido visto com a carga retornou ao local afirmando ser o dono dos produtos, mas a instituição recusou a entrega. Já nesta última quarta-feira, o empresário compareceu ao local e reconheceu os eletrônicos como parte de uma carga furtada de um galpão de sua empresa localizado nas proximidades. Diante da identificação, os materiais foram recolhidos e apresentados à Delegacia de Polícia Civil, que dará continuidade aos procedimentos legais. O empresário foi orientado a registrar boletim de ocorrência e apresentar documentação que comprove, né, a propriedade dos bens, para que a carga seja restituída conforme determina a legislação. 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Portanto, essas são as informações aqui da Central de Jornalismo de São João dos Patos, no interior do Maranhão. Vamos agora ao município de Esperandinópolis, com você, Robert Lândio.
7: Ok, boa tarde, Messias. Muito obrigado pelas informações de sua região. E eu sigo com Rádio Notícia, direto da Central de Jornalismo de Esperandinópolis. Pelo menos 4 homens foram detidos por moradores do povoado Monte Alegre, na zona rural de São Luís Gonzaga, Maranhão. São Luís Gonzaga, que fica a cerca de 255 quilômetros da capital São Luís. Na tarde dessa última terça-feira, após uma ação suspeita durante uma suposta cobrança de uma motocicleta. De acordo com relatos de populares, os homens chegaram à residência se apresentando como funcionários de uma empresa de vendas de motocicleta da cidade de Pedreiras e também como policiais. Alegaram levar a moto por falta de pagamento. Ainda segundo as informações, no momento da abordagem havia apenas um adolescente na casa. Os suspeitos teriam retirado a motocicleta do imóvel, mas ao deixarem o local foram interceptados por moradores que desconfiaram da ação. A população conseguiu recuperar o veículo no povoado Olho d'Água dos Grilos e conter os 4 homens até a chegada da polícia. A polícia militar esteve no local, realizou os procedimentos iniciais e conduziu os homens juntamente à motocicleta para a delegacia da Polícia Civil de São Luís Gonzaga. A investigação irá apurar a legalidade da cobrança, a documentação da motocicleta, a situação do pagamento e as circunstâncias da abordagem realizada pelos envolvidos. 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Na tarde dessa última segunda-feira, por volta das 17 horas, um homem identificado como Domingos Paiva, de 33 anos, conhecido como Dodó, foi morto a facadas no residencial Trizidela, em Codó, Maranhão. Segundo informações, o Dodó, como era conhecido, minutos antes estava em um bar nas proximidades da sua residência, no residencial Trizidela, após o jogo da seleção brasileira. Ele teria saído caminhando sozinho e logo foi encontrado morto por moradores, caído no chão na Rua Paraná, no residencial Trizidela. Dodó estava caído com duas perfurações de arma branca na região do abdômen. A polícia militar foi acionada, chegou rapidamente ao local, mas a vítima já estava sem vida. O corpo foi removido e encaminhado ao ML de Timó. A polícia civil vai investigar o caso. E seguimos com o Destaque do Esporte com Emanuel Lucas.

0: Muito obrigado, Roberlândio, trazendo as informações diretas aí da nossa central de jornalismo aí de Esperantinópolis, no estado do Maranhão. Trazendo agora os destaques da Copa, sendo um oferecimento do óleo Santa Helena. 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Falando dos jogos de ontem, né? Ontem tivemos Brasileirão da Série B, com a vitória do CRB sobre o Botafogo de Ribeirão Preto pelo placar de 1-0. E pela terceira divisão, Série C, o Caxias ficou no empate em casa com a Anápolis em 1-1. O Botafogo da Paraíba bateu o Brusque por 2-0. E o Volta Redonda venceu o Amazonas pelo placar de 3-0. E pelos jogos da Copa do Mundo, né? Ontem tivemos mais 3 classificados para o mata-mata. A Noruega bateu aí a Costa do Marfim por 2-1 e vai encarar o Brasil no próximo domingo às 5 da tarde no MetLife Stadium, no domingão às 5 da tarde, né? Em Nova York. Então aí o Brasil vai ter essa oportunidade de quebrar, de matar 2 coelhos com a cajadada só, já que nas últimas edições de Copa do Mundo, o Brasil vem tropeçando contra seleções europeias. Né, desde 2002, né, que foi o último título do Brasil, né, passou o ciclo 2006, o Brasil de lá para cá sempre foi eliminado por seleções europeias. Então agora o Brasil vai encarar a Noruega, que é uma seleção que o Brasil jamais venceu, seja em competições oficiais ou em jogos amistosos. Então o Brasil vai ter que superar esses 2 desafios se quiser chegar às quartas de final da Copa do Mundo. Tivemos também a vitória da França sobre a Suécia pelo placar de 3-0, com destaque para 2 gols aí do Kylian Mbappé. Ele que fez a esses 2 gols e se igualou na artilharia do Mundial com o Messi, né? Ambos agora têm 6 gols. E o Mbappé agora está a 1 gol de empatar com o Lionel Messi, né, na artilharia histórica da Copa do Mundo, das Copas do Mundo, né? Porque o Messi agora tem 19 gols, enquanto que o Mbappé tem 18. Então vai ser uma disputa aí ferrenha por essa artilharia histórica das Copas. E o México venceu o Equador pelo placar de 2-0 no estádio Azteca e também garantiu a sua passagem para as oitavas de final, onde vai aguardar aí o duelo, o vencedor, né, do duelo entre Inglaterra e República Democrática do Congo. Nós teremos também mais jogos, né, da Copa do Mundo. Hoje nós vamos ter aí, estamos tendo neste exato momento, Bélgica e Senegal, né, esse jogo aí que começou às 5 da tarde, e às 9 da noite, mais tarde, tem Estados Unidos e Bósnia e Herzegovina. E falando aí de uma notícia, né, que o presidente Donald Trump, né, ele com alguns correligionários, né, alguns secretários, tudo, comemoraram a eliminação do Irã, segundo relatos dele, né, comemoraram a eliminação do Irã da Copa do Mundo. E falando da nossa seleção brasileira, Lucas Paquetá, né, sofreu aí uma lesão séria, né, e corre-se o risco aí de ficar de fora da Copa do Mundo, né. O técnico Carlo Ancelotti, junto com a equipe médica da seleção, diz que tem que ter cautela, né, com as informações sobre o estado de saúde do atleta, e que se der se recuperar tudo bem, o Brasil, à medida que for caminhando na Copa, ele pode jogar a grande final no dia 19 de julho, né? Enquanto isso, o técnico Carlo Ancelotti não vai contar nem com ele, nem com Rafinha, ambos lesionados. E para substituto imediato, né, pode ser o Danilo Santos, o Fabinho ou o próprio Neymar. Tá certo? Portanto, essas são as informações aí do esporte aqui no seu Rádio Notícias, que promete voltar amanhã a partir das 5:30 da tarde. Fique agora com Coração do Pai Nosso, logo na sequência, ou no Terreiro da Fazenda com nosso amigo Irlande Farias. A todos uma boa noite e até amanhã.
1: Olá, amigos. Quem fala aqui é Frandinho. Quero dizer o seguinte: para você ter êxito na fé, você precisa ter fé. Se você não tiver fé, você não vai ter êxito. Saiba de uma coisa, que um dos melhores remédios, melhor antibiótico, é a fé. Você quer que dê certo sua fé? Se concentre, levante a mão para cima, se encoste em qualquer, numa parede, em qualquer coisa, e peça a Deus aquilo que lhe interessa. E tenha fé. Se você fizer isso, vai dar certo, vai dar certo. Quem está falando aqui é Franlin. Essa oração foi feita aqui na sede da Rede Rádio Verde Campos, com todos os funcionários daqui da rádio. Todos nós fizemos com fé, pedindo para que você tenha saúde, nossos ouvintes, nossos queridos amigos. Então, só quero lhe dizer para você, tenha fé e reze conosco esse Pai Nosso.
2: Pai Nosso que estás no céu. santificado seja o vosso nome. Venha a nós o vosso reino. Seja feita a vossa vontade, assim na terra como no céu. O pão nosso de cada dia nos dai hoje. Perdoai as nossas ofensas, assim como nós perdoamos a quem nos tem ofendido. E não nos deixeis cair em tentação, mas livrai-nos do mal. Amém. Ave Maria, cheia de graça, o Senhor é convosco. Bendita sois vós entre as mulheres. Bendito é o fruto do vosso ventre, Jesus. Santa Maria, Mãe de Deus, rogai por nós, pecadores, agora e na hora de nossa morte. Amém.
3: Esse Pai Nosso e Ave Maria é um oferecimento da família da Rede de Rádio Verdes Campos Sat e suas afiliadas. Para todas as pessoas que estão nesse momento passando por situação difícil nos hospitais, com a Covid ou com outras doenças. E também para todas as famílias que estão sofrendo porque perderam seus entes queridos. Rogamos a Deus que Ele console cada coração sofredor nesse momento tão difícil nas nossas vidas. A família da Rede de Rádio Verdes Campos Sat e suas afiliadas têm a certeza que juntos vamos passar por tudo isso e sair do outro do lado mais forte.
4: Rede de Rádios Verdes Campos Sat informa a hora certa.
5: 6:02, horário de Brasília.
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Alô, minha comadre, como é que você vai? Tudo bem? Olha, já tá no ar mais um Terreirão da Fazenda. Seja bem-vindo, Irlândio Farias. Eu já tô por aqui. Eu já cheguei para mais um Terreirão, para te fazer companhia, para estar aí do seu ladinho, não é? Onde você estiver. Tá com a gente? Então vem para cá, compadre.

Fazenda. Olha, você pode participar? Pode. Você pode mandar aquele áudio? Pode. Pode mandar vídeo? Também pode. Olha, o programa No Terreiro da Fazenda fica muito feliz quando você manda aquele vídeo que você faz na sua casa, ou jantando, ou deitado na baladeira, ouvindo aí com o rádio bem pertinho de Roça Mecê. Nós estamos aqui, compadre. Aqui em cima, nas nuvens, só espiando para vocês aí e levando o bom forró. E a gente fica animado porque sabe que você tá gostando. A gente sabe que esses forrozinhos te faz lembrar muita coisa boa, não é? Isso é bom. É por isso que o Terreiro da Fazenda, a gente tem o prazer de tocar esses forrozinhos muito bom para você. Seja bem-vindo, sou o compadre Irlândio Farias. Você pode mandar seu vídeo. Tá na estrada, é caminhoneiro. Você tá no carro pequeno, para um pouquinho aí para mandar um vídeo. Faça isso. Tá em casa, tomando aquele cafezinho, chegou da roça agora. Manda um vídeo para nós. Tá no trabalho, é vigilante, é motorista de aplicativo, é motorista de táxi. Manda também, que pra gente é um prazer ter o seu vídeo aqui, tanto nas nossas redes sociais, como na TV Verdes Campos e também na rede de rádio Verdes Campos Rádio. Tá no ar mais um Terreirão da Fazenda e a gente já começa o nosso terreirão levando muito forró para você.

0: meu amor, me dá um beijo. Mas é boa. Essa daí é Curisco do Trovão. Quem não lembra forró das antigas? Dentro do nosso terreirão da fazenda, a gente levando aquele forrozinho bom. Aquele forró que você gosta, não é? Hein? Isso é maravilhoso. Isso é bom demais. Eita! Olha, eu vou te falar uma coisa, é maravilhoso ter a sua companhia aqui no terreirão da fazenda, compadre. Olha, deixa eu abraçar aqui também os nossos amigos que estão acompanhando o nosso terreirão da fazenda, né? O pessoal que estão acompanhando em qualquer lugar do Brasil. Um abração todo especial do compadre Irlande Farias para cada um de vocês. Eu agradeço muito pelo carinho, tá bom? 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
0: Olha aí, falou tudo, Franli GF8. É isso, compadre. Vamos pro intervalo, a gente volta já já.
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0: Nosso compadre, já estamos de volta no Terreirão da Fazenda. Olha, vamos falar com nossa audiência, com o povão que já está por aqui. Ô, rapaz, quem é a produção? Deixa eu ver aqui, vamos lá. Bota o áudio aí, produção.
1: Boa noite, compadre Alain. Compadre Alain, aqui é a Socorro, mulher do Nilo, aqui do Maracá, viu? Ah. Gostaria de convidar todo o pessoal de Brejinho, Fortaleza, todos os vizinhos aí perto do Maracá, o grande São Gonçalo e o grandioso Leilão, viu? Após a dança e o leilão, a gente vai ficar, botar um pezinho, a dança, viu? Os pessoal ficar dançando e bebendo a cerveja.
0: Não, aí não pode, comadre, dança. Só a dança vai ser a Unirres, se for residência, tudo bem. Tá bem? Porque não pode falar. É, São Gonçalo pode, mas vai ser quando? Dia 15, né? De agosto. Muito bem. Olha, vamos aqui, compadre. Quem é que tá aqui?
2: Juliano Soaria. Rapaz, se for possível, eu gostaria de ver Marinês hoje, tá ok? É oferecer para a Francisca, a França, e o Jordanian, e a Marília, e a Soraya. Eu sou a Dona Santos Pato Maranhão.
0: Obrigado, compadre. Olha, pessoal, a gente fala aqui São Gonçalo. Agora, se for na residência, se for em bar, essas coisas, não pode, tá bom? Né? Ter bebida de cerveja também não pode falar, certo? Se for na residência, São Gonçalo, leilão, essas coisas, pode, tá bom? Um abraço, obrigado. Olha, vamos aqui. Quem é que tá aqui?
3: Boa noite, meu compadre Lange Faria. Aqui quem fala é seu ouvinte e amigo.
0: Esse daí não perde, não, rapaz.
3: Do município de Barra de Maratão. Meu amigo, hoje eu vou lhe pedir uma música. Você já botou ela pra mim uma vez, mas eu vou querer que você repita essa hoje, se puder.
0: Ah.
3: É Ari Lobo, A Cachoeira de Paulo Afonso. Paulo Afonso, que coisa louca, é uma cachoeira rouca. Bala, tá escutando meu grito, você tá fazendo bonito. E o povo do norte está feliz.
0: O povo do essa norte música pra mim está ouvir feliz.
3: E oferecer a todos nordestinos, que é a cachoeira de Paulo Afonso, é nordestina. Ela é daí, de nosso cachoeira de Paulo Afonso é a
0: Deus. É bom, compadre. Olha aí que maravilha. Pois tá certo, compadre. Um abração pra você.
3: A energia que veio primeiro pra nós no Piauí. Boa noite, meu compadre.
0: Boa noite, compadre. Um abraço.
4: Boa noite, meu amigo Erlane Farias. E os ouvintes do Terreirão da Fazenda.
0: Boa noite, Fran.
4: Erlane Farias, aqui quem tá falando é Francisco do Brutizal. Erlane Farias, bote aquela música do Nana Lima, aquela

0: Eita!
1: Meu amigo Hernani Farias, boa noite pra você.
0: Boa noite, comadre. Olha que maravilha, coisa boa. Obrigado aí pelo carinho da audiência, né? Hein? Oh, hein? É produção. A produção tá, já tá aí, não tá? Hein? Já. Tá no dendê, tchararalá. É boa, né? Faz tempo que a gente toca essa música, faz dias. Olha quem é que tá aqui. Mandaram o vídeo aí, bota o vídeo aí.
2: Aí, compadre Orlando, boa noite.
0: Boa noite!
2: Com outro papagaio.
0: Eita, rapaz!
2: Tamo junto, aí. A galinhazinha caipira.
0: Oh, rapaz, isso é bom.
2: A piscinazinha aqui.
0: Olha aí pra dar um mergulho.
2: Tamo junto. Que é o sítio no Morro do Papagaio.
0: Morro do Papagaio! Rapaz, a galinha caipira aí.
2: Peixezinho já frito.
0: Eita, mas é bacana, olha aí, ó. Rapaz, aí tá só o mid boiado, viu, compadre? Aí tá só o mid boiado. Eu gostei desse peixinho ali, você viu, compadre? A comadre fritou ali, hein? Foi no azeite de coco, será? Ô, rapaz, mas é bom demais. Obrigado, meu povo, pelo carinho da audiência. Olha, continue mandando vídeo no 86994475082. Você manda o seu vídeo que a gente tá aqui para atender você, tá bem? Um grande abraço, muito obrigado pelo carinho. Vamos lá, compadre, arrocha forró no terreirão da fazenda. Aqui a gente toca o que o povo pede.

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0: Se tiver forró, eu vou até lá e você vai? Hein, rapaz? Olha, vamos lá, porque o forró é no terreirão da fazenda. Quem é que tá aí, produção?
1: Boa noite, Islândia, Antônia Moreira, município de Jatobá do Piauí.
0: Opa!
1: Pediu uma música. Luiz Gonzaga, Teresina, São Luís. Oferecer para meu tio Pedro Paulo, minha tia Adelaide, lá em São Rafael, município de Alto Longar, minha prima Antônia. E todos meus sobrinhos, meus amigos, minhas amigas, um abraço, tenha uma boa noite.
0: Olha, de Teresina, será que esse trem não é o de ontem, não? Eu acho que esse trem é o de ontem, viu, produção? Hein? É o de ontem. Vamos pro intervalo comercial, a gente volta já já, segura aí.
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0: Agora são 7 horas, horário de Brasília.
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0: compadre, já estamos de volta no Terreirão da Fazenda. Esse programa que é a cara do povo brasileiro. Você que tá aí do outro lado ligadinho com a gente, obrigado pelo carinho. Eita, mas é bom o forrozinho, não é, compadre?
1: Vai escutar essa música que eu vou cantar pra
0: ele. Opa, quem é? Quem é que tá aí, produção?
1: É, Beto Campos, amanhã quando tu estiver na rádio aí tu vai escutar.
0: Ah, ela falou, foi pra Nete, não é o compadre Irlândio não, não é? Olha, obrigado pelo carinho. Tudo de bom. Chegou o áudio dela, foi sete e pouco. Olha quem tá ligado com a gente, é o Vicente. Alô, Vicente, está lá em Timon, no Maranhão. Vicente, obrigado pelo carinho, tá bom, Vicente? Tudo de bom, meu compadre. Continue aqui fazendo essa festa maravilhosa com o compadre Irlândio Farias. É o Terreirão da Fazenda, aqui tem forró. Aqui tem coisa boa. Para você que tá aí do outro lado, não é querendo ouvir o bom do forró, você ouve aqui no Terreirão da Fazenda. Quero abraçar também o povão que tá ligado com a gente lá em Piripiri, o Anderson, o André também, os caminhoneiros que estão aí na estrada sempre, sempre ligadinho com a gente. Um abração todo especial para cada um deles. Ah, Irlândio Farias, não perde não. O Terreirão da Fazenda é aquele programa diferenciado. Eita, mas é bom, não é? Vamos lá, xoxa aí, segura, oi! Esse aí é bom, compadre! Oi! É a boneca!

nasceu o trio nordestino. Ô, Patrio Rei Danado de bom, hein? 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

0: gente no terreirão. Rapaz, eu vou te contar uma coisa. 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
2: Ô, Aline Portela, eu te chamei pra...
1: Vamos lá, compadre, tem mais ouvinte aí, compadre? Quem é que tá aí? É vídeo? Bota aí, produção.
3: Boa noite, compadre Elane Farias, aqui é o agente de venda, João Matheus de Balsas Maranhão.
1: Opa!
3: Passando aqui, compadre, pra pedir a música do Tropeiro. É a mesma ofereça pra todos os motoristas que tem na escuta do seu maravilhoso programa. Meu amigo Neguinho, meu amigo Gerdal, meu amigo Zé da Cruz e a todos que tem na escuta do seu programa, compadre. Estamos aqui descendo pra Balsas Maranhão.
1: Eita, rapaz!
3: Aqui no tapetão preto!
1: Olha aí que maravilha! Valeu, compadre!
3: Todos os vendedores dos produtos GF8.
1: Ah, opa, que maravilha! Vamos pro intervalo comercial, a gente volta já já.
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0: verdade, rapaz. Esse é o Tropeiro no Terreiro da Fazenda. Vamos falar com nossa audiência aqui, compadre. Vamos lá? Botar o povo pra falar. Quem é que tá aí com a gente?
1: Boa noite, Irlândio Faria.
0: Como boa noite, sentia, compadre.
1: Foi tudo em paz.
0: Tudo em paz, graças a Deus, Barros, compadre.
1: Meu querido, eu quero ouvir aí no seu maravilhoso programa um repertório antigo da banda Cavalo de Pau, Cartas Marcadas. Agradeço a todos os seus ouvintes, aqueles que têm esse carinho especial pelo seu programa, viu? Um abraço, Deus te conceda aí um bom trabalho, uma noite abençoada, que amanhã seja um dia promissor para você e toda a sua família. Um abraço, fica
0: um
1: bem.
0: Um abraço, compadre! Quem é que tá aqui?
2: Padre Irlândio Faria, olha a lua cheia, Padre Irlândio.
0: Bonita, né, comadre?
2: É noite de lua cheia, no compadre Irlândio Faria, no terreiro da fazenda, meu compadre. Olha a lua cheia, compadre.
0: Eita!
2: Paulo Sexto.
0: Olha que maravilha, não é, comadre? Um abração. Compadre Irlande Farias toca os três do Nordeste. A música Homem com H, só pra curtir, é o Araújo, da cidade de Itaporanga, na Paraíba. Tá ligado com a gente lá também. Um abraço todo especial pra todo esse povão querido que tá ouvindo a gente em Itaporanga, né, na Paraíba. Um abração, obrigado pelo carinho. Tudo de bom. Vamos lá! O povo pede, o Irlande Farias toca. Bota forró!

0: Casas do Forró, cair no laço. Eita, é um laço bom, não é? É laço bom? Se é bom, a gente cai de novo no laço, não é, compadre? Isso aqui é maravilhoso. Olha, um abraço todo especial para esse povão que está acompanhando o nosso Terreirão da Fazenda. Quem é que tá aí, compadre, hein? Bota aí, deixa eu ver aqui.
1: Ô, compadre Lange, boa noite.
0: Opa!
1: É isso aí, nós estamos aqui no Morro do Papagaio. Queria desejar a você e para toda a equipe da Verde de Campos Sati, viu? Felicidade.
0: Obrigado.
1: O Brasil vai ganhar da Noruega.
0: Aê! Um abraço! Quem é que tá aí, produção?
2: Boa noite, meu compadre João de Faria, seu amigão João de Deus, diretamente aqui da cidade de São João Barreal, Piauí.
0: Ô, oh, João de Deus, tá rapaz!
2: Ligado no programa Terreirão da Fazenda. Compadre Islândia, eu gostaria de ouvir aí um forrozão bem arrochado mesmo, compadre. Pode ser qualquer um na sequência, viu, compadre? E quer dedicar para toda a galera legal aqui de São João do Arraial. Estamos aqui agora, nesse momento, compadre, tomando aqui um cafezinho bem quentinho, da hora, viu?
0: Oh, mas é uma beleza, rapaz!
2: Estou ligado, grudado na Rádio Verdes Campos Sati e no programa Terreirão da Fazenda.
0: Obrigado, compadre!
2: Um abraço do João de Deus aqui de São João do Arraial. Chama na porta, compadre!
0: Olha aí, viu? Olha, o compadre Aginaldo disse, muitíssimo agradeço pela atenção, compadre. Aqui nós temos esse carinho maravilhoso. Aqui a gente atende vocês com muito carinho. Se não tiver a música, é porque não tem e a gente não tem na programação. Mas se tiver, eu toco com todo prazer. Aqui trabalhamos com música forró das antigas, forró pé de serra. É isso que deixa essa alegria pra gente, compadre. É ter você aqui pertinho da gente, né? Bem coladinho. Ô, rapaz, isso é bom demais. Então vem pra cá pra fazer essa festa com o compadre Irlande Farias.

compadre, eu prefiro correr. Se correr, o bicho pega, se ficar, o bicho come. Meu amigo, a perninha aqui é um rei, não é? Hein? É ligeiro. Olha, vamos agora, compadre, são 7:56. 7:56. Deixa eu abraçar aqui também o povão que tá ligado com a gente. O Amadeu está ligado lá na cidade de Passagem Franca, no Piauí. Um abração para ele, tudo de bom, não é? Tá lá ligado com a gente. Olha, como é que é? Irlande Faria, você sabia que a bisavó da cantora e atriz Lucia Alves era sanfoneira? Olha aí, rapaz, que a Lucia Alves é, não é? Ela é atriz e sanfoneira, não é? Aqui em Itaporanga, na Paraíba, o nome dele é Dedé, não é? Do Cantinho. Gravou poucas músicas, uma delas é o Galo. Olha aí, tá que legal, né, compadre? Coisa boa. Olha, eu sei que a Lucia Alves canta muito, viu? Canta muito, canta bastante, não é? Hein? É o que, produção? Aí era. Ah, legal, não é? É o avô, o bisavô dela. É bisavô não, professor, é o bisavô. É o bisavô da cantora, atriz Lucia Alves, era sanfoneiro, não é? Lá em Itaporanga, na Paraíba. O nome dele era Dedé do Cantinho. É, produção, o Dedé do Cantinho não lançou nenhuma música naquela época, não? Hein? Lançou Dedé do Cantinho? Rapaz, Dedé do Cantinho, rapaz. Era o avô, o bisavô da atriz, né? Oh, que maravilha. Ô, produção, acho que não tem, não. Acho que não, né, produção? Hein? Tem não, né? Ah, tá. Eu acho que eu sei qual é, compadre, essa música. Ele lançou, compadre, lançou sim. Em 1983, mais ou menos, não era, produção? Lá, Dedé do Cantinho, de Itaporanga. Ô, rapaz, que maravilha. Cadê? Como é que é, compadre? Deixa eu ver aqui. Olha aí, ó.

Mas ele era porrida, não era? Cadê aquela outra lá, hein, Sanfoneiro? Aliás, produção. Era seis baixos a sanfonia dele.

0: Agora eu sei pra que é que ela puxa Luci Alves, hein? É pro bisavô dela, rapaz, o Dedé, hein? Oh, mas é bom demais, sanfonia rearretada. Ah, meu amigo velho, aí eu vou te falar, aí o cara rasga, bota pra, né, escatitar, né, produção? Oh, sanfonia, daqui a pouquinho tem essa aí dela, ó, Luci Alves. Não é dela, mas ela canta. Oh, rapaz, ela toca. Depois do intervalo comercial, a gente volta com ela, Luci Alves.
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0: Agora 8 horas, horário de Brasília.
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0: compadre Luci Alves. 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Tudo de bom. Continue aqui no Terreirão da Fazenda, fazendo essa festa maravilhosa com o compadre Irlândio Farias. 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Quero abraçar também o meu compadre João Luiz Nogueira. Essa pessoa maravilhosa. E a família dele também, as meninas, a sua esposa. Tudo de bom. Compadre João Luiz, um abração para você, compadre. Tudo de bom. Obrigadão aí pelo carinho da audiência que você sempre nos dá, não é? Gente boa, melhor do que dinheiro achado em calçada alta. Essa frase meu pai já dizia, não é, produção? Hein? Eita! Essa é antiga, essa frase, não é? Antigona, mas é bacana, é marcante. Olha aí. Olha, vamos falar também aqui, compadre. 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Um abraço para o meu compadre Fernando Vera e todos os colaboradores, clientes também, que sempre estão ligados no Terreiro da Fazenda. Não é? Gente boa, gente da gente ligado com a gente é assim, não é, produção? Hein? 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Olha, coisa boa é assim. 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Olha, compadre, vamos aqui também mandar um abração todo especial para esse povão que tá ligado com a gente no Terreirão da Fazenda. Olha, muito obrigado e continue fazendo essa festa com a gente. 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Um abração para ele, tudo de bom.
1: Eu queria ouvir uma das antigas aí, do Hebe Dias. Você tem ela aí? Bota aí pra nós aqui, como é que é nessa caninha da vez de Campos Sati.
0: Ô, rapaz!
1: Virão da Fazenda. Valeu!
0: Valeu! Esse daí já sabe quem é, não sabe, produção? Aí é ligado. É o compadre Luiz Pereira, que não perde o nosso programa. Oh, um abração pra ele, tudo de bom. Olha, vamos que vamos, compadre. Aqui tem sim, com certeza, não tenha dúvida. O Abdias ou o Sanfoneiro Rei Porrita, não é, compadre? Ah, hein? O Abdias? Meu amigo. Abdias aí toca, viu, compadre? Tem aí, compadre, o Abdias? Tem, não tem? Oito baixos, é com ele mesmo. Cadê o Sanfoneiro Velho arretado, hein? É o Abdias? Tá aí já, produção? A produção tá ligeira hoje, não tá, velho? Hein? Tá rápido, bota aí, deixa eu ver, vamos lá.

Esse aí é o forró da Casa Grande, hein? Pedro Sertanejo, rapaz. É bom demais, não é, compadre? É o terreirão da fazenda, hein? Pedro Sertanejo sempre será o Pedro Sertanejo. Aí tem história, grande sanfoneiro. É como a Abdias também, né? Abdias nem se fala. Olha, vamos mandar um abração aqui, Irlande, para os taxistas em todo o país. Um abração para todos os taxistas que acompanham a nossa programação. Obrigado pelo carinho. Continue com a gente, tá bom? Ô, rapaz, que maravilha. Olha, quero abraçar também aqui o Juscelino, né? O Juscelino, um abraço para você. Tudo de bom, Juscelino. Obrigado aí pela sintonia. Continue aqui na rede de rádios Verdes Campos Sat, a mais popular do Brasil. Quem é que tá aí, produção, hein? Não entendi.

0: Eu vou deixar um marco, Daniela, Manuel, pra minha mãe, Janete, Irene, Abril, Paulo, Leite, lá em Campo Maior. E o Marco, quando o povo tá lá na Casa Nova assistindo o jogo. Almoço e janta lá na Casa Nova, cozinhei uma galinha, e só almoço lá. Obrigado, gente, lá.
1: Olha aí, comadre, obrigado pelo carinho, tá bom? Ô, quem é que tá aí, produção? Deixa eu ver quem é que tá aqui pra falar com a gente, né, no terreirão da fazenda. É, quem, produção? Ah, é? Então bota aí, deixa eu ver quem é que tá aqui.
2: Boa noite, doutor Farias, aqui é doutor Elias, da fazenda São Ramundo, Moquim, Sergipe, a terra da laranja, Passe a Munha, de Flávio José, a casa que vovô morou. Para oferecer para a família Fonseca, Roberto Marcelo, que se chama Luiz Paulo, da Graça Vinho, Alexandre da Pista 7, Luiz Fonseca, Luísa Fonseca, Ana Bastu, Adriana Chaga, Patrícia lá em Sorocaba, Luiz lá em Curitiba, Geraldo, Guglielmo lá em Itapicuru, Bahia, Evaldo em Itapicuru, Bahia, Rose, Ginaldo de Melo, Gelson e Carol Fonseca, Lília da Pista 7, Dinha Lubo, Elda Narubo, Adriano Merlino, Sujano do Ouro Porto e Jorge Tavares, já estou atualizado, da televisão também. Está passando a FM Terreiro da Fazenda. Obrigado, Farias. Boa noite, doutor Farias, aqui é doutor Elias da Fazenda São Ramon.
1: O Elias, rapaz, lá de Sergipe, não é, produção? É o Elias. Elias, obrigado pelo carinho, tá bom, compadre? Um abraço pra você. A casa que o vovô morou, hein? Bota daqui a pouco, viu, compadre? Hein? Tá certo, viu, produção? A casa que o vovô morou, produção. Tá abandonada a bichinha lá, não é, rapaz? Flávio José, a casa da saudade, o nome dela. Olha quem é que tá aí, vamos lá, bota aí. É, ouvinte, boa noite, compadre, tô em sintonia, Edilene Esperantina, diz que tá ligadinho com a gente lá.
3: Boa noite, Elandro Faria, estou ouvindo aqui seu programa aqui, tô passando aqui para convidar a região de Altos para um leilão beneficente que haverá aqui nas Caraíbas, em prol da saúde do seu Deudete. Logo após o leilão, vai ter forró, música ao vivo com Rose Can...
1: Valeu, compadre, um abraço, obrigado pelo carinho. Olha, quem é que tá aqui? Deixa eu ver.
4: Oi, boa noite, meu compadre Irlândio, que é a Loiriane, de Esperantino. Tá bom? Mande um alô pra mim aí, já estou ligadinho.
1: Oh, obrigado, comadre, vamos lá.
5: Irlândio Farias, paz. Eu tenho ouvido esse programa maravilhoso, queria ouvir aí o Vim-Vim, quando o Vim-Vim cantou. É isso aí para todos que estão ouvindo a vez Campo Sat, que é o bem-vindo Neto. Sossego do Rocha, Campo Maior.
1: Olha aí, rapaz. É o que, produção? É, produção, essa é bonita. É o Luiz Gonzaga. Cadê ela? Tá aí o Luiz Gonzaga? O Rei das Unhas, é? Olha, ó. Eita, mas é boa, hein? Vamos lá, a casa que vovô morou. Eita, essa daí dá saudade.

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compadre! É o Forró Saboriá, Forró das Antigas, dentro do nosso terreirão da fazenda. Eita, coisa boa! A gente só toca música bonita, né? Aquele Forró das Antigas e também Forró Pé de Serra, aqui no terreirão da fazenda. Mandar um abraço para o povão que tá ligado com a gente lá em Bimerval Lobão. Um abraço lá pro César e o Chiquinho também. Lá em Monsenhor Gil, um abraço todo especial para o Antônio José também, que tá ligado com a gente. Olha o povão lá de Campo Maior, um abraço para Neném, rapaz, que não perde o nosso terreirão da fazenda. Neném, obrigado pelo carinho. Lá em José de Freitas, o Roberval Santos tá ligado com a gente. Roberval Santos, um abraço para você e sua família, tá bom? A Maria, rapaz, filha dele, tá sempre acompanhando o nosso programa. Lá em Coivaras, abraçar também o povão que tá ligado com a gente. A dona Ana, o seu Tião, o seu Antônio também, o Vandro. Olha, um abração aí todo especial para dona Maria, lá no centro de Coivaras. Não perde o nosso programa, a Francisca também, o Julinho. Um abração para esse povo querido que não perde o nosso programa. Falar em Coivara, nós temos que falar no Neto Cacheiro, gente boa. Um abração para ele. Netão, muito obrigado, meu compadre, pelo carinho que você nos dá sempre aqui. Cabarrei batalhador isso aí, viu? Tá sempre na luta, aí não para não. Olha também um abração todo especial para o povão lá em Alto Longar. Cadê a dona Toinho, o compadre Riba, não é? Lá nas Carobinhas, um abração pra ele. Compadre Riba, como é que tá a vossa missê, compadre? A dona Toinha também, a Leca, todo mundo lá ligadinho com a gente. Um abraço todo especial do compadre Irlândio Farias pra vocês aí, ligadinho no terreirão da fazenda. Continuem fazendo essa festa maravilhosa aqui com a gente, levando o melhor do forró pé de serra, aquele forrozão bom, aquele forró que você gosta, é aqui no terreirão da fazenda. Ô, rapaz, mas é bom. A dona, olha, quero abraçar também todos os, hein, tá ligado com a gente, não é? Hein? Meu amigo não perde não, quero abraçar aqui todos os nossos amigos vigilantes, né? Os vigilantes em todo o Brasil ligado com a gente. Quero abraçar também o Chaguinho Altos, que é vigilante borracheiro, a dona Francisca na Prata. Tudo de bom para esse povão querido, né? Que não perde o nosso terreirão da fazenda. Um abraço, viu, compadre? Tudo de bom para você. Compadre Chaga é o ouvinte número um, rapaz. Aí, não é? Não tem negócio frescura, não. Aí é e ouve mesmo, meu amigo velho. Quem é? Tá ligadinho com a gente, rapaz. Um abração todo especial para esse povão em Altos, no Piauí. Pessoal que mora também na região, não é, de Beneditinos, não é? Beneditinos. Um abração todo especial para eles lá. Estão ligadinho com a gente. Olha, eu quero abraçar também o meu amigo Borrego, não é? Borrego, um abraço para você, meu compadre. Tudo de bom. Borrego mora em Altos, no Piauí. Um abraço também para a sua esposa, que não perde o nosso terreirão da fazenda. Muito obrigado, né, Borrego, pelo carinho. O Borrego tá muito mais difícil que ele é de onça, não tá, compadre? Hein? Ô, rapaz, um abração para ele. Borrego, tá lá ligadinho com a gente. Fica mais no sítio dele lá, acompanhando no radinho, né? Obrigado aí pelo carinho, tá bom? Toda a sua família, Borrego. Olha, vamos que vamos. 8:42. Essa daí é antiga, hein? Banda Estilos.

Cheirinha de Manaus. Rapaz, mas o saquezinho rebondanado, não é? Hein, produção? É bom demais. É o terreirão da fazenda fazendo essa festa maravilhosa com o Irlândio Farias. Eita, rapaz. Aqui a gente, não é, compadre? Aqui a gente faz essa festa bonita, maravilhosa, porque aqui é o terreirão da fazenda, é o terreirão que você ouve sempre, todos os dias, a gente levando o melhor da música, aquele forrozinho pé de serra, aquele forró das antigas. É por isso que a gente tem sempre essa alegria de estar com você, onde você estiver. Tá acompanhando a gente aonde, hein? Aí é! Tá ligadinho com a gente? Oh, coisa boa! Então, obrigado, meu povo, obrigado pelo carinho, continue fazendo essa festa maravilhosa, porque aqui a gente tem esse carinho do povo, o povo que gosta de um forrozão, ouve aqui o Terreirão da Fazenda. Muito obrigado pela sintonia e continue fazendo comigo essa programação maravilhosa. Eita, é uma programação diferenciada, não é? Nós não temos concorrência, não somos melhor do que ninguém, hein? Somos apenas diferentes. Oh, mas é uma beleza, é tudo de bom. Quem é a produção? Tá ligado com a gente também, tá? Tá acompanhando o nosso programa. Pois um abração todo especial para cada um de vocês que estão aí ligadinho no Terreirão da Fazenda. Continue fazendo essa festa maravilhosa, não é? Com o Irlândio Farias. Eita! Mas é tudo de bom. Olha, vamos mandar um abração também aqui pro povão que está ligadinho com a gente. O Felício, Felício, não é, compadre? É o Felício. Tá ligado com a gente no Santa Clara, em Teresina, capital do Piauí, através do... Ele tá no aplicativo, né? Ligadinho com a gente. Um abração todo especial também para Onésia, que está lá em Barras, no Piauí. Ô, Onésia, um abraço para você, obrigado pelo carinho. O Juarez tá ligadinho com a gente. Juarez, um abração para você, obrigado pelo carinho, tudo de bom, lá em Campo Maior, não perde o nosso Terreiro da Fazenda. Bota aí, compadre!

0: feliz porque você voltou pra mim. Opa! Eita, compadre! Olha que coisa boa, é o Terreiro da Fazenda. Esse programa é a cara do povão, do interior, o lavrador, o homem da roça, o vigilante, o caminhoneiro, a vovó, o vovô. Muito obrigado pelo carinho. Olha, pessoal, chega no finalzinho de mais um Terreirão da Fazenda. Eu sempre digo uma coisa para vocês: tenha fé, acredite. A fé cura, a água cura, e os produtos de F8 salvam vida e pode salvar a minha e a sua. Você acredita no trabalho? Então acredite, porque quem trabalha, Deus ajuda, e quem trabalha, derrama suor, com certeza, não é? É aquele que valoriza o seu trabalho, aquele que valoriza a sua vida, aquele que valoriza a cada centavo que ganha e a cada suor que derrama, para levar o pão de cada dia para a sua mesa, para a sua família. Acredite sempre no trabalho. Eu sempre digo isso. Enquanto você acha que a vida não tem sentido para você, muitos querem ter essa vida por muitos e muito tempo. Amigo, nessa vida nada é fácil, sabemos disso. Mas qual é o sentido da vida se a gente não lutar? Qual é o sentido da vida se você não trabalhar? É ficar deitado esperando cair de cima? Amigo, Deus dá a chuva, Deus dá o sol e Deus dá a terra. Então vamos para a luta, porque é assim que a gente alcança nossos objetivos. Benção vovô, benção vovó, benção papai, benção mamãe. Só quero pedir a Deus saúde. O resto a gente corre atrás. Obrigado, meu pai, por mais um dia. Em nome do Pai, do Filho e do Espírito Santo, amém. Que Deus nos abençoe. Vem aí a oração do Pai Nosso, em seguida a voz do Brasil. Valeu, Brasil!
1: Olá, amigos. Quem fala aqui é Franli. Quero dizer o seguinte: para você ter êxito na fé, você precisa ter fé. Se você não tiver fé, você não vai ter êxito. Saiba de uma coisa, que um dos melhores remédios, melhor antibiótico, é a fé. Você quer que dê certo sua fé? Se concentre, levante as mãos para cima, se encoste em qualquer, numa parede, em qualquer coisa, e peça a Deus aquilo que lhe interessa. E tenha fé. Se você fizer isso, vai dar certo, vai dar certo. Quem está falando aqui é Franli. Essa oração foi feita aqui na sede da Rede Rádio Verde Campos, com todos os funcionários daqui da rádio. Todos nós fizemos com fé, pedindo para que você tenha saúde, nossos ouvintes, nossos queridos amigos. Então, só quero lhe dizer para você: tenha fé e reze conosco esse Pai Nosso.
2: Pai Nosso que estás nos céus, santificado seja o vosso nome. Venha a nós o vosso reino. Seja feita a vossa vontade, assim na terra como no céu. O pão nosso de cada dia nos dai hoje. Perdoai as nossas ofensas, assim como nós perdoamos a quem nos tem ofendido. E não nos deixeis cair em tentação, mas livrai-nos do mal. Amém. Ave Maria, cheia de graça, o Senhor é convosco. Bendita sois vós entre as mulheres. Bendito é o fruto do vosso ventre, Jesus. Santa Maria, Mãe de Deus, rogai por nós, pecadores, agora e na hora de nossa morte. Amém.
3: Esse Pai Nosso e Ave Maria é um oferecimento da família da Rede de Rádio Verdes Campos SAT e suas afiliadas. Para todas as pessoas que estão nesse momento passando por situação difícil nos hospitais, com a Covid ou com outras doenças. E também para todas as famílias que estão sofrendo porque perderam seus entes queridos. Rogamos a Deus que Ele console cada coração sofredor nesse momento tão difícil nas nossas vidas. A família da Rede de Rádio Verdes Campos SAT e suas afiliadas têm a certeza que juntos vamos passar por tudo isso e sair do outro lado mais forte.
4: Está no ar a Voz do Brasil. As notícias do governo federal que movimentaram o país no dia de hoje.
5: Olá, boa noite.
6: Boa noite para você que nos acompanha em todo o país.